0: A proposta, segundo ele, protege credores, trabalhadores e fornecedores, além de ampliar a segurança jurídica.
1: Relator da matéria na Comissão de Indústria, Comércio e Serviços, Lucas Ramos avalia que a mudança contribui para reduzir disputas judiciais e fortalecer o ambiente de negócios. Ele afirma que a medida ajuda a coibir o uso indevido da personalidade jurídica para evitar o cumprimento de obrigações.
0: Projeto de Júnior Ferrari, do PSD do Pará, amplia a desoneração tributária para serviços de conservação, modernização e reparo de embarcações listadas no Registro Especial Brasileiro. O texto também inclui as empresas brasileiras de navegação como beneficiárias do Renaval, o programa de incentivo ao setor.
1: Júnior Ferrari alega que a reforma tributária acabou com benefícios que garantiam a competitividade do setor de reparos navais. Ele entende que as mudanças são necessárias para preservar empregos, atrair investimentos estrangeiros e manter a infraestrutura de atendimento à frota brasileira.
0: Juarez Costa, do Republicanos de Mato Grosso, integra a Frente Parlamentar em Defesa do Mutualismo. O grupo pretende acompanhar a regulamentação do sistema em que associados dividem os custos de proteção de seus bens como alternativa ao seguro tradicional.
1: Juarez Costa apoia a articulação entre o poder público, entidades do setor e a sociedade civil para fortalecer esse modelo de proteção patrimonial. A frente também busca contribuir para a aplicação das regras estabelecidas pela lei que regulamentou o mutualismo no país.
2: Agricultura.
0: Produtores rurais endividados poderão ter até 25 anos para pagar seus financiamentos, conforme substitutivo apresentado por Dilceu Esperafico, do PP do Paraná. O relatório do deputado também estabelece carência de até 3 anos para o início dos pagamentos.
1: Dilceu Esperafico considera que a renegociação das dívidas pode ajudar os produtores afetados por perdas na safra, aumento dos custos de produção ou dificuldades na comercialização. O texto também prevê a suspensão de cobranças judiciais durante o período de adesão ao programa de renegociação.
0: Raimundo Costa, do PSD da Bahia, é autor de projeto que cria um selo nacional para identificação de pescado proveniente da pesca artesanal sustentável. A proposta também institui um programa de rastreabilidade para informar a origem do produto e a comunidade responsável pela captura.
1: Raimundo Costa aponta que a certificação pode aumentar o valor comercial do pescado artesanal, ampliando o acesso a mercados diferenciados. O texto prevê também que produtos certificados tenham prioridade em compras públicas, feiras e ações de promoção comercial.
2: Trabalho.
0: Mauro Benevides Filho, do União do Ceará, apoia a PEC que reduz de 44 para 40 horas semanais a jornada, com 2 dias de descanso a cada 5 trabalhados e sem redução salarial. Ele ressalta a importância da mudança para o bem-estar da população.
3: Eu bato muito que você, para você crescer, você tem que melhorar na sua função, estudando. O que é que essa emenda constitucional está fazendo? É tentando reduzir, em vez de 1 dia por semana, de folga, de lazer, de cuidar da casa, enfim, do que seja, de estudar, é reduzir de 5 por 2. O que é isso? É trabalhar 5 dias e conseguir folgar 2. Isso não significa que sábado e domingo não poderão trabalhar. Poderão sim. Você pode substituir um dia da semana, quarta-feira, trabalhar no sábado e assim por diante. Ou seja, a emenda constitucional prevê isso.
1: Mauro Benevides Filho considera que a redução da jornada também pode aumentar a produtividade. Segundo o parlamentar, empresas que já adotaram a escala de 5 dias de trabalho por 2 de descanso relatam funcionários mais motivados e redução das faltas justificadas por atestados.
0: Zé Adriano, do PP do Acre, apresentou requerimento para a realização de audiência pública para debater o fim da escala 6x1. O deputado propõe ouvir representantes da construção civil sobre os possíveis impactos da mudança nos custos, na produtividade e na manutenção dos empregos.
1: Zé Adriano considera que a construção civil deve participar do debate por empregar grande contingente de trabalhadores e depender intensamente de mão de obra. Ele avalia que a audiência pode contribuir para a análise das propostas sobre o tema que tramitam no Congresso Nacional.
0: Missionário José Olímpio, do PL de São Paulo, apresentou o projeto que autoriza a criação de um Programa Nacional de Proteção a Motofretistas e Mototaxistas. A proposta prevê recursos federais para municípios e o Distrito Federal oferecerem

0: gratuitamente equipamentos de segurança e cursos de qualificação.
1: Missionário José Olímpio defende a priorização de trabalhadores de baixa renda com adesão voluntária aos cursos e sem novos custos para a categoria. Segundo o deputado, o objetivo é reduzir os acidentes e as mortes no trânsito relacionados ao uso profissional de motocicletas.
0: Hercílio Coelho Diniz, do MDB de Minas Gerais, apresentou o projeto que cria o Programa Nacional de Requalificação Profissional para pessoas acima de 45 anos. Segundo ele, o objetivo é oferecer cursos gratuitos de tecnologia e serviços digitais, bolsas de qualificação e incentivos para empresas que contratarem os beneficiários.
1: O projeto de Hercílio Coelho Diniz também prevê prioridade para pessoas desempregadas há mais de um ano. O deputado argumenta que a iniciativa combate o etarismo no mercado de trabalho e reduz o desemprego prolongado entre trabalhadores com mais de 45 anos.
2: Esporte.
0: A Câmara analisa uma proposta que prevê a destinação de recursos ao esporte. A repórter Paula Bittar tem mais detalhes sobre a medida.
3: A Comissão de Constituição e Justiça da Câmara aprovou uma proposta de emenda à Constituição que estabelece que União, Estados, Distrito Federal e municípios deverão destinar anualmente pelo menos 1% da receita de impostos à promoção do desporto educacional e de alto rendimento. Além de definir percentuais mínimos, a proposta propõe um sistema de repasse de recursos entre os entes federativos para viabilizar políticas públicas integradas. Assim, do mínimo previsto para a União, 25% serão destinados aos estados e ao Distrito Federal e 25% aos municípios. Os critérios de rateio dos recursos serão definidos em lei complementar. O relator na comissão, deputado Helder Salomão, do PT do Espírito Santo, defende que a destinação de recursos mínimos pode colaborar para o incentivo ao esporte desde cedo.
4: A escola é a primeira oportunidade que o jovem, que o adolescente tem de começar a prática esportiva. E muitas escolas não têm a estrutura necessária, não têm o apoio. Nós precisamos ter recursos disponíveis, e nós estamos falando de 1% do total dos impostos arrecadados, para investimento em infraestrutura nas escolas do nosso país. Eu tenho certeza que nós vamos revelar muito mais talentos.
3: Segundo Helder Salomão, no futuro, mais dinheiro investido se transformará em mais medalhas para o país.
4: Hoje, nós temos o Bolsa Atleta, que é uma experiência bem-sucedida, porque vários ganhadores de medalha nas Olimpíadas que o Brasil participa são de atletas que tiveram o apoio do Bolsa Atleta. Eu acredito que nós, ao aprovarmos essa PEC e ela se transformar numa legislação que garante recurso para infraestrutura e apoio aos nossos jovens, adolescentes, nós teremos muitos talentos. O Brasil vai se destacar muito mais nas Olimpíadas, nas competições nacionais e internacionais.
3: A análise da proposta pela CCJ é apenas o primeiro passo da tramitação na Câmara. Agora, a PEC que destina recursos para o esporte, assim como outras que estão sendo analisadas em conjunto e tratam do mesmo tema, precisa passar por uma comissão especial e pelo plenário em dois turnos de votação. Da Rádio Câmara, de Brasília, Paula Bittar.
1: A Câmara analisa projeto que cria uma política nacional para ampliar o acesso de crianças e adolescentes com autismo a atividades esportivas adaptadas. Autor da matéria, André Fufuca, do PP do Maranhão, afirma que a iniciativa utiliza o esporte como ferramenta de desenvolvimento, autonomia e inclusão social.
0: A matéria prevê a criação de núcleos e centros de esporte inclusivo e a capacitação de profissionais para atender esse público. André Fufuca destaca também a integração de ações nas áreas de esporte, educação, saúde e assistência social.
1: Termina agora esta edição especial do jornal Câmara dos Deputados, produzida e apresentada pela Rádio Câmara de Brasília, em parceria com a Rádio Câmara de Vitória da Conquista, integrante da Rede Câmara de Rádio.
0: Eu agradeço ao Guilherme e a toda a equipe da Câmara de Vereadores de Vitória da Conquista pelo excelente trabalho conjunto.
1: Obrigado à Câmara dos Deputados por esta oportunidade. Este programa teve trabalhos técnicos de Everson Urani e a apresentação de Márcio Aquilissardi e Guilherme Barbosa. Boa noite.
0: O jornal Câmara dos Deputados volta amanhã. Fique agora com as notícias do Tribunal de Contas da União.
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Ao meu passado, eu devo o meu saber e a minha ignorância, as minhas necessidades, as minhas relações, a minha cultura e o meu corpo. 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

0: muito cacau, vou ganhar muito dinheiro.
1: Você vai levar a doutora do cacau?
0: Vai ser, claro. Eu comprando uma fazenda de cacau, a primeira pessoa que eu vou contratar é o doutor do cacau.
1: Quem é?
0: O menino aí, o...
1: Não conheço, não.
0: É o...
1: A médica.
0: O auxiliar de manda ele. Do Rivamar, o doutor do cacau daqui. O doutor retado do cacau. Doutor do cacau. Rapaz, você vai ter uma confusão na quinta-feira quando esse povo voltar, não é? Ele vai... Ah, que você chega às 7 horas, vai chegar às 7 horas antes do programa Poder da Notícia. E aí eles vão estar aqui já. Você vai pegar um pé de cacau.
1: E você um pé de pilão.
0: Lá ele. Olha, são 5 horas e 1 minuto. 5 e 1, estamos chegando para mais um programa Rancho da Boa aqui pela sua Rede Boa de Comunicação. Programa de férias do nosso querido Rivamar Mesquita, que retorna na quinta-feira. Ele e toda a sua tropa, hein? Dia 1º de outubro, com toda a sua tropa, com João Grilo, não é? Que aprontou demais nessas férias, com o nosso querido Vanderlei Santos, o conhecido Tamborete Brega, com o Jegue, que tá descansando. Rapaz, disse que o Jegue, o oficial do programa, viu, Cinco Patas? Ouça isso aqui, viu? Disse que passou 20 dias no óleo de peroba. Entendeu?
1: Tá escorregadinho.
0: E disse que o Pires tava brilhando, meu irmão, feito sol. 30 dias, ele falou assim, ó, olha, o pai, chama o Rivamar de paiinho. O pai é o seguinte, no nosso retorno, é preciso o senhor colocar esse povo debaixo de mim, pra mim e pra um país, pra mim indo pra outros países, com esse povo de baixo, não é? Esse pai pra Colômbia, quer rodar a América com o povo debaixo dele. Diz, rapaz, tá brilhando, meu irmão. Mandaram a foto pra você ontem à noite, você não viu, não foi?
1: Não.
0: Mandaram a foto do Pires. Abre aí e vê se você não fica com água na boca.
1: Você ficou?
0: Não, que eu não vi ainda, entendeu? Ô, Jesus. Olha, são 5 horas e 2 minutos, 5 e 2 até as 7 da manhã. Programa de férias do Rancho da Boa aqui do nosso companheiro. O querido Rivamar Mesquita, que tá aí de férias, né, nesse mês inteiro de setembro, voltando agora na próxima quinta-feira, ele e toda a sua tropa. E aí vem aquele momento aí com o João Grilo, também com o Jegue Oficial, a carta. Rapaz, não deu para ler tudo não, viu?
1: Não.
0: Hoje já vou adiantar aqui, hoje tá vindo uma carta do município de Uruçuca, viu? Uruçuca, não é? Daqui a pouquinho, vamos estar no Vida na Roça trazendo esta carta aqui. Então são 5 horas e 3 minutos, a partir de agora, abraçando você de toda a região do Cacau, você que acompanha a sua boa diariamente, não é? Acompanha aqui o Poder da Notícia, acompanha também o Walter Machado com Impacto, as manhãs da sua boa FM, o Bebeto Oliveira, o Esporte à Noite com nós, também aqui, o Rancho da Boa. A gente manda um forte abraço para você de toda essa região do Cacau, acompanhando a sua Rede Boa de Comunicação. Lembrando que temos também Boa FM em Alagoinhas, aí em Xique-Xique, Mato de Deus, lá em Irecê, Irecê e Itabuna e toda a região do Cacá. Cadê minha filha? Acorda aí a Salvatora, acorda aí mamãe, pra ver o pé de pilão bater, meu filho, 5 e 4.

tá aí, né? Após ouvirmos aí, não é? A Salvatora com a cabeça do pilão, né? Quem gosta é Teteia, ama a cabeça do pilão. Estamos aqui de volta com o programa

0: Agora com a cabeça do pilão, né? Quem gosta é Teté, ama a cabeça do pilão. Estamos aqui de volta com o programa Rancho da Boa, hein? Olha, ô Tony, você já tomou seu abate hoje, meu filho?
1: Tomei há pouco.
0: Há pouco, né? 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Aqui, meu filho. 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
1: É.
0: Começa cachaceiro, né, pai?
1: É.
0: Mata aí. Aí vai, roda. Aí vem a cachaça, mas aqui é o Evatil. 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
1: Por que não bota na conta de João Grilo?
0: Esse corno tem conta onde, rapaz? João Grilo. João Grilo, olha, não paga o que come. Olha, são 5 horas e 10 minutos, 5 e 10. Olha, vou fazer aqui a previsão do tempo pra hoje. Já tô vindo aqui o zóio, viu?
1: Você viu entrar,
0: rapaz? Rapaz, não, o olho tá lá, o sol tá nascendo ali. Né? Rapaz, é bom você ver o nascer do sol, né, rapaz? Maravilha, né?
1: É o poder de quem?
0: E assim, hã?
1: É o poder de quem?
0: Do homem lá em cima, né, rapaz? É o poder de Deus, não é? E você vê, ó, é porque geralmente nós que já trabalhamos, no caso, já com o dia, né, raiando, não é? Nós podemos ter essa felicidade de ver realmente o sol nascer e o sol se pôr, né? O nascer do sol, por esses dias eu tô vendo...
1: Até amanhã.
0: É, amanhã, quarta. Por esse dia eu tô vendo o nascer do sol e o pôr do sol, porque primeiro eu só vi o pôr do sol. Ué? Acordando cedo, enfim, tá tranquilo. E nós estamos vendo aqui agora o nascer do sol, não é? É neste momento, aqui na Avenida Beira Rio, né? Onde fica a nossa emissora, aqui a Boa FM. E maravilhoso, hein, rapaz? O nascer do sol. Então vamos ver aqui. É, o nascer do sol, segundo aqui a previsão do tempo, está marcado para as 5h21. Já são 5h11 e ele já tá apressado para meter a cara. Já tá apressado, né, pai? É 5h21, moço. Fica um pouquinho aí embaixo. Daqui a pouco você sobe. Ele dorme, Tony. Sol dorme?
1: Não.
0: E por que fica à noite?
1: Hã?
0: E por que fica à noite?
1: É porque ele tá clareando outro país.
0: Ah, porque o mundo gira, né?
1: É.
0: É uma bola?
1: É uma bola.
0: É mesmo?
1: Não
0: é
1: quadrado, não.
0: Rapaz, eu achava que era quadrado.
1: É?
0: É. O mundo daquele é quadrado. O mundo daquele lá é quadrado.
1: Ah,
0: o mundo é redondo. Então pronto. Então só... porque ele tem que servir o mundo inteiro, né?
1: É.
0: Aí tem que servir a gente aqui... Tem que servir lá a Europa, o Japão. Ah, entendi agora. Bom, eu gosto de conversar com você, que você é da idade da pedra, segundo Jaqueline Mendes. Você nasceu em quê? 1300 ou 1933?
1: Isso.
0: É, rapaz.
1: Você me fez.
0: Você já viu cobra cuspindo, foi?
1: Você veio meu batizado.
0: Responda. Estão perguntando aqui. Mas é pelo tele.

0: Já viu cobra cuspir?
1: Já cuspiu no seu buraco.
0: Vai. Olha, a previsão do tempo pra hoje.
1: Oi! Que é? Teté mandou uma foto dele de bebidol.
0: Teté tá de bebidol, é?
1: É.
0: Ah, rapaz, por isso tá dormindo na casa de mamãe agora, né? A mulher botou pra correr.
1: Foi?
0: É. Você começou a chamar de teté pra cá, ele começou a chegar todo marquinha de blush. Aí a mulher botou pra correr. Aí mandou uma foto aqui agora de bebidol. Teté do táxi. É o ex-TT, agora é Teté do táxi. Rapaz, é muito. O outro tá lá. Hoje é terça-feira, né? Arnaldete. Hoje é terça, tem de milho hoje aí, né?
1: Tem.
0: É terça e quinta. Hoje é terça, Arnaldete do Mingau. Olha, então apresentando o tempo pra hoje, dia de sol, com muitas nuvens à tarde, à noite, nebulosidade diminui. A temperatura aqui hoje é a máxima de 30, vai fazer um calorzinho, viu?
1: Vai.
0: E a mínima de 21, vai. 30, ó. Ontem parece que deu isso aí também, não é? Eu tive que tomar ontem 5 banhos, não é? Dois logo de manhã cedo.
1: Ai, mentiroso.
0: Ah, bom. Você tá dentro do banheiro pra poder ver. Você é o chuveiro pra poder ver. Olha, então aqui 30 e a mínima de 21. A sensação térmica 28, é máxima, e a mínima 24. Então aqui a probabilidade de chuva pra hoje, cadê aqui, meu filho? Nenhuma, né? Nenhuma. 0 milímetro, tá aqui também. Então, o Caçulinha e também o Príncipe das Frutas.
1: A princesa!
0: Passou aí retado pegando no joelho. Aqui pra você, ó, no joelho. Retado aqui. Então, vê o Dominguinho Maçambé. Pode botar a samba canção aí no varal, não é? E também o Caçulinha, que é o subprefeito do bairro de Zizo, que fechou o empreendimento pra estar na caminhada, fazendo campanha política. E só retorna dia 7, segundo ele. Já mandou aqui o áudio pra nós. Ô Tony, vamos deixar de conversar muito?
1: Bora.
0: Vamos deixar de conversar muito? Olha, daqui a pouquinho eu tenho um recadão aqui pra você, hein? Daqui a pouquinho. Aguarde. Aqui já foi, meu filho. Isso aqui. Né? Então daqui a pouquinho também tem vaga de emprego em fazenda pra você, hein? Então daqui a pouquinho, dois recados aqui no show, não. Show de quê? Eu ia falar? Show de negócio, ó. Do pastor lá. Encontrei ali, rapaz. Mesma coisa.
2: Vai
0: cair seu filho. Já é sacramento. Olha, 5:16. Vamos de modão, meu filho.

0: São 5 horas e 21 minutos, 5h21, de volta aqui com o programa Rancho da Boa, programa de férias do nosso querido Rivalma Mesquita, hein? As mensagens não param de chegar. Olha, bom dia, Marcelo. Manda um abraço aí para Daniel, motorista do Hospital de Ilhéus. Esse aqui é o de Ilhéus, Corto Cacau ou o quê?
1: É lá de Sambaituba.
0: Ah, ele tem, é naquela região de Sambaituba. Então ele faz aquele percurso ali, Sambaituba. É isso mesmo, Daniel? Sambaituba, Urucutu, Caritaguá, Castelo Novo, Rio do Braço e Mutuns. Essa região toda aí, onde a pai volta um dia, fez uma campanha ali, só deu ele mesmo. Essa região aí de Urucutuca, Aritaguá, já recebeu o título dessa região toda aí. Já é cidadão aritaguense, já é cidadão, Tony, é urucutense.
1: Quem nasce em Urucutuca?
0: E sambaitubense, não é?
1: Quem nasce em Urucutuca é o quê?
0: Nasce em Urucutuca? Urucutuquense, entendeu? É, o urutuquense, é um negócio desse aí. Eu só sei que ele tem título pra essa região todinha aí, na cidade de Ilhéus. Então, um abraço, Daniel, motorista do Hospital de Ilhéus. Bom dia a todos, bom dia, Marcelo, Tony, uma abençoada manhã para todos nós. Rita Cardoso de Itapé. Alô, Rita, um beijo no coração. Bom dia, Tony e Marcelo, um abraço para Tony, Marcelo e Jaque. Estou chegando, hein? Olha essa ali, hein? Tá chegando, né, mano? Quantos dias, velho? Quase um mês, foi? Quase um mês aí, passeando no Prado, né? Pois é, o rapazinho tá doido pra comer uma muqueca de peixe, viu? Muquequinha de peixe, quando chegar, fazer lá no Nelson Costa. É aquele peixe, como é aquele peixe? O peixe é o rubalo, não? Como é aquele peixe que você gosta? Que você chega baba, vai pra cima, gordo de gás, hein? Que peixe é que ele gosta, minha amiguinha? É um peixe aí que ele chega baba, rapaz, vai pra cima, meu gordo de gás. Deixa ele dorme em cima, né? Se perde nesse peixe. Ó, o outro aqui, é peixe prego ou peixe agulha? Não, rapaz, Alfredo, Fredo da Califórnia. É peixe agulha, Marcelo, aquele baba? É isso, rapaz. Não é não, Fredo, é o peixe bom que ele gosta. Olha, cadê aqui? Estou chegando. Celinho de Leos, um abraço, Celinho. Bom dia, Marcelo, coloca aí. O descarado do gago das casinhas de Barto Jeg, tá aqui, né? Bota ele no Pires. Ele é principal e também Tonho da Água, que trabalha na UESC, no Hospital Veterinário. Além de Chicão, Caranguejo. Vixe, rapaz, não vai machucar, não. É, tem um caranguejo debaixo de um jegue. Massinho do Leite. E manda um abraço para a galera de Maria Jape. Um abraço aí. Vem pra cá, galego. O Gazo, o Gago das casinhas. Vem pra cá, Gago. Venha pra cá também, cadê Chicão? Ué, menino, vem cá. É, cadê Caranguejo, Massinho do Leite, né? Essa galera toda do Maria Japa, tira só as mulheres. Os homens vêm tudo. Os homens vêm tudo aqui pra debaixo de cinco patas. Fica aqui, meu filho. Fica aqui todo mundo, bonitinho, quietinho. Passa por cá. Passa por trás de mim, hein? Ali, ó, no canto ali, todo mundo. Daqui a pouco abre aquela porta lá, vocês vão cair já debaixo do jegue. Cinco patas, cadê cinco patas, rapaz? Você tá de mal dele, né? Não deu bom dia hoje. Chegou porque bebo, vem. Olha ele aí, bom dia. Olha esse, que pata. Ave Maria, cada dia que passa cresce mais essa. Essa é o quê? Tu não é um defeito, hein? Nasceu assim mesmo, nasceu assim.
1: Hã? O bichinho nasceu assim.
0: Aqui, agora, a quinta pata, pra quem não viu ainda a foto do cinco patas, né? A quinta pata, rapaz, é maior do que as quatro, né? Normal. Por que isso, rapaz? Chega, arrasta mesmo, hein?
1: Você gosta?
0: Não, eu não. Se ele é meu, como é que eu vou? Não, fica aí. Daqui a pouco ele parte aí, lá pra Bom Jesus da Lapa. Vai ver o prefeito lá também.
1: Vai botar ele também debaixo?
0: Não, vai ver lá, vai passear, vai, entendeu? Vai na gruta.
1: Será que ele vai lá na casa do prefeito?
0: Vai, é ousado. Ele é ousado. É igual aquele rádio ali. É, aquele ousadão lá. Olha, cadê aqui? São 5 horas e 20. Cadê Cláudio da Imasa, rapaz? Tá acordado, hein? Oi, Cláudio. Estão lhe colocando aqui embaixo do jegue também, viu? Cadê? Quem é? Alex de Souza. Alex de Souza. Marcelo, coloca aí Cláudio da Imasa embaixo do jegue. Só tira depois da eleição. É, já é agora, segunda. Ou domingo. Oxe, dois dias só? Quarta, quinta, sexta, sábado. Domingo, cinco dias é dia, meu filho. Vai. Tomara que tá assim. Segundo Alex de Souza, botar o Cláudio da Imasa, assessor do Pires. É problema dele mesmo. Cadê? 5 horas aqui.
2: Oi, Marcelo Santos, bom dia.
0: Bom dia.
2: Antônio Barba. Bota aí mais de 5 patas aí. Vindo da Fazenda Baluarte, que tá entrando de férias, é o Valentão.
0: Venha pra cá.
2: Bota Bila, Gil Aranha, Boca Mole. Bota aí Teté do Táxi, mais de 5 patas também, que tá tomando. Tá tomando remédio Regula Feme.
0: Teté?
2: Bota aí.
0: Oxê. Capaz.
2: Cristiano do Mano Leão. Zé Maria, o velho Luca. De baixo de

0: Do Mano Leão, Zé Maria, o velho Luca, debaixo de cinco patas. Gostaria de pedir a mão aí do Chapeludo. Um bom dia para todos aí. Abençoa cada um de nós aí. Obrigado, Marcelo Santos. Aí
1: É
0: a
1: pro
0: turma da.
1: cara. Rapaz, Teté tá usando regular fêmea, hein? Ah, então ele tá ouvindo aqui muito, né? É, rapaz, tô esculhambando mesmo um cara aí. Olha só, hein? 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São 5 horas e 28 agora, 5h28. Cadê? Vou pra onde, meu filho?
2: E coloca aí, Marcelo,
1: Sim.
2: a música do Chapeludo aí.
1: Chapeludo.
2: Tabinho, Gil Aranha e Tetê do Táxi. Porque ele só se acalma quando ele escuta essa música do Chapeludo.
1: É mesmo, hein? Rapaz. Rapaz, cadê ele, rapaz? Tá dormindo mesmo,
3: Tá dormindo.
1: né? É, cansadinho, né, filho? Depois do jegue ontem, hein? Olha, cadê? São 5 horas e 29 agora, 5h29. 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Vamos de modão, vamos de modão. Vamos de modão, que o povo quer ouvir agora nessa primeira hora. O modão, né? Mandar seu alô. Ô, chapeludo aí pra Tetéia.

0: 5:35, 5:35, chegou a hora do faturamento, vamos faturar, daqui a pouco a gente volta com muito mais.
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0: 38 minutos, 5h38, estamos de volta aqui com o Rancho da Boa, programa de férias. Nosso querido Ribamar Mesquita estará de volta aí com toda a sua tropa no dia 1º, hein, na quinta-feira. Todo mundo de retorno aí após as férias merecidas, né, de toda a equipe dele, hein. Então, um abraço aí ao nosso querido Riva, abraçar aí a todos da equipe, ó.
1: Ele gastou tudo?
0: Gastou nada, né? Quem gastou mais lá foi o João Grilo.
1: Mas Ribamar gastou mais, que tudo que ganhou atrás.
0: No, na, rapaz, não, ele amarra. Gastou? Ele amarra.
1: Amarra.
0: Amarra, não é? Ele amarra, meu filho. Não é assim não, ele não vai assim não. Agora é o outro que vai, né? O pequeno polegar. Junto com o João Grilo. Pense num povo que é pra gastar dinheiro, aquele povo ali, hein? Olha, são 5h39. Olha, um abraço aqui ao nosso querido. Há muito tempo, né, que nós não batemos um papo. E ontem tive a oportunidade de bater um papo, inclusive virando parceiro aqui da equipe nossa, da equipe de esporte, né, da equipe aqui da Boa. O nosso querido Chico, aí no centro comercial, em frente à rodoviária, que é o Chico Baterias, né? Chicão, que é o pai do Tiagão, o pai também do Felipe, que por muito tempo os meninos jogaram ali na equipe do Gutenberg Noronha. E era aquela resenha danada naquele campo do Caíque, né, rapaz? O Chico, o Naelinton, também o Paulista lá, que é o pai de Cezinha. Muita gente boa se reunia ali no antigo, né, campo do Caíque, para os campeonatos de Jesus, né? E o Chicão ali sempre apoiando, sempre investindo no Tiago e também no Felipe, seus dois filhos, que já estão hoje formados, né? E ontem eu estive por lá batendo papo com o nosso querido Chico, aí de Chico Baterias. E a partir de ontem, né, já parceiro nosso da equipe esportiva. Lá você encontra, viu, Tony Barbos? Falar nisso, na Hickman, né, recebeu um macapasso novinho. Oi? Botou macapasso. Né, tava já. Né, doutor Agnello? Doutor Agnello que indicou, ó, aqui precisa trocar o macapasso. Né, botou o macapassozinho, tá bonitinho. Ah, vocês não viram, não? Tá aí já aqui, tranquila. Então, um abraço, meu amigo Chico, obrigado aí pelo carinho da audiência, mas também pela confiança, essa parceria aí, né? Já que lá, viu, o Nandinha, só um toquinho aqui, né? 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Então, um abraço, meu amigo Chico, baterista, toda a equipe, acompanhando aqui o programa. Não perde o Rancho da Boa com o Ribamar, né? Foi chegando lá, você tá de férias, olha, tá de férias, Ribamar, né? Você tá lá no comando, exatamente. Então, um abraço, meu amigo Chico, baterias, acompanhando aqui o programa. São 5h40, vou pra onde aqui, meu filho?
2: Bom dia, Marcelo, tá na boa, tá feliz. Vamos pra luta.
0: Chora. Olha aí, vai acordar, vai. Acorda o bichão aí. Namorou, será, não?
2: Tá na boa, tá feliz.
0: Ó, e ele responde, viu, pai?
2: Vou virar vaca,
0: vem cá na vaca. Eita, nós, rapaz. Aí já. Esse boi aí já é apaixonado. Ô, Tony, pelo. É a voz que fala, hein? Voz do boi, como é que é? Fala como? Hã?
1: Voz?
0: Não, como é que é? Você que é do mato, você que é do curral, é o que o boi faz? Hã? Mia?
1: É.
0: Pelo miado do boi aí, do gado, não é? É Delore, é o que vai?
1: Aí é onça.
0: Boi onça? Olha, são 5h42, vou pra cá. Rapaz, boi onça, agora essa aqui é nova, hein? 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Vou pra onde?
3: Bom dia, Marcelo. Marcelo, aqui quem fala é nada de Nema. Marcelo, meu cunhado, o Paulo, aí do Baitaba. E levá-lo então, Marcelo.
0: Traga.
3: Eu quero que você ponha ele debaixo do jegue.
0: Pronto.
3: Cinco patas aí, ó. É. Só tira depois das eleições.
0: Pronto.
3: Bota ele bem amarrado aí, que ele é valentão.
0: É valente, né? É o que mais ama o jegue cinco patas, é ver alguém valente. O valentão, Diz que ele amarra o pires mesmo, gordo de gás, e sai arrastando com, e empurrando daqui até o outro lado do país, não é? Todo valente, todo esse que tá esse valente, quando entra debaixo do jegue cinco patas, fica mansinho, né, Fredo? Fredo também era esse valentão todo aí na Califórnia.
1: Amansou.
0: O Gutenberg botou debaixo do jegue, ele amansou, ficou tranquilo.
1: Ficou, né? Os dois juntos.
0: Quem? Gutenberg e ele?
1: É.
0: É que o Gutenberg, né?
1: Adora.
0: Não.
1: Ele falou que fica com água na boca.
0: Como é que chama aquele povo que a gente vai na cidade aí? É o guia turístico. Então o Gutenberg era o guia, foi o guia de freio de Bardo Jegue. Olha, freio por aqui. Como é que freio?
1: Sabia que quando o Jegue vai Orlando da Hora e
0: aonde?
1: Gutenberg junto?
0: Pra onde vai?
1: Gutenberg.
0: Sim.
1: E Orlando. São os serviçais do Jegue.
0: Rapaz, deixa quieto, rapaz. É melhor botar Tonambuco, que é, vem aqui hoje. Não acordou ainda. Olha, diga ele que eu vou lá amanhã conversar com ele. Pra me deixar. Pode me colocar loirinho, colocar até o livro da hora. O livro da hora também, todo mundo, né? Mas é isso, olha, já falei pra ele. Pois é, 5h44 agora.
4: Bom dia, Marcelo Santos. Fala aqui, é Marcelo da Fazenda Boa Vista, de São José da Vitória. Quero mandar um alô aí. Meu time aqui, Marina, na Fazenda Estrela do Sul, na região Temerosa. Povo de Neymar. Que mentira. Um abraço aí pro meu pai, minha irmã, um capitão, minha irmã, Vitória da Conquista. Tá na boa, tá feliz, assim que disse. Se for possível, toca aí Daniel, meu reino encantado.
0: Valeu, Daniel.
4: Um abraço, um bom dia pra todos nós.
0: Pronto, um abraço, meu irmão. Obrigado aí pelo carinho da audiência. Olha, você deve a música do saudoso Rick, que é, como é que é?
1: Ao lado de Deus, né?
0: É, exatamente. Dia de outro, o pessoal pediu aí. Então vamos lá. Olha, são 5h46 agora, 5h46 por aqui, meu filho. 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Engraçado que cheguei lá ontem.
1: Aonde?
0: Lá ontem no Chico. E falei, o Chico tá sabendo de Gutenberg? Aí ele, não, Marcelo. Aí eu falei, vai ser pai. Aí...
1: Pode?
0: Hein?
1: Pode?
0: Você precisa ver a cara de Chico, bateria. Porque, né? Tanto tempo sem ver o Gutenberg. E aí, Tony, eu falei, papai, maravilha. Falei, mas é pai de santo. Vai botar um terreiro lá na Praça Piedade, na Califórnia, junto com o Fredo. O Fredo vai bater o tambor e ele vai
1: rodar, né? A
0: roda baiana de agogô. Vai levar até o pequeno daqui também, o Bin Ladinho. Né? O Bin Ladinho daqui. Bora, cadê? 5h46. Não, balão não.
4: Bom dia, quem fala aqui é Pelé de Barro Preto. Botar uns caras aí debaixo do jegue, botar o chupa-dedo aí na pedra lascada. Botar
0: chupa-dedo, meu pai.
4: É cata. Aqui em Barro Preto, botar a Josa do Bar, Celino e seu filho. Botar Gel Baixinho da Verdura. Botar o Véi Safado e seu filho, amiguinho. Viu? Mas valeu. E mandar um alô também pra Tom de Leão e família. Pra Márcio e família. E botar já baixinho da verdura também de Bar do Jegue. Valeu, que você e família tenham um dia de terça-feira abençoado por Deus.
0: Um abraço, meu irmão, obrigado. Rapaz, quem quer conhecer o velho safado é aquela danadinha lá da Califórnia.
1: É?
0: É. Doida.
1: Uma velha safada?
0: É, quer conhecer o velho safado. Quem é esse velho safado, rapaz? Pessoal que tem uma figurinha, fala pra ele que tem uma figurinha aqui em Itabuna, quer conhecer o velho safado, viu? Qualquer coisa, manda pra cá. Manda pra cá pra conhecer essa danada que tem aqui. É na feira, fica ali na feira da Califórnia. Fica ali entre o Alto da Boa Vista. Você sabe quem é, né, Tony?

0: essa danada que tem aqui, é na feira, ali na, fica ali na Feira da Califórnia, fica ali entre o Alto da Boa Vista, você sabe quem é, né, Tony? É aquela figura mesmo, né? Então, um abraço aí. Cadê? 5h47 agora.
1: Está na boa, está feliz, eu quero que vocês tirem debaixo do Ujed, porque depois que botou debaixo do Ujed, Massinho, vaqueiro, não quer tirar mais leite, não. Não está tirando mais leite, ele só está debaixo do Ujed. Rapaz, os pessoal aqui estão ficando sem leite. Rapaz, veja aí o que que você faz, que ele ficou apaixonado. Só tá segurado só na cabeça do Pili e do Jeg.
0: Massinho, rapaz.
1: Massinho aqui do Salubinho. É o vaqueiro mais mentiroso que tem no mundo. Ele falou que tem uma vaca que tirava 60 e tantos litros de leite. Mas agora ele não tá indo mais tirar leite. Ele só tá debaixo do Jeg. Rapaz.
0: Era que é mentiroso, pai.
1: O que? Massinho ficou apaixonado.
0: Rapaz, eu já vi cantiga de... O conto de pescador, né? De vaqueiro. Esse é demais, hein, rapaz? 5h48.
1: Bom dia, Tony Barba. Você que é o homem da bancada aí. Bom dia, locutores da Boa FM. Rapaz, Dani tá feliz. Dani tá em base. Tá feliz que você botou, Tony Barba, debaixo do Jeg de 5 patas. Dani tá feliz, hein? Eu liguei pra ele. Dani, sai debaixo de 5 patas aí. Não, aqui tá bom. Se eu vou sair na eleição.
0: Olha só.
1: Tem Zil também, que trabalha na Betmark também. Tá feliz também, hein? Tá todo mundo feliz, que foi no pico do Jeg ontem. Tá feliz. Bota ele hoje de novo hoje. Bota Dani
0: debaixo
1: aí,
0: cá,
1: né? Zé Niolo. E Matheus também, debaixo do Jeg de 5 patas aí. Bota eles aí. Faz um aí, bota aí. Sorte na eleição. Vocês estão gostando? Bom dia, com Jesus. Fala aqui, é Bíblia Preteiro.
0: Amém, amém a nós todos. Eita, Márcio, né, pai? Aqui, ó, Marcelo, bom dia. Coloca aí, peito seco debaixo do Jeg. Ele não comprou ainda as nossas coberturas aqui da Feira da Califórnia. Assinado uma feirante aqui, tá retado com peito seco, viu?
2: A peita seca?
0: Rapaz.
2: A peito seco sem sujeira.
0: Peito, já falei, você tem que fazer um empréstimo em seu nome. Comprar aí
2: a cobertura.
0: As coberturas, né? As portas. Depois você vai pagando aí. Mas não cobra nada do feirante, não. Depois você mesmo. Né, você vai pagando aí as parcelazinhas. Barata, rapaz. Entendeu, peito? É que você é representante dos feirantes.
2: É.
0: Não é isso? Olha, 5h50. 5h50! Vamos de modão! Aí é Henrique, né, rapaz? Que música, hein? Que música, não é? 5h50 na boa.

0: 7 minutos, 5h57, estamos de volta aqui com o programa Rancho da Boa, de férias até as 7 da manhã, com muito modão e o recado do povo pra você, hein? Olha, manda um abraço aqui ao nosso querido ex-vereador, né, o Joilson Rosa, ouvindo aqui o programa, né, e aproveitar, abraçando aí o Joilson, um abraço, a minha madrinha, né, a minha Dinda, ao Benício Pinho Rosa. Traga aí, traga esse áudio aí, meu filho, traga esse áudio aí. Traga esse áudio aí, meu filho. Traga aí esse áudio aí do Joilson.
1: Bom dia, Marcelo. Bom dia, ouvinte da boa. Passando para desejar uma excelente terça-feira para todos nós. Que Deus nos abençoe e nos traga paz, saúde e sabedoria.
0: Amém.
1: Bom dia, seu amigo Joilson Rosa.
0: Beleza, um abraço aí, grande Joilson. E aí, abraçar a minha Dinda aí, ao Benício Pinho Rosa. Abraçar os meninos, né? O Yuri, o Doutor Igor. Preciso do Doutor Igor, viu, pai? Preciso fazer um check-up lá nessa lataria da boca aqui, lá no Doutor Igor, né? O odontólogo. Acompanhando também aqui o programa, é abraço os netão, né? O Eric, né? E o Guilherme, que é o novo craque, o novinho aí, o príncipe da família Pinho Rosa, o Guilherminho aí, filho do Yuri, e a todos aí da família acompanhando aqui o programa, hein? Um abraço, obrigado pelo carinho da audiência, hein? Ô filho, tá cheio aqui, viu? Tá cheio, antifaturamento. Deixa eu botar esse povo aqui debaixo do Jeg, olha só. O Jeg cinco patas, cadê ele? Só o bom dia dele aí. O bom. Oh. Eita, nós! E tá lubrificado hoje. Quem lubrificou? Foi você ou foi o Toinambu?
2: Toinambu
0: passou o óleozinho, foi?
2: Passou óleo e margarina.
0: Que óleo é esse, rapaz?
2: Peroba.
0: Desliza?
2: É.
0: Tem experiência pra isso, não?
2: Tem.
0: Você? Ele ontem? Você já sabe que?
2: Ele tem.
0: Ah, tem. Ah, Toin.
2: É.
0: Não é? Olha só aqui. Ontem? Quem?
2: Toinambu?
0: Rapaz,
2: tá,
0: deixa.
2: Com boa rolinha na mão.
0: Foi, passou aqui, não foi?
2: Foi com
0: o passou, passou aqui com duas olhinhas, dois passarinhos, né? Na mão, com as olhinhas. Rapaz, é coisa, hein? Ai. Vamos aqui. Vamos aqui. Olha, tem um que vai perder a mulher.
2: Quem é?
0: Tem um que tá botando sogro embaixo do jegue?
2: Bota.
0: Olha. Depois, hein? Depois se ele passar e carregar a filha dele, você vai ficar chorando aí. Mas vamos lá por aqui primeiro. Meu doutor Agnello. É doutor?
2: Bidu,
0: né? É doutor, não? Esse?
2: É médico, esse é.
0: E o Cacau?
2: Ah, daí é médica. Usa guarda-pó, rosa.
0: Guarda-pó é guarda-padeira, hein? Olha, cadê aqui? Olha, bom dia, Marcelo. Bota demais do Jeg aí. Pequeno mecânico. João, na casa de peça, Quati. Juliano Lismar. Rocha, Zezinho Bateria. Seu Valmir. Seu Louro. Olívio do Pneu. Solta tudo aí debaixo do Jeg. Viu? Cinco patas. E só tira no final de dezembro, depois do Natal. Segundo aqui o Agnelli. Então boa viagem, vem aqui, vem pra cá todo mundo. Vem pra cá todo mundo, se amarra aqui todo mundo aqui. Fica aqui todo mundo amarradinho. Cadê agora? Ó, Fredo aqui, rapaz. Marcelo, coloca aí debaixo do Jeg, não é? É? Cafezinho e Vaqueiro, lá do Santo Inês. Eles vão adorar. Se possível, tira só depois do carnaval do ano que vem. Ave Maria. Vem pra cá, Cafezinho. Vem pra cá, Vaqueiro, aí do Santo Inês. Bota debaixo do Jeg. E também coloca debaixo de cinco patas o meu sogro, rapaz. Aqui, ó. O Freio tá colocando o sogro dele debaixo do Jeg cinco patas. Depois, viu? Ele passa aí e carregar aí. A filha.
2: É o filho, rapaz.
0: A filha.
2: É o filho.
0: Rapaz. Ó, tá vendo aí, Freio? Bom. Olha, então aqui, é meu sogro Gagé. Vem pra cá, Gagé. Gagé é o seu genro, Fredo, não é? Tá colocando você debaixo do Jeg e só tirar depois do carnaval do ano que vem. Ave Maria. Mas antes, se você quiser passar antes lá e carregar a sua filha, fica à vontade. Deixa ele sozinho lá pra ele aprender, não é? Um abraço aí, grande Fredo, Demi, como é o outro lá. Todo mundo vascaíno aí. Todo mundo agora mudou a casaca, virou folha. Todo mundo agora é vascaíno aí da família de Fredo. Demi, Fredo, todo mundo aí. Todo mundo agora é vascaíno.
3: Pronto. Bom dia, Marcelo Santos. Bom dia, Arruaceiro, Arruaceiro.
0: Arruaceiro é o prefeito do...
3: É sério, você me liga aí. Pois fora do ar, tem um negócio pra estar em sua mão. Tô falando sério.
0: Tony, eu liga pra ele aí.
3: Ontem eu estive conversando com o mecânico de Marcelo Santos. Ele falou que o carro de Marcelo não é um carro bom. Mas é o seguinte, ele não tem cuidado com o carro. Toda vez que ele chega na oficina aí, o mecânico tem que apertar e lubrificar a arruela. Chega aí com a arruela folgada. Tem dia que chega com a arruela doída. E outra coisa, ele chega na praia, senta para tomar cerveja e deixa a linguiça queimando no cano de escapamento e o carro ligado. Um carro vai aguentar um negócio desse, Marcelo? Me diz aí, o carro vai aguentar um negócio desse ou você? Pergunta esse cara aí.
0: O Agnello, é correto, pensa Agnello, né? Não é isso? Se defenda aí, meu mecânico, Agnello.
2: Não, mas o carro é seu.
0: Não, mas é o Agnello que falou pra ele, não foi? Foi o Agnello que falou, segundo ele, o meu mecânico, o Agnello, que é o doutor de Ana Hickman, falou pra ele. Isso, isso tudo aí, repete saúde aí, rapaz. Ô, Agnello, ouça aí, meu filho. Ouça aí o que esse rapaz tá falando.
3: Ontem eu estive conversando com o mecânico de Marcelo Santos. Ele falou que o carro de Marcelo é um carro bom. Mas é o seguinte, ele não tem cuidado com o carro. Toda vez que ele chega na oficina aí, o mecânico tem que apertar e lubrificar o
0: carro. Brincadeira, meu Deus. Cachorro esse. É brincadeira. E aí, Nelo? Em Bidu? Seize!
4: Bom dia, Marcelo.
0: Bom dia, mãe.
4: Tony. Ô, Marcelo, você vai sair de férias, né? Vai sair do programa de Ribamar de férias. Aí, Roberto tava se queixando, que ele queria tanto ir embora com esse jegue seu. E hoje ele tava chamando as mulheres pequenas de pequena, fazendo um pouco da gente do tamanho.
0: É brincadeira, pai.
4: Então,
0: que cachorro é esse?
4: Então, vamos deixar o bichinho de barra do jegue, você vai embora, carrega ele aí. O ano que vem, você vier tirar a saída de Ribamar, você tira ele de barra do jegue, tá bom?
0: Ah, um ano?
4: Bom dia.
0: Um ano? Rapaz, manda aí, Tony. Aqui, tá mandando legal aqui, tá ouvindo? Tá ouvindo, hein? Ok, hein?
2: Cabeça de coco.
0: Encerrou lá já. Rapaz, um ano. Meu narrador, meu cabecinha de coco, um ano debaixo do Jack Cinco Patas. Rapaz, repete esse áudio aí, rapaz, pra ver se ele. Rapaz.
4: Bom dia, Marcelo. Bom dia, Tony. Ô, Marcelo, você vai sair de férias, né? Vai sair do programa de Ribamar de férias. Aí, Roberto tava se queixando, que ele queria tanto ir embora com esse jegue seu. E hoje ele tava chamando as mulheres pequenas de pequena, fazendo um pouco da gente do tamanho. Então vamos deixar o bichinho de barra do jegue, você vai embora, carrega ele aí. O ano que vem, quando você vier tirar a saída de Ribamar, você tira ele de barra do jegue, tá bom? Bom dia.
0: Bom dia, Meg. Então pronto, faz o seguinte, vou pegar o Robério, dia primeiro. Né? Espera ele sair 6 horas, né? Aí já traz pra cá. E aí bota debaixo de 5 patas, amarro. E tá todo mundo saindo de férias. Ah, todo mundo tá saindo do programa de férias, e aí eu deixo os 5 patas lá no curral. É curral?
2: Não, vai
0: na baia.
2: Não, vai ficar na manga.
0: Tamba manga, pronto, na manga, só ele, 5 patas e o Roberto de baixo.
2: É.
0: Né? Então pronto, Meg. Eu vou atender aqui seu pedido, hein? Vou atender 6:05 agora.
5: Bom dia, Marcelo Santo.
0: Oi. Tá na
5: Bom
0: Lapa,
5: dia, hein? Marcelo Santo.
0: Tá na Lapa, hein?
5: O sapo cururu tá solto. Eu tirei o sapo cururu da gaiola. Agora que ele começar o campeonato brasileiro, o sapo cururu entra na gaiola de novo.
0: É pra lá, Marcelo.
5: Vou mandar um alô aí pra esse pessoal abençoado, viu, seu Milton? Flamenguista e toda a sua família, meu irmão.
0: Um abraço, um abraço.
5: No dia que eu ia em Itaju, seu Milton, rapaz, eu ia visitar o flamenguista aí, rapaz, o índio. Flamenguista e o índio, rapaz, mas sempre sim. Levaram ele, né, rapaz? Aí não deu pra mim em Itaju. Mas um dia aí eu vou em Itaju conhecer esse flamenguista aí, principalmente o senhor, viu?
0: Bom dia, velho. Vou pegar o Roberto, dia primeiro. Um abraço. Já foi? Um abraço aí, Raimundo Flamenguista. Olha, vou mandar levar uma vassoura pra você aí, viu? Daquela. Viu, Raimundo? Tem negócio de sapo cururu, rapaz. Ah, um abraço meu tio Milton aí, Itaju do Colônia, minha irmãzinha Solange, não é? Aí Itaju, todo mundo acompanhando aqui o programa. Milton Júnior, a Valéria, sua esposa, né? O Noah e a princesinha, mas tá é bonita, viu, rapaz? Vi a fotozinha, mas tá é linda, a mais linda que tem aí em Itaju do Colônia, a princesinha aí, filha do Milton Júnior, hein? Hein?
2: Puxou você.
0: Ué, puxou o titio aqui. Pois é,
6: só
0: cadê?
6: Basta eu me ausentar, todo mundo sentado, ninguém trabalha não. Desculpa, João, aí. Vem aqui e lave minha mão. José, vem aqui e lave meu pé. Nicolau, volta aqui, Nicolau.
0: Nicolau pulou, foi fora. Nicolau vai pegar em testa de ninguém, rapaz. Hein, Nicolau? Besta é coelho, né?
2: Eu não sei, não.
0: Nicolau ia pegar na testa de ninguém, rapaz. Nicolau pulou fora.
7: Bom dia, Marcelão. Quem tá na boa tá feliz. Marcelão, vou fazer aqui em casa um cozido. Eu vou chamar você pra vir.
0: Eu não gosto, não. Eu não gosto de cozinhar.
7: Você gosta de verdura com
0: não,

0: picada, um cozido. E vou chamar você pra vir.
1: Eu não gosto, não. Eu não gosto de cozido.
0: Aqui. Você gosta de verdura com
1: carne? Não, véio? Não. Eu gosto de vatapá. É brincadeira, um cachorro dele. Ninguém se permite, não, hein? Que negócio é esse, rapaz? Repete isso aí, quem é esse cachorro? Eu não gosto de verdura, não. Eu gosto de.
0: Bom dia, Marcelão.
1: Vatapá.
0: Quem tá na boa, tá feliz. Marcelão, vou fazer aqui em casa um cozido. E vou chamar você pra vir almoçar aqui. Você gosta de verdura com carne?
1: Não, eu gosto do cozido.
0: Tamo junto.
1: Você me dá o cozido aí, não é isso? Não vai fazer o cozido, ele falou? Ele falou aí, repete aí, só essa parte aí. Você vai fazer o que aí? Vai fazer o que aí na tua casa?
0: Vou fazer aqui em casa um cozido.
1: Eu quero, pronto, eu quero o cozido. Você me dá o cozido aí. Aí pronto, fica tudo beleza. Pronto, acabou. Rapaz, cada. Olha, viu? É cada cachorro. Tô sem moral. Cadê? Vou pra onde aqui? Vou pra onde? Vou ao povo e quer faturar. Vou leite, hein?
2: Bom dia pra todos. Ah, é. Eu quero mandar um feliz aniversário pra minha filha em Barro Preto, Luana. Luana, que Deus abençoe ela. Vem sempre abençoando ela. E família, e todos. Tchau, beijo.
1: Um abraço. Obrigado pela sua participação, hein? Vou pra onde? Faturar, vamos faturar, senão Nandinha vai passar a caneta em você, viu, meu filho? Tá ouvindo, já acordou aqui, ó, botou o zoinho aqui, tá ouvindo. Aqui a foto que eu mandei, disse que ia trazer o pão pra você. Disse que mamãe tá fazendo um pãozinho lá pra você. Alô, Nandinha, um abraço aí no Monte Cristo, acompanhando aqui o programa, hein? 6:09, fatura aí, voltamos já.
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1: Ô meu filho, no galinheiro, quem é que manda? É o galo ou o pinto?
2: É o porco.
1: Num galinheiro? É. Tem talarico, hein? Vai atrás das galinhazinhas? É. Ah, porco desgraçado, viu,
2: raposa.
1: A raposa. Olha, são 5 horas, são 6 horas, né, velho? São 6 horas e 15 minutos, 6 e 15. 6 e 15, estamos de volta aqui com o Rancho da Boa, programa de férias, que vai até as 7 da manhã aí, lembrando. Programa de férias do nosso querido Rivalma Mesquita, tá de volta aí na próxima quinta-feira, dia 1º. E aí o Tony tá triste, né? Porque vai. Não, o Meg não é de férias não que a gente vai sair, a gente vai continuar trabalhando, né? Minhas férias hoje aqui é só em dezembro.
2: Do ano que vem.
1: Não, dezembro agora. É doido? Dezembro, minhas férias. E aí, vamos estar já nos outros horários, né? Da Jaqueline, do Walter, o esporte à noite. Né? Isso, e o Tony tá chorando aqui, com saudade já do programa. Já falei pra Nanda aqui, ó, troca horário. Deixa ele aqui acordando cedinho, que ele gosta. E traz Vanderlei pra...
2: Eu vou ficar passando lá.
1: Também não, que dó. Oh, meu Deus. Olha, são 6 e... Aqui, okay, mais debatiu.
3: Marcelo, bom dia, Tom.
1: Bom dia.
3: Faz o seguinte, velho, coloca Milton Osama Bin Laden aí, daquele pé do Jerônimo.
1: É Valente?
3: Do Pires do Jegue, que ele gosta.
1: Ele ficou, se for Valente, bota pra cá.
3: Assim, meio tristezinho, porque não foi que eu ontem, mas bota ele aí, vai.
1: Então vem a Milton Bin Laden, hein?
3: Bota bem perto do Pires.
1: Pronto.
3: E vê se eu não tá com a bomba, o nome dele é Milton Bin Laden, né? Bom dia.
1: Valeu, meu irmão, bom dia. Vem cá, Milton Bin Laden. Vem com barba e tudo, meu filho. Vem com a barba, com tudo aí, não é? Isso aqui é o quê?
2: Será que vem com explosivo?
1: Não, aí não. Aí vai estourar, vai ser pire pra todo lado, não é? Vai acabar com o povo. 6h17.
4: Bom dia, Ossotério. Itororó, Rádio Boa, Itapuí. Quero pedir um abraço pra toda a minha família, Ossotério. Bom dia, Marcelo Santos, meu camarada.
1: Opa.
4: Tá na boa, tá feliz. Você e o doutor Antônio Barros. Quero
1: mostrar
4: um café todo mundo do Bar do Zé, meu querido. O delegado Carlos Tachuta. Meu primo Jurandir, meu cunhado Mundão, minhas duas irmãs que ela gostou.
1: Não, irmã não.
4: O prefeito atual.
1: Aí.
4: E o ex-prefeito Maior.
1: Não.
4: E
1: não,
4: você
1: não.
4: Vai tocando até chegar na divisa de São Paulo com.
1: Deus, pá, é longe demais, rapaz. É longe demais. Botou o primo de novo lá, o prefeito Itapé, né?
2: E na Hélito?
1: Não, na Hélito ele falou que tirou. Ele tirou na Hélito.
2: O
1: ex-prefeito não vai não. Ele não vai não, né, assim? Olha, um abraço. Fala aí, Itapé. Um abraço aí ao nosso querido ex-prefeito Itapé, na Hélito Rosa Pinto. Abraçar aí o vereador Denilto Porco, Carol. Carol, sua filha. Aí dá, pouquinho, né, negocinho.
2: Vai!
1: Você conhece aí?
2: Conheço.
1: Já viu? Já pegou?
2: Já vi,
1: ó. É? Já viu?
2: Não.
1: Já pegou, pai?
2: Não, pegou não.
1: E como é que você sabe?
2: O quê?
1: Vou botar dizendo que é do porco, é. Hein? Tem 5 patas, meu porco?
2: É o focinho.
1: Ah, o focinho. É que parece uma tomada, né? Pois é, então abraço aí, meu amigo querido, nosso vereador Denildo Porco, hein? Acompanhando aqui o programa. Olha, são 6 horas e 18 minutos. Olha, atenção. O proprietário da fazenda está contratando um trabalhador rural com referência e experiência, hein? É necessário ter experiência com ordenha, que é tirar leite, trabalho com cacau, outras atividades de rotina em fazenda, operar motosserra e roçadeira. A faixa etária é aproximadamente 35 anos, preferência para casal. Os candidatos de Itacaré e de regiões próximas também podem se candidatar. Interessados, entrar em contato aqui com a rádio, né? Que a nossa querida Fernanda vai estar te orientando. São 6 horas e 19, 6:19, a loja é lá? 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Cadê o Paulo? Pode falar.
5: Bom dia com Jesus.
1: Bom dia.
5: Esse é Paulo Padeiro de Itapé, estou ligadinho no Rancho da Boa. Gostaria de botar uma galerinha embaixo do Jegue aí. Thiago Vaqueiro do Trocamento e Fabinho Maravilha. E botar também Marcelo do Leite e Débora de Cajueiro, Barro do Jegue. e Júnior e Barrão aqui de Itapé. Esses aí pode deixar, só tira depois da eleição.
1: Pronto, é aqui. Já tá tudo aqui na fila. Já tá aqui todo mundo na fila pra entrar debaixo de cinco patas, viu? Olha, um abraço ao José Roberto Zuzzi, grande Zuzzi aí no Santa Inês, informando aqui que no próximo sábado, no CT Caique, dia 3, né? Isso, sábado, dia 3, terá aí rodada da terceira taça das cidades, 2026, de futebol de base, ali no campo do Caique, categoria Mirim, 8 horas da manhã, o Zeme vai enfrentar o Carajás, já às 9 da manhã, pré-Mirim, Anjos da Bola e Carajás. A categoria pré-Mirim, às 10 da manhã, o Zeme e a ABB, ainda lá no campo do Caique, no domingo, 11 horas da manhã, Mirim, Anjos da Bola e a ABB. E fechando a rodada às 12h20, Juvenil, Semeando Futuros e Carajás se enfrentando lá no campo do Caique, a terceira taça das cidades, que tem a promoção aí, a organização, nosso querido José Roberto, Zuz Esportes Eventos. Um abraço, obrigado,
6: bom dia, Marcelo, pelo carinho da audiência. Bom dia, Marcelo Caravuano. Quer dizer que sua arruela tá frouxa, né? Marcelo Caravuano, quer dizer que sua arruela tá frouxa, né? Marcelo Caravuano, quer dizer que sua arruela tá frouxa, né?
1: Não, o parafuso
6: aí
1: tá aqui, ó.
6: Vai falar pro mecânico apertar e lubrificar.
1: É o outro cachorro aí, né?
6: Marcelo Caravuano, quer dizer Marcelo Caravuano.
1: Aqui. Aqui, vem ver aqui como é que chama, né? Aqui? Tá vendo aqui? Tá vendo aqui, meu filho?
7: Marcelo, bota você, Broca e Tony, aí debaixo do Pires, viu? Bem na chalepeta mesmo.
1: O outro lá, o outro do cara voando, tá aqui, ó, o parafuso, viu? Pra ele apertar todinho, cachorro, velho.
8: Bom dia, Marcelo, aqui é Denilson Itapé, o gari. Eu quero mandar um alô aí pra Dona Chita Itapé. E quero botar do bar do Jegue aí, viu? Zé Paulo da padaria, esse que falou agora no rádio aí.
1: É Zé Paulo da padaria. Ah, mexe com o pão, né?
8: E quero botar do bar do Jegue. Carroceiro, Mata Papai e Gurim, daqui de Itapé. E tá na boa, tá feliz, é assim que se diz. Alô, Marcelo, tem um bom dia abençoado você aí.
1: Valeu, meu irmão, um abraço, obrigado aí por sua participação, hein? São 6 horas e 22 minutos, 122. Vou pra onde? Vou pra onde, meu filho?
9: Celebra São Miguel, Gabriel e Rafael Arcanjo. Os dados. Miguel, quem é como Deus? É o arcanjo que se insurgiu contra Satanás e seus seguidores. Defensor dos amigos de Deus. No livro de Daniel 10, 12, 21. Protetor de seu povo. Daniel 12, 1. Gabriel, força de Deus. É um dos espíritos que estão diante de Deus. No Evangelho de Lucas 1, 19. Revela a Daniel, os seguidores, os segredos do plano de Deus. No livro do Deuteronômio 8, 16, anuncia a Zacarias o nascimento de João Batista. Em Lucas 1, 11, 20, é a Maria, o de Jesus. Rafael, Deus curou. Um dos sete anjos que estão diante do trono de Deus. No livro de Tobias 12, 15, Apocalipse 8, 2. Acompanha e protege Tobias nas precipícias de suas viagens e cura-lhe o pai cego. A igreja peregrina sobre a terra, especialmente na liturgia eucarística, associa-se às multidões dos anjos que na Jerusalém Celeste cantam a glória de Deus. Em 29 de setembro, o martirológico Jeronimiano, século VI, recorda a dedicação da Basílica de São Miguel, no século V, na Via Salaria, em Roma.
1: Amém. São 6 horas e 24 minutos, 124. Um abraço ao advogado, nosso advogado, Thiago Leal, tá aí nesse exato momento, levando. Não, se botar, já sabe que a viatura para aqui na sua porta. Olha, já tá aí levando o Guilherme Leal pra escola. É isso aí, torcedor do Vasco da Gama. Um abraço, hein? São 6h25 agora.
10: Marcelo Santo, tá na boa, tá feliz, é assim que se diz. Aqui é Dona Rita de Castelo Novo, bota seu José de Bar do Jegue. Bota Carlão, bota Batata, Marruco, tudo de Bar do Jegue.
1: É, cinco patas carregadas, 49 já aqui, pra ele cinco patas carregadas.
11: Ô Marcelo, tem como você passar o número do zap de Denilton pra mim? Eu preciso falar com ele. Passa pra mim, por favor.
1: Denilton do Porco. Pronto. Beleza, vamos passar assim aí. É, cadê aqui? Deixa só um intervalo aqui que a gente passa aí, tá bom? São cinco, não. Cinco o quê, rapaz? São 125.
12: Bom dia, Marcelo. Aqui é Léo do Cruz Mirada. Barco tá falando em Léo, isso. Ô, Marcelo, rapaz, o homem gosta de ficar debaixo do jegue, hein? Vou botar ele de novo. É João Baixinho. Das casinhas, da Mangabinha. Bota ele debaixo do jegue. Depois que Lula deu tiro no pé, ele disse que é pra botar ele todo dia agora. Debaixo do jegue, que ele só quer sair depois da eleição. Que ele não tá levando fé que Flávio Bolsonaro vai ser candidato, não.
13: Bom dia, Marcelo. Quero botar aqui Gilael, os flamenguistas debaixo do jegue. Marcelo, Emerson e Ed Clay, Marcelo, debaixo do jegue. Só é pra tirar Natal.
14: Bom dia, Marcelo Santo. Bota aí Zé Domingos abaixo do jegue. Adida Colar abaixo do jegue. O surdo embaixo da jega.
1: O surdo embaixo da jega? Da jega? Mas a jega, só se for a jega de Bizu aí do Pedro Jerônimo. Bizu tem uma jega aí no Pedro Jerônimo, hein? Cadê? Vou pra onde?
15: Bom dia, Tony de Barro. Bom dia, Marcelo Santos. Ontem o Ceará tava aqui no Bar de Jorge, aqui, bêbado de novo, babando. Comeu uma pimenta aqui, menino. Ele ficou babando e soluçando. Bota o Bar de Jorge aí, homem soluça ruim. Dormindo e babando aqui no Bar de Jorge. Ontem o Ceará despertiu da Mangabinha. Bota o Bar de Jorge aí.
1: Tá certo, agora, Tony?
15: Cinco patas. Valeu, Marcelo Santos. Valeu, Tony de Barro.
1: Seu bem, só o Ceará tá assim agora, hein? Babando, caindo por cima. O Ceará. É o recado mais certo que tem.
16: De bebo?
1: Tem dono.
16: Não tem, não.
1: Tem que aparece, sempre parece um donozinho. Cuidado, viu, Ceará?
16: O senhor tem dono?

0: tem não.
1: Tem que aparece, sempre parece um donozinho. Cuidado, viu, Ceará?
0: O senhor tem dono?
1: Essa... Eu. Tem, eu. Olha, 129 na Bahia.
2: Aqui é Tasmo de Itapé, Marcelo. Tô passando aí na Boa FM pra mandar um alô pra minha esposa Dainha. Mandar um alô pra Maria José lá em Floresta Azul. Um alô também pra Martim Batistas. O Marcelo Santos, eu quero que você bote aí Tio Bi, debaixo do jegue, Lota, Domingo Carpina, e botar também meu cunhado Marquinho, meu cunhado Neto, e botar esse grupo todo aí, ó, e botar também Braz e Iba, que dirige o ônibus coletivo aí, viu? Tudo debaixo do jegue. E Bi pediu que ele quer ir de cueca, segura no Pires, Bi, segura no Pires aí. Tô na boa, tô feliz, assim que se diz, tá as mãos de tapé.
1: É por isso que quando esse povo retorna, chega tudo estomprado, né, estrompado, né?
0: É.
1: Por isso. É um amor danado por esse jegue. Esse jegue ainda vai fazer muita gente chorar. Já tá fazendo, né? Cadê? Vou pra onde, meu filho?
0: Bora mais um e a
3: vida. Mais um, Marcelo.
1: Faturamento tem agora? Como é que é? Então pronto. Vá. Mais um aí.
3: Da Califórnia, Marcelo. Bota aí debaixo do jegue aí. O Elton. E Martins aí, debaixo do jegue. Viu? E o Elton quer saber que dia que você vai vir fazer um frisal, você, ele e Marrakech aqui no bairro de Fátima.
1: Frisal? Que diabo é isso, Heitor? Você que conhece.
0: Trisal?
1: Trisal o quê, meu irmão? Você que conhece aí, que é diabo de trisal, rapaz?
0: Eu que sei.
1: Você deu risada, né? Eu gosto sempre aqui, ó. Botar aqui no Google. Eu gosto sempre a resposta logo de imediata. Deixa eu ver aqui o que é trisal, lá ele. Cadê aqui? É, um trisal é um relacionamento afetivo, romântico e sexual entre três pessoas. Tipo, vai pra casa da... Oxê, que negócio é esse aí, rapaz? Como funciona? Todos se relacionam com todos, formando... Ah, daí, rapaz! Na minha época isso aqui chamava o quê? Como é o nome disso aqui? Não, suruba. Não era? Na nossa época? Que cachorrada é essa aqui, rapaz? Trisal de quem? Vai você, o Wellington e a Marrakech. Pronto, fica lá o final de semana todo. É brincadeira pra um negócio desse. Olha aqui. E você sabe que você dá risada, né? Rapaz, que negócio aqui, ó. Um trisal de relacionamento afetivo. Ah, tá aí. Pronto, vai você, o Elton Uber, tira Martins, que Martins é corintiano. Né? Aí pega Tony, Johnny, pega todo mundo aí. Aí faz um... trisal são três, né? Aí faz um quadrasal, um quinquasal, não é? Um dezal. Me deixa, rapaz. É cada cachorro, viu?
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E a carta veio hoje do município de Uruçuca. Ivamar, eu gosto muito de acompanhar o seu programa, em especial esse quadro aqui do Vida na Roça, onde as pessoas têm o espaço para contar, né, o que aconteceu na vida, quando mais nova ou quando mais novo. E aqui é um espaço que a gente recorda tudo que nós passamos. Pois bem, Ivamar, eu nasci numa cidade do interior da Bahia, aqui, em Uruçuca. Só que tive que ser criada em uma outra cidade, aqui também na região. Fui criada por minha mãe, porque meu pai nos abandonou na época. E eu era pequena, tinha 2 anos, era eu e mais 5 irmãos. Minha mãe passou por muita dificuldade, pois não tinha ajuda de parentes, então ela deu alguns de nós para que outras pessoas pudessem dar um lar, comida, estudos. Então, Ivamar, crescemos longe um dos outros. Alguns de nós foram separados ainda muito pequeno e hoje não temos contatos uns com os outros. Então a minha mãe teve outro casamento e desse ela teve mais 4 filhos. E um desses filhos era um menino muito lindo, Ivamar. Quando nasceu, eu

hoje vivemos distantes uns dos outros. Mas o que eu queria passar, Rivamar, nesta carta que eu lhe escrevo, o que eu queria passar para essa geração de hoje, que tem seus pais e não dão valor, que cuide dos seus pais, além de irmãos, porque é algo que eu não tive na minha infância. Hoje, minha mãe está viva, mas vive distante de mim. Mas eu gostaria tanto que ela soubesse o quanto eu amo. O quanto eu sinto falta dela. O quanto eu sinto falta dos meus irmãos. Teve um dia que um dos nossos irmãos, que mora em São Paulo, eu consegui o telefone dele, liguei para ele. Ele dizendo que está trabalhando, que já casou, que já é pai, perguntou para nossa mãe. Eu disse: olha, tem um tempinho que eu falei com ela. Depois que ela casou, teve mais 4 filhos, o nosso contato ficou mais distante. Meu irmão, que já tem cerca de 15 anos, mora em São Paulo, também perdeu o contato com ela. E me disse: olha, se você souber de algum contato da nossa mãe, passa meu telefone para ela me ligar. Eu preciso saber dela, ouvir a voz dela, como é que ela está. Rivamar, eu confesso a você que eu vou encerrar essa carta, porque se eu fosse contar tudo o que aconteceu em minha vida, Rivamar, iria tomar todo o espaço do programa. Eu peço a você e agradeço por estar lendo uma carta de uma mulher que tanto sente a falta de seus irmãos, em especial da mãe, Rivamar. Assinado uma filha que ama sua mãe. E que às vezes sente a sua falta. Sente o seu abraço. Sente o seu amor. E eu peço a música de Zezé de Camargo e Luciano, No Dia em Que Eu Saí de Casa.

39, tem faturamento, meu filho, tem faturamento, daqui a pouco a gente volta com muito mais, com o seu alô, com o seu recado e também fechando aqui com o Jegue 5 Patas, 6h40 agora.

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0: 6:42, 6:42, estamos de volta aqui com o Rancho da Boa, programa de férias do nosso querido Rivamar Mesquita, até 7 da manhã, hein? Lembrando que na quinta-feira, toda a tropa de volta aí das férias merecidas. Olha, cadê aqui, meu filho? 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
1: Bom dia, Marcelo. Bom dia, Antônio.
0: Apareceu um trisal aí.
1: Quero botar debaixo do gel hoje, especialmente Ceará do Espetinho, lá do Mangabinha, amigo de Tony. Esse Tony defender vai junto também debaixo do gel. De Tony? Ceará tá roubando um povo no Espetinho agora. Vem um valor e cobra outro. Filho da peste.
0: Rapaz.
1: E quero saber que história é essa. Tá que você, Marcelo Santos, e Johnny ia lá pra Sebrae, arrancar jambo. Isso que vocês acharam lá o marimundo lá, foram mexer. Lá, os dois saíram picados de lá.
0: Cachorro,
1: todos os dois saíram picados. E quero botar meu amigo Nen de novo, filho de Dona Marlene, de Bar do Jegue. Ó, botei ontem, falou que tá com a coluna melhor. Aí, tá melhorando. Falou que botou o Bar do Jegue, tá melhorando. Botar de novo. Olha, tá aqui falando que tá melhor.
2: Esse Jegue tá melhor, também tá melhor.
0: Viu? Aí, aí,
2: o
0: aí.
2: O Jegue, me salvou.
1: Viu? Tá vendo aí, Marcelo?
0: Ah, me pai,
1: tá do lado. Disse que foi Jegue, quer ir de novo de Bar do
0: Jegue. Aí, ó. É, ah, pronto, aí, ó. Tá agradecendo aí por você gostar. Olha que situação, rapaz. Isso aqui é o quê? Pronto. Olha, são 6:44 agora, 6:44. Olha aqui.
3: Bom dia pra você, Marcelo. Bom dia para Tony.
0: Oi.
3: Marcelo, passando aqui para
0: delegado,
3: um abraço frouxo. Forte para o ex-prefeito Naélito Rosa Pinto, sua esposa Cleide, sua filha Luna e a todos os ouvintes aqui de Itapé, liderança absoluta. Marcelo, você já vai deixar falta por esse programa comandado por você, viu? Você é diferenciado. Um abraço pra você, Marcelo. Um
0: abraço, meu amigo Geraldo Ribeiro, conhecido aí.
4: Como que?
0: Delegado Calça Frouxa. É pior do que curta, né, pai? Tá parecendo uma, aquela calça de palhaço de circo, né?
4: Ele usa que revólver?
0: Hã?
4: Que revólver que ele usa?
0: Garrucha. É, aquela que soca, que bota esfera, bota... É. Como é que vai prender o povo aí, não é? Ele usa na garrucha dele.
4: É a pólvora chamada chumbeira.
0: É, pólvora, o pólvora, além de... negócio de bicicleta.
4: Esfera.
0: Aí fica socando. E esse dia, foi dar um tiro pro alto lá, bufu. Foi puf. Isso é arma de delegado, rapaz? Me deixe, viu? 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Lá em São José, quero mandar um abraço aí. Quem? Ao Apertadinho.
4: É uma menina?
0: É Apertadinho. É, parece aquele. Prefeito foi governador de São Paulo? O meu nome daquele também era todo apertadinho, era governador, né?
4: Governador.
0: É, aquele baixinho.
4: É.
0: Também. Gente boa. Valente, danado.
4: Tem coragem?
0: É. Então, abraço aí ao Apertadinho. Não é? É, aí São José da Vitória.
4: Ele sabe quem é ele.
0: O amiguinho daquele lá de Salvador. Tem hora que quebra o pau no grupo lá, que é demais, né, pai? É coisa, hein? Cadê? Bora pro povo pra falar.
5: Bom dia, Marcelo.
0: Agora é o povo.
5: Vou dar um alô para o leste do povo em trocamento. Para o grande prefeito de Itapé. Deus te abençoe, meu irmão. Bom trabalho para você aí, viu? Para o Danilão, lá de Barro Preto, trabalha na Alto Caró. Botar um alô para Fabinho, grande vaqueiro de trocamento de Itapé. Dá um alô para Edgar. Bota Chico e João Colote de Barro do Jegue. Bota Balbino, bota Leque, Maninho, Jordão. Tá na bota, Felipe, é Zé Branco. Deus te abençoe, meu irmão. Zé Branco.
6: Bom dia, Marcelo. Bom dia, Tony. A todos da Boa FM, tá na bota feliz. É assim que diz. Ô, Marcelo, Robinho, taxista da Mangabinha. falou pra mim pra mandar um áudio pra ele, pra colocar ele debaixo do jegue. Ele falou que nunca entrou debaixo desse jegue cinco patas. E pra levar a Tony junto com ele, porque eles são amigos da Mangabinha há muito tempo. Então eu coloco aí Robinho, taxista da Mangabinha, e Tony debaixo do jegue. Do de cinco patas, não é do de Jibaba não, que ele foi do Jibaba é.
0: Você é da Mangabinha, é conterrâneo dele, vai também, né? Mas deixa aí, não, me dá até amanhã, não, depois de amanhã.
7: Esse cachorro do Sidney também vai debaixo da Mangabinha.
0: Sidney também, né?
7: Sidney.
0: Ah, pai, tá aí, Sidney. Retou com você. Vai. Cadê? Bota o pô pra falar.
8: Bom dia, Marcelo. Você agora tá cagando a voando agora? Bom dia, Marcelo. Você agora tá cagando a voando agora?
0: Só isso daí? Não, eu tô...
8: Bom dia, Marcelo. Você agora tá cagando a voando agora?
0: Aí com o horário agora não permite mais, né?
9: Se fosse Marcelo, agora... aí, Flávio Bolsonaro e essa pastorada aí, tudo debaixo do jegue.
0: Se fosse 5 da manhã, eu ia dar resposta pra você. Né, que as crianças ainda estavam dormindo. Agora estão acordados, né? Esse horário? Já estão indo pro colégio, já estão ouvindo o programa de Tio Vivamar. Cadê? Bota pro povo! Povo pra falar!
10: Marcelo, quero botar debaixo do jegue meu irmão Reinaldo.
0: Vem, Reinaldo.
10: Da Rota.
0: Da Rota.
10: Quero botar Erisvaldo, polícia. Tudo debaixo do jegue.
0: Vem.
10: Todo mundo debaixo do jegue.
0: Todo mundo. Aproveitar, aproveitar que esse pá tá bom.
11: Bom dia, Antônio Carlos. Mandou um alô aí, faz pra.
0: Tá falando que era o Carlos da onde? Da Globo.
11: Mandou um alô pra Ribamar e Mesquita. Rocha da Boa. João Grilo Vanderlei. Aí, Marcelo, você aproveita aí, ó. Bota já morreu debaixo do jegue aí, só fazer depois da eleição, que tá bebendo todo dia, apaixonado, que a mulher foi embora, não quer mais ele.
0: Já então, morreu!
11: Essa mesa aqui tem lugar de internar o Colotra, se remeota, ele é um desses. Se tiver um lugar, você me fala aí que a gente vai internar ele.
0: Pronto!
11: Eleição, bota debaixo do jegue na ele, tá de tapé. Valeu, meu irmão, um abraço.
0: É, já... Hã?
7: Você viu o que ele passou?
0: Não.
7: Na Elito, lá de tapé.
0: Não é tapé, não. É outro na Elito. É outro, eu conheço três na Elito. O na Elito Rosa Pinto e mais dois na Elito, que é um lá de Travessão e outro lá do Sertão. Só tem três na Elito na Bahia, né?
11: Sim, meu outra. Ele é um desses. Se tiver um lugar, você fala aí que a gente vai internar ele. Só fazer depois das eleições. Bota debaixo do jegue na Elito, tá de tapé. Valeu, meu irmão, um abraço.
0: Epa, epa, epa, epa. Deixa meu menino em paz. Deixa o menino em paz. Deixa o ex-prefeito em paz. Já botaram o prefeito, botaram o primo dele que botou, não foi?
7: Ele mandou
0: o Zé, da, Zé das Batatas.
7: Na Elito e o cara do porco. Da... Denilton.
0: Olha, 6:49, cadê o povo?
12: Bom dia, Marcelo. Marcelo, põe cafezinho aqui do Santinês, debaixo do jegue aí, ó. Cafezinho e vaqueiro. Bom dia.
0: É, cafezinho. O cara já tá aqui, né?
13: Marcelo Santos, aqui é da Roça do Povo. Mandou um alô pra Janaína, Vanderlei, João Grilo, né? Rida Manesquita, que tá voltando a férias deles, né? Graças a Deus.
0: Isso.
13: Que Deus abençoe vocês todos aí da rádio. Manda um alô pra Dete, Silvinha, Fernando, Girlande, pra meu neto, pra Tato, meu filho. Manda um alô pra meu gerro, manda um alô pra Carminha, ali no ramal da Boa Sentença também, né? O povo que fica ouvindo o seu programa, pra todo morador da Roça do Povo. Eu já voltei da Lapa, não comprei a banda da Lapa toda, não. Passei lá 1 mês e 16 dias, mas graças a Deus já tô na Roça do Povo. Fica com Deus, um abração, tá na boa, tá feliz, é assim que se diz.
0: É assim que se diz, com a presença ali na esquina do vaqueirão, né? É vaqueiro aquele ali. Ele só quer tirar leite de pedra e de boi.
7: Vai casar com uma velha.
0: Vai? Tá ligando ali, rapaz. Rapaz, que figura a gente tá vendo aqui agora. Aqui agora na esquina, viu, rapaz? É coisa que a gente vê aqui, né, Tony?
14: Bom dia, Ivamar.
0: Oi.
14: Vou colocar Bonzinha e Guilherme debaixo do jegue. Que eles dizem que não tá aguentando sumir o morro andando, não. Quer subir embaixo do jegue.
0: Não, subir não, tem que ser embaixo. Aí ele falou embaixo,
7: ele
0: né?
7: Não, não consegue subir o morro. Subir
0: então vai, o Jair carrega. Leva, tranquilo. 151.
15: Bom dia, Marcelo. Bota pra mim aí. Calego, bota assim, bota cozinho da moto, tudo debaixo do Jair aí. Até depois da eleição.
0: Venha, vai bater. Vai enchendo aqui, bicho. Vai passando aqui.
16: Bom dia, Marcelo e Tony, Gilson Cruz de Quaraci.
0: Ô, Gilson. Vai esquecer hoje?
16: Valdir, Graça São Caetano, Riva Mamesquita, já tem de Mendes. Agora tem uma nova, agora pra você botar debaixo do Jair. Principalmente jegue pega. É o Dega aqui do Braço Norte. É o Dega. É o Manuel do Paripe, onde é queimado, botar debaixo do jegue. Que ontem ele tá puxando da pedra, que foi o jegue. Entrou debaixo do jegue.
0: Acabou ele.
16: O popular gordo da Fazenda São João. É aqui, botando debaixo do jegue. O Zé Coyol debaixo do jegue. O Titular do Craveiro debaixo do jegue. O Dedo da Embasa debaixo do jegue. E meu sobrinho Kaique debaixo do jegue também.
0: Vem a Kaique.
16: Botar o Galego debaixo do jegue, que agora tá na valentia danada o Galego. Entrou no portão da Fazenda pra dentro agora.
0: É valentão, vem, vem.
16: Debaixo do jegue tá valente.
0: O jogador é um valentão.
16: Ela valentia triste, botei debaixo do jegue pega, bem grande.
0: Pronto, bota aqui,
16: agora,
0: pertinho.
16: Agora minha grande amiga, Lene da Barraca.
0: Lene da Barraca, aí não esquece, né, pai? Lene da Barraca. Ele não esquece. Ei, meu filho.
17: Por favor, eu peço que fale sobre esse rapaz aí que tá desaparecido. É o pai de uma grande amiga, é aqui do Santo Inês. Ele tá doente da mente, ele atende por nome de Nena. É só falar pra ele, Nena, que ele vai saber que é ele e que ele manda no Santo Inês. Por favor.

0: tá doentidamente, ele atende por nome de Nena. É só falar para ele, Nena, que ele vai saber que é ele e que ele mora no Santo Inês. Por favor, divulgue essa mensagem para mim, esse nome, essa pessoa aí. É um cara muito querido, ele é manso, ele é de paz. Ele só tá descontroladamente e ele desapareceu aqui do bairro. Ele saiu e não soube voltar para casa. Eles falaram que a última vez que viram ele estava em Nova Ferrada.
1: Nossa. Então pronto, tá feito aí o apelo. 6h52.
2: Marcelo, bom dia, Marcelo. Quero que você mande um alô para meus ouvintes aí, meu amigo Marco Frete. Ó, ele disse que não bota ele embaixo do jegue, não, ele tá doente, Marco Frete. Agora, manda um alô para meu amigo Thiago Leal, meu advogado. Agora o pai dele disse que o prazer dele na vida dele é ficar debaixo do jegue, né? O pai de Thiago Leal.
1: Rapaz, que é isso aí, pai? Tem meu advogado.
3: Geraldo.
1: Geraldo, manda para nós aí. Rapaz, aí, doutor. Seu pai aí disse que joga duro aí, disse que.
3: Apaixonado
1: por cinco patas. Não é? É coisa, hein, rapaz? 5h53 aí agora, hein?
2: Rico, tá na puta feliz. Gostaria de botar um amigo meu aí debaixo do jegue, Luiz Itarel, que toma cervejinha aí no bar do seu Miranda aqui no Murubi. E também quer botar Valda Creche, Hildo, Zé Raimundo e Carlos. Falou, meu amigo. O Juca dizia seu esposo, do Cival Palmeiras.

0: Eita, nós, olha, um abraço aqui a ele, nosso querido Peito Seco, que é o presidente da associação dos feirantes aí, né? O Peito Seco.
1: Não é mais Peito Seco, não. É peito inchado que ele usa sutiã.
0: Você quer dizer que não é peito seco?
1: Não, ele botou silicone.
0: Então é peito inchado agora?
1: Inchado, botou silicone.
0: Ê, peito, olha só aí. Grande peito seco. Então, e agora, segundo aqui o operador, é peito inchado. Aí na Feira Livre do São Caetano. Inclusive, viu, peito? Demos aqui já uma ideia. Você fazer um empréstimo. Viu? E, assim, seu nome. Faz um empréstimo em seu nome. Vai no banco.
1: No banco.
0: Vai no banco, faz um empréstimo em seu nome. Pega lá uns 500 mil, 300 mil. Em seu nome. E aí compra as portas e presenteia esses feirantes, rapaz.
1: E a cobertura, né? Também.
0: A cobertura também?
1: É.
0: Então dá um presente, não
1: é
0: isso?
1: É.
0: Independente. Aí você compra as portas e compra também o telhado, a cobertura, e dá pro povo aí da feira. É. Que aí você, já que você é representante legal deles.
1: Então quem é? O presidente da associação é ele.
0: É ele. Então ele tem que fazer o quê?
1: Comprar um negócio.
0: Fazer um empréstimo e comprar. É. E no nome dele, pronto,
1: ele
0: tá feito.
1: Manda ele passar aquele cartão que ele tem, né? Não
0: tem. Ah, ninguém. Tem um cartão corporativo lá, muito bom. É, um limite bom.
1: Foi,
0: então pronto.
1: Pelo prefeito.
0: Um abraço, Peito Seco.
1: O prefeito que deu o cartão a ele.
0: O qual? O de Cabrobó, foi?
1: Foi.
0: É, aí, pronto. Olha, Marcelo, bota. Olha ele aqui, a Marcelo, bota aí debaixo do jegue. Uhum. Esse aqui já tá debaixo do jegue já faz muito tempo. Né? Esse aqui, Peito Seco, que você mandou aqui, já tá debaixo do jegue há muito tempo. Esse cachorro, velho. Olha, cadê? Vamos pra onde?
2: Marcelo, bom dia, Marcelo. Marcelo, eu pedi um favor a você, botar dois vagabundos aqui debaixo do jegue, viu, Marcelo? É Raíto de Barro Preto, o marido de Gracinha, e Zé Branco, lá do Boqueirão da fazenda de Zé Rico, botar debaixo do jegue. Raíto, mas Zé Branco disse quando veio o jegue inchar, Marcelo, a boca cheia de água. Quem tá falando aqui é o velho safado de Barro Preto. Tchau, Marcelo.
0: Apareceu, velho safado, rapaz. Agora deu a resposta, deu a voz, hein? O velho safado aí, hein?
1: Bora!
0: De Barro Preto. Bora, amarra todo mundo aqui. Deixa eu só puxar aqui a. Pronto. Passar aqui a cancela. Passar a fita. Pronto, prepara. Prepara aí todos. Vão partir agora pra onde, meu filho?
1: Pra Bom Jesus da Lapa.
0: Vai lá ver o prefeito. Né? Chega lá, todo mundo bate na porta do prefeito e vem por lá. Solta o jegue cinco patas, meu filho! Boa sorte pra vocês! Final de programa! Quero aqui agradecer a Deus pela permissão e mais um, hein? Programa de férias do nosso querido Riva Mamesquita, que é o Rancho da Boa. Vem aí, horário político eleitoral. Daqui a pouco tem a nossa querida Jaqueline Mendes. Às 9 da manhã tem o Ney Moreno. Aí tem meio-dia o Walter Machado. Depois o Bebeto Oliveira. Nós retornamos aqui com o Esporte da Boa às 18 horas, tá bom? A todos um abraço, fiquem ligados.

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0: Olha a hora, 7 horas mais 31 minutos, 7h31. Olá, meus amigos, muito bom dia! Tá começando mais uma edição do Seu Poder da Notícia, jornalismo sério com credibilidade e com responsabilidade na informação. Aqui a verdade tem que ser dita, doem quem doer, custe o que custar, ontem, hoje, amanhã e sempre. Nesse exato momento, jogo do Brasil, né? É Austrália e Brasil, é isso? 1-0 Brasil. E aí, você tá empolgado com os jogos da seleção, né? Porque tá um recomeço agora de novo, né? Aí é pras Olimpíadas, é, Tony?
1: Não.
0: Porque daqui a 2 anos não tem Olimpíadas, não tem isso?
1: Aí,
0: aí é amistoso já pra Copa do Mundo? É, tá. Aí, recomeçando tudo de novo, né? 7h32, 7 horas mais 32 minutos, começando o nosso Poder da Notícia dessa terça-feira, dia 29 de setembro. De 2026, terça-feira. A gente abraça você, rádio ouvinte, onde quer que se encontrem, em casa, no carro, no trabalho, no trânsito, enfim. Muito obrigada a você pelo carinho da sua companhia, da sua audiência. Estamos de volta com o Seu Poder da Notícia e, claro, mandando aquele bom dia todo especial aos nossos amigos motoristas de aplicativo. Buzina pra mim. Alô, taxistas, buzina também. Caminhoneiros, caçambeiros e carreteiros. Só teve uma buzina aí, viu? Até agora dos motoristas de aplicativo. Cadê os taxistas? Não vai buzinar não, é? Alô, meus amigos caminhoneiros, caçambeiros e carreteiros. Aos motoristas de ônibus rodando desde cedo, levando as pessoas pra lá e pra cá, o direito de ir e vir sendo garantido aí. Haja vista que muitas vezes o transporte coletivo, seja ele intermunicipal, interestadual, né? O transporte público... Às vezes não é de agrado de muitos, né, Tony? Você prefere viajar de ônibus ou de carro, Tony?
1: Depende pra onde.
0: É? Se for muito distante, você prefere de ônibus. Ah. É porque até parece que ele que dirige. Rapaz.
1: Mas vai, troca de 3 horas, troca de motorista.
0: E se você quiser ir ao banheiro, vai fazer como?
1: Aí eu faço no corredor.
0: Porque tem muitos ônibus aí que nem banheiro tem, né?
1: Pra longe tem que ter.
0: Pra longe, assim, você acha que a viagem daqui pra Canavieiras não é longe, não?
1: É.
0: Tem ônibus pra Canavieiras que não tem sequer um vaso sanitário dentro, sabia?
1: A culpa é de quem?
0: Porque assim, ó, Canavieiras é ali, quando ele fala pra longe, mas assim, a viagem acaba sendo cansativa.

0: Sabia?
1: A culpa é de quem?
0: Porque assim, ó, Canaveiras é ali, quando ele fala pra longe, mas assim, a viagem acaba sendo cansativa e longa, haja vista pelas vias interditadas, pela quantidade de quebra-molas, radares, trânsito. E aí, meu amigo, pense aí que aí tem pessoas que sofrem. Não vou entrar nessa seara hoje, não, mas só pra você entender o que eu quero dizer. E aos nossos amigos rodoviários, que o motorista não tem culpa alguma. Tem gente que se estressa com o motorista, né, Tony?
1: É.
0: Mas o motorista, o cobrador, o motocobra, eles não têm culpa nenhuma das mazelas que muitas empresas de ônibus acabam deixando o usuário, né, de transporte.

0: seja exercida no próximo domingo e que as pessoas aprendam a respeitar a opinião de outros. Não é porque a Tony vota no candidato que não é o meu candidato. E nem por isso a gente anda se engalfiando, nem se desrespeitando, não é, Tony?
1: Vixe Maria!
0: Tony vota pra um candidato, eu voto pra outro e mesmo assim continuamos amigos. Eu adoro o Tony.
2: Eu também.
0: Meu velhinho de estimação, né?
2: Eu sou cachorro,
0: é? E meu Deus do céu! 7h35, tá entrando lá o seu Poder da Notícia.
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0: Vamos às manchetes que serão destaques no programa de hoje. Dois jovens são presos suspeitos de tentar matar quatro pessoas em bar na zona norte de Ilhéus. Mas eu tô falando de tentar matar quatro. Não foi uma coisa assim de uma pessoa, duas... Não, não, dois jovens foram presos suspeitos de tentar matar quatro pessoas em um bar na zona norte de Ilhéus. Marcelo Santos chegando com tudo, trazendo as manchetes.
2: Chega com tudo.
0: Desta manhã, alô Tchelinho, bom dia.
4: Ok, Jaque, forte abraço pra você, bom dia aos ouvintes que se ligam aqui no Poder da Notícia. Vamos aos destaques do programa de hoje. Polícia continua a caça de homem que agrediu a própria esposa a golpe de capacete no Santo Antônio. Mais um acidente envolvendo motocicleta deixa duas pessoas feridas no regional. E pra variar, mais uma residência foi arrombada no São Judas aqui em Itabuna. Em quase um mês, cerca de 14 residências foram arrombadas. Daqui a pouco eu conto tudo aqui dentro do Poder da Notícia.
0: Daqui a pouquinho ele conta tudo, mas antes de você sair, Marcelo, vamos explicar aos ouvintes, né, que a gente deve satisfações a eles. Você ficou aí tirando as férias durante 30 dias do nosso amigo Ribamar Mesquita.
4: Ainda até amanhã, né?
0: É, ainda até amanhã. Até amanhã, né?
4: Amanhã.
0: Aí Ribamar volta dia 1º, que
4: primeiro,
0: é quinta-feira.
4: Exatamente.
0: Né? Então, assim,
4: ele e toda a tropa.
0: Eu queria que você dissesse aí qual foi a satisfação de poder acordar cedo. Você sentiu na pele o que eu sinto, né, pai?
4: Olha, pelo segundo ano, não é? Pelo segundo ano que nós...
0: Já dorme desesperado.
4: Não, né? Já fica aqui. Não, e outra coisa, tem que acostumar com o alarme, né? Que de primeiro, não é? O alarme é só 6 horas da manhã, por aí, mas nessa rotina aqui de ter que acordar 3h30, 4 horas para 4h30 já tá em pé para chegar aqui, 10 para as 5, enfim, realmente é aquela... aquele medo de perder horário.
0: Medo de perder horário.
4: Medo de perder horário.
0: Eu sei muito bem o que é isso, né? E o detalhe, a gente é trazendo essas informações para você
4: é
0: ver.
4: É a primeira como... coisa, quando acorda, é relógio.
0: Relógio. Acorda assim, aqui, E quando perde a hora, fi? 10 minutos que a gente atrasa já é um.
4: E que outra coisa, tem um dia que. 3h30, quando eu falei, dá tempo, só 20 minutinhos.
0: É, o som é ladrão, ele rouba a gente.
4: Uma hora depois da brincadeira, pai. Que coisa, viu?
0: Rouba a gente, não, eu tô te falando, o som.
4: 4h25.
0: E aí a sua trajetória, Marcelo, não só nessa questão de Rivamar, porque Rivamar sai e eu entro de férias, né?
4: Exatamente.
0: Acho que merecidamente, né? Tem umas férias, porque já tem 2 anos que eu não tiro férias, 2 anos, né?
4: Exato.
0: Desde as últimas eleições, eu não tirei mais férias, né? Tive algumas licenças médicas, mas férias mesmo, não. Então, esperando só o Cláudio Roseno chegar, quero avisar que eu não vou sair dia 1º, porque eu tô com a missão de trazer pra vocês a apuração.
4: E que é o tampa, Tony?
0: Das eleições.
4: O tampa aqui?
0: Não, você é multifuncional, aqui. Você é espetacular. Pra mim, o melhor comunicador é aquele que consegue apresentar todos os programas com maestria. Então, eu queria uma salva de palmas aqui pra Marcelo Santos, que é um bom colega, que sempre se disponibiliza a ajudar o outro, inclusive pensando no bem-estar da emissora. Não vai soltar palmas pra ele, não?
5: Aí agora sumiu! O vereador sumiu!
4: Quer que haver vereador com as minhas férias, que vai ser em dezembro, com a dela que vai ser agora em outubro? Quer que haver? Agora você concorda comigo? Tem que ter a ver a vereador com o nosso papai.
0: Pois é, então eu quero parabenizar, porque você desenvolveu muito bem, seja no jornalismo, seja no musical, seja na resenha, seja no esporte. Então, parabéns pelo profissional.
4: Se você perguntar pra mim aqui, eu ouvi também que já perguntou. Marcelo, no rádio, o que é que você ama fazer? Reportagem. Reportagem, eu sou repórter. Eu gosto de ser repórter. Repórter esportivo, repórter de rua, enfim. Né? Mas dá pra fazer um programa? A gente
0: claro,
4: arranha.
0: No
4: dá
0: rádio...
4: pra narrar um futebol, a gente já arranhou, não é? Comentar, fazer pra você também.
0: Lê a carta,
4: né? Ouvinte. Essa carta aí, Maria, não é?

0: real de hoje mesmo, a mulher mandou pra nós ontem aí.
1: Então a gente fica muito feliz em saber que eu tenho um colega assim que no rádio sabe fazer tudo, e isso é fantástico, né? É muito fantástico. Já agradecer a você pela disponibilidade de tirar as minhas férias. Não vai ser 30, não vai ser 30 dias, porque a rádio não me liberou 30 dias, mas será 15 dias, eu vou tirar 15. Né? E aí, assim, Marcelo, que vai substituir com o poder da notícia.
0: E esse seu operador que você defende tanto.
1: Eu quero levar ele de férias comigo.
0: Logo no início. Aí, tá vendo você? Logo no início, aqui no comando do programa Anjo da Boa, ele falou assim: Marcelo, por que não fala com Dona Sandra pra colocar Jaque de reportagem às 5 da manhã pelas ruas da cidade? Mas pra ver quem às 5 da manhã?
1: É brincadeira um negócio desse.
0: Ele querendo.
1: Ó, eu vou dizer uma coisa pra vocês: eu não suporto acordar cedo, gente.
0: Não, é complicado.
1: Eu não suporto acordar cedo. Isso porque eu sou uma pessoa que tenho afazeres domésticos, eu tenho um cachorro para cuidar, eu tenho muitas coisas para fazer em casa, porque além de repórter, eu também sou dona de casa.
0: Exatamente.
1: Eu não tenho condições de pagar uma pessoa para trabalhar comigo em casa, não tenho condições financeiras para isso, então o que é que eu faço? Paralelo aqui, eu tô lá, limpando, lavando roupa, e menino, o rapazinho faz uma bagunça que eu vou te contar. Resultado, quando eu vou dormir, já tá tarde, né? Então acordar cedo pra mim é, e assim, passei dos 44, né, filho? Não é mais aquele mesmo
0: outra vigor. Coisa, não sei se acontece com você, desde a época de colégio, não é também?
1: Nunca aconteceu estudar de manhã.
0: Não entendo.
1: Me bode de tarde.
0: Segunda a sexta é aquele trabalho danado pra acordar, levantar. Sábado, domingo, que é o dia pra gente dormir, eu acordo mais cedo ainda.
1: É.
0: Com raiva que dá.
1: É verdade.
0: Como é que pode, hoje é sábado, gente.
1: Gente, eu tô de folga no domingo. Eu só tenho um descanso no domingo, porque sábado eu trabalho em outra emissora. Mas assim, no domingo, ao invés de eu dormir até meio-dia, eu não consigo, acorda, cara. Seis horas da manhã eu já tô, meu Deus, aí eu levanto já ainda pensando que eu tô perdendo horário.
0: É verdade. Quando vem o domingo.
1: Mas obrigada, viu, Marcelo, pela disponibilidade. Não sei ainda a data, viu, gente, que eu vou sair de férias, mas eu estarei aqui na cobertura das eleições. Né? Mais um gol pro Brasil?
0: Isso.
1: Não?
0: Impedimento.
1: Impediu. Então, assim, a gente pega e fala. E traz o seguinte, né? Eu não sei qual é o dia, mas assim, eu tô com o compromisso de fazer a apuração dos votos. Vamos estar aqui, nossa equipe, no domingo.
0: A partir de 7 da manhã, já na rua da cidade. Eu, Hélio Fonseca, todo mundo.
1: Jaqueline Mendes também. Vou fazer repórter. Você não queria tanto me ver na reportagem?
0: Exatamente.
1: Tony Babos. Vou estar como repórter também. A nossa equipe, Jaqueline Mendes, Marcelo Santos e Hélio Fonseca, os três repórteres nas ruas, trazendo todas as movimentações dessa festa da democracia, que é realmente escolher quem serão os próximos, né, a governar tanto o país quanto o Estado e os nossos deputados e senadores. E a gente vai estar imbuído nesse propósito de trazer para vocês todas as emoções, o que aconteceu, quem foi preso, quem não foi, né?
0: É, sempre tem isso.
1: Sempre tem delegacia.
0: É proibido boca de urna, é crime, mas sempre tem as boquinhas de urna lá para poder fazer acontecer.
1: E você que está com o celular na mão, filme, grave, né? E faça a denúncia.
0: Exatamente.
1: Tá? Outra coisa, Marcelo, a partir das 5 da tarde, eu e Tony Babos. Você nem vá pra Ceará, viu?
0: Não, já era. Vá depois.
1: É.
0: Depois
1: porque
0: vai
1: passar. 5 horas da tarde de domingo. 5 da tarde de domingo.
0: É que 7 já sabe. 6 horas mais ou menos.
1: Não, tem não, filho. Condição não.
0: 6 horas?
1: Quando a eleição ela é presidencial, a gente tem aquelas urnas lá do Amazonas.
0: Ah, tem, é verdade.
1: Pantanal.
0: Que terminam também tarde.
1: É, a gente vai ter uma noção mais ou menos a partir das 8 horas da noite. Então a gente vai estar aqui de 5 às 8. Provavelmente, isso, trazendo todas as movimentações e chamando atenção, tá, para nossos queridos ouvintes comerciantes, que estamos, né, com uma cota de vendas para essa cobertura. Então, incentive, gol do Brasil, tá?
0: Confirmado.
2: O Brasil tá de azul, o outro tá de amarelo, a Austrália.
1: Vem cá, a Austrália tá de amarelo. Foi gol da Austrália, menino.
0: Gol da Austrália, aí.
1: É 1-1 agora, Austrália e Brasil. Mas voltando ao assunto, Marcelo, você comerciante que quer anunciar conosco um preço bacana pra cobertura das eleições, tenho certeza que a nossa emissora já tem essa credibilidade, vai ter 100% de audiência no dia, porque todo mundo quer saber das movimentações,
0: do que
1: tá acontecendo.
0: Será o dia inteiro e mais ainda na hora da apuração.
1: Isso.
0: A divulgação da sua marca.
1: Né? Marca, produto, teu serviço. Então nos procure, fale com o Marcelo, com o Tony Babos, Jaqueline Mendes ou Hélio Fonseca e feche a sua cota para as eleições 2026 no domingo.
0: Já tá aqui o nosso querido para ir lá. Nosso querido o Cadu da JSG, viu?
1: No mínimo.
0: A marca no domingo.
1: No aqui. Mínimo, né?
0: Exatamente, no mínimo. JSG. Mas depois da apuração, depois de tudo, aí tem o nosso encontro, né?
1: Mas segunda-feira tem que acordar de manhã.
0: O Jorge já avisou que vai dar folga na segunda-feira. A folga eu quero segunda-feira. Não tem uma folga aí que não.
1: Marcelo é uma figura, viu, gente?
0: Olha, vou pra rua.
1: Valeu, querido. Vamos trazer Hélio Fonseca trazendo as manchetes de hoje. Alô, Hélio. Fala, Bocão. Bom dia.
3: Valeu, aquele abraço, bom dia, ótima terça-feira para você, Jaqueline Mendes, aos ouvintes aqui da Boa FM, eu chegando agora com as manchetes do Poder da Notícia para esta terça-feira. TST determina que sindicatos mantenham 60% do efetivo da Caixa Econômica Federal. Boa FM nas eleições 2026, parada do 15º BPM, aqui na cidade de Itabuna, define esquema de segurança para as eleições 2026. E daqui a pouco, o comandante do 15º BPM fala aqui no Poder da Notícia, que segue no comando da líder em audiência.
1: Valeu, Hélio. Daqui a pouquinho ele conta tudo pra gente. Olha, o governo federal estima a devolução de 1,7 bilhões de reais a apostadores após a proibição definitiva das bets no Brasil. São 7 horas mais 46 minutos. 7h46 é hora de conferir as manchetes de capa dos principais jornais que circulam hoje por todo este país chamado
4: Brasil.
1: Jornal à Tarde, Arena Fonte Nova já tem novo nome após fim de patrocínio com bet. Correio da Bahia, 4 voos são afetados após invasão de drone no aeroporto de Salvador. Tribuna da Bahia, voos são desviados do aeroporto internacional de Salvador. No Globo, em torno de Cássio, avalia que Fachin deve ampliar filtros sobre distribuição para processos eleitorais. No Jornal Dia, ator que mora na Maré revela cenário de guerra após operação. No Jornal Extra, Fachin deve levar ao plenário do STF na quarta-feira decisão sobre postes que usam Nossa Senhora Aparecida. Pra que mexer com Nossa Senhora, né, gente? Vamos respeitar a fé de cada um. Folha de São Paulo, bispo da CNBB, diz que Flávio deve explicar a decisão perigosa de decretar que Brasil é de Jesus Cristo. O estado de São Paulo com Betis desenrola 3.0 e canetas. Gastômetro de Lula para tentar reeleição atinge 328,9 bilhões de reais. No Correio Brasiliense, Hugo Mota tratou de negócio imobiliário milionário com Vorcaro. No Jornal Popular, mulheres fogem pelo parapeito de prédio durante incêndio em apartamento de luxo no setor Marista. 2-1 para a Austrália. É coisa, né? Que seleção é essa nossa, viu, filho? Vou te contar, Diário Catarinense. Imagens de satélite mostram mancha vermelha engolindo o sul do Brasil em meio a alerta para tempestades e chegada de ciclone extratropical. Tá todo mundo falando do El Niño e eu não tô vendo prefeitos se preocuparem com as suas cidades para se preparar para eventuais mudanças no clima. Concorda, Tony?
5: Não é o quê? Não é nada.
1: Só tô vendo todo mundo aí se envolvendo com a política e ninguém se preocupando em se preparar para os eventos climáticos. A meteorologia, a ciência existe para isso, para alertar possíveis perigos, concorda?
5: É.
1: E eu não tô vendo movimentação de prefeitos algum para se preparar pro El Niño.
5: A chorola derramar depois, né?
1: Rapaz, eu te contar. É, meu amigo, valor econômico, a AGU processa Betis e pede R$1 bilhão por prejuízos à saúde da população e ao SUS. A crítica a candidatos ao governo vem debate como decisivo para chegar ao segundo turno. Estado de Minas, carro é alvo de tiros em cruzamento de avenidas em Montes Claros. No Jornal do Comércio, Pernambuco terá mais de 32 mil postos de trabalho na operação de segurança para as eleições. Ave Maria, eu parei aqui pra ver um lance do Brasil, gente, que eu vou te contar, viu? Não vou nem comentar sobre isso. 2-1 Austrália, vamos lá. Desliga essa televisão aí. Oxi!
5: Não.
1: Tá me atrapalhando aqui. É que eu fico olhando o jogo e aí... Diário do Nordeste, ex-vice-prefeito e ex-vereador de Capuí é preso em operação contra comércio ilegal de armas. Zero Hora, a justiça condena a prefeitura de Porto Alegre a pagar R$50 milhões por danos causados pela enchente de 2024. são as principais manchetes de capa dos principais jornais que circulam hoje por todo este país chamado Brasil. São 7:50, 7:50, vamos à previsão do tempo.
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1: Olha, a terça-feira será de tempo predominantemente estável na Bahia. Em Itabuna e no litoral sul, o dia deve ter períodos de sol e variação de nebulosidade com temperaturas elevadas. Em Itabuna, a previsão aponta mínima de 20 e a máxima sabe de quanto, Tony? 31 graus. Você que é veinho, se hidrate muito, tá?
5: Tome muita cerveja.
1: Ai, ai, viu? Se cuida não, viu, gente? Que o calor também mata, viu? 31 graus Itabuna vai atingir hoje. A tendência é de sol de manhã, com algumas nuvens e abertura de sol ao longo do dia. No litoral sul, incluindo Ilhéus, Itacaré, Una e Canavieiras, o tempo permanece relativamente estável, com alternância entre sol e nuvens. Em Ilhéus, a possibilidade de chuva pontual, segundo dados atualizados para esta terça-feira. Já em Salvador, gente, o cenário também será de sol entre nuvens e temperaturas entre 21 e 32 graus. A possibilidade de chuva é baixa, estimada em 10%, enquanto os ventos podem apresentar rajadas de até 30 km por hora. De acordo com o INEMA, as condições permanecem estáveis nesta terça-feira em todo o estado, inclusive no litoral, Salvador, região metropolitana e no Recôncavo Baiano, com predomínio de sol. No geral, o dia será de calor e pouca chuva, né? Calor, sol e pouca chuva, com maior atenção para os ventos na capital baiana e para possíveis pancadas isoladas no litoral sul. 7:51. 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Vamos bater palmas, Tony Babos. É a certeza da audiência comprovada do horário. 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
0: 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São 7:58, 7:58. 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

0: 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Bora no intervalo?
1: Olá, me chamo Carol. Passando para deixar um bom dia para o meu marido Fino. Oi, Dengo. Tá todo mundo bem? Ali está na escola. Eu tô aqui descansando. Que Deus te dê um dia abençoado, de muita paz. Continue firme e forte. Tô morrendo de saudade. Fica com Deus, Dengo. Te amo muito. Beijo.
0: E Dengo tá onde, pelo amor de Deus?
2: Rapaz, não me pergunte, não, que eu não sei.
0: Cadê Dengo? Tá onde, mãe? Que ela tá dando aí, a menina tá na escola, que, tá, que ela ama muito, né?
2: Dengo.
0: 8 horas em ponto. 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Você também! 8:01, daqui a pouquinho eu falo da Sinal Caminhões, eu falo da Granja Central, tá certo? 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Daqui a pouquinho eu conto tudo para vocês, depois do intervalo, eu volto já. 2-2, Brasil.
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0: De volta com o seu Poder da Notícia, 8:08, 8:08. Vamos lá. Trazendo já a participação popular através do nosso WhatsApp. Daqui a pouquinho tem reportagem. É, o Pega. Acabou o primeiro tempo, foi? Terminou em 2-2, não é isso? Vamos lá. 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São 8:09. Bota o povo pra falar, Tony. Nosso WhatsApp é o 739-9179-9601. Vamos lá, vamos ouvir o povo.
1: Bom dia, Jaqueline. Bom dia, Tony. Bom dia, Marcelo. Ô, Jaqueline, Marcelo é o Coringa da emissora. E agora, diz que Tony tá levando ele todo dia lá pra casa dele, na Mangabinha. Tá sentando no colo de Tony pra aprender.
0: Ixi,
1: a ser sonoplasta também, entendeu? Já que aí...
0: Que conversa
1: é
0: essa?
1: Ele é o substituto de todos aí quando tá de folga, ainda de férias. E agora ele vai ser também sonoplasta.
0: É coisa, viu?
2: Rapaz! Eu não falei nada!
0: Não, e aí os ouvintes já tá inclusive sabendo quem você é, né? Viu aí que não é só eu que penso, né? Não é só eu que digo. Não é só eu que digo. Deixa eu falar uma coisa boa pra você.
2: Fala.
0: Atenção, Quaraci região. Olha, eu tô doida pra chegar dia 11, porque eu vou estar lá nessa corrida. Atenção, Quaraci região. Dia 11 de outubro, às 8 da manhã, é a segunda edição América 6 quilômetros. Vai sair, viu, Quaraci, ali do Galpão Júnior Produção, até a cabana América Rodeio. Então, na geral, premiação de 500, 150 e 100 reais no feminino e masculino. E nas categorias por idade, vai ter troféu. Inscrição, né, você encontra no telefone 71992803188. As inscrições até dia 5 de outubro, tá certo, gente? Sabe por quê? Eu tô avisando que só tem essa semana para você fazer a sua inscrição. Até dia 5, você que gosta aí dessa modalidade de corrida, são 6 quilômetros lá em Quaraci, no dia 11 de outubro, e as inscrições é só até o dia 5, até segunda-feira.
2: Uhum.
0: Então anota o telefone aí para você fazer a sua inscrição. 71992803188. Movimente-se, tá? Então essa corrida vai ser em Quaraci no dia 11. Eu quero estar muito lá. Mas conto com você também participando. 71992803188. Um grande abraço para todo o povão aí, pessoal que está organizando. O ano passado foi maravilhoso, esse ano não será diferente. Marcarei presença no dia 11 aí. Um beijo, Miralva. Um beijo grande para você. Obrigada pelo carinho da audiência. São 8:12. Olha, ontem eu recebi um bolo de aipim.
2: Ah, quem que é o bolo? Para
0: por 20. Oxi, mas rapaz, deixa eu agradecer aqui. Eu saí da rádio ontem, fui presenteada com um bolo de aipim delicioso.
2: Fala o nome quem deu.
0: É brincadeira, gente, um negócio desse? Gosta de me queimar. Gosta de me queimar. Eu nunca vi igual, viu? São 8:12, mas muito obrigada ao carinho de vocês, né? Eu esqueci o nome de vocês agora, porque é tanta gente.
2: Vai. Eu não mandei você esquecer a agenda em casa.
0: É brincadeira um negócio desse, rapaz. Mas muito obrigada, minha amiga, do bolo de aipim. Eu acho que é aquela mesma moça que fez os licores, não é não?
2: Eu não sei, que eu não vi, não.
0: Você não viu na hora, não?
2: Não vi, não.
0: Porque assim, tava um trânsito danado aqui. Ela não teve nem como estacionar pra gente conversar. Mas muito obrigada, meu amor, pelo bolo. Foi meu café da manhã de ontem. Foi meu café da noite. Eu sou apaixonada por bolo de aipim. E tava uma delícia. Eu tô dizendo tava porque já acabou.
2: Deixa um pedaço pra mim.
0: Eu comi tudo, não vou mentir.
2: Tá
0: Eu e o marido. Bolinho de aipim com um cafezinho com leite ontem. Foi bom demais. Eu adoro bolo de aipim. 8 e 13, que fale o povo.
3: Bom dia, Jacareline Mendes. Bom dia a todos os ouvintes da rádio Boa FM aí. É, graças a Deus tá acabando, né? O horário político eleitoral. Graças a Deus. E você falou aí, Jacareline, várias vezes que 45 dias era muito pouco tempo para conhecer as propostas, para conhecer os candidatos. E eu queria te dizer que com 45 minutos na internet, a gente conhece a vida de todos os candidatos, sabemos quem é quem, cada um aí, entendeu? A gente não precisa de rádio nem de televisão para saber quem são os candidatos, quais são suas propostas, quais são seus podres, quais são as suas benfeitorias. Eu acho desnecessário e eu creio que deveria acabar com o horário político, entendeu? É Jucimar Moreno, o melhor que está tendo.

0: horário político. Entendeu? É Jucimar Moreno, o melhor que tá tendo.
1: Oi, Jucimar, um beijo grande para você. Eu não concordo, respeito sua opinião, mas eu não concordo com a sua opinião, porque assim, enquanto você tem acesso à internet para você pesquisar os seus candidatos, tem muita gente que não tem acesso nem sequer à internet. Eu posso lhe falar isso com precisão, porque quem mora na zona rural sabe do que eu estou falando. Quem tem condições de pagar uma internet cara na zona rural, bota. Quem não tem, não tem. É através do rádio que tem as informações. E num momento democrático, onde a gente vai escolher, né, a gente vai ter o direito de contratar e demitir os nossos funcionários públicos, que são os políticos, quanto mais informações nós tivermos dessa pessoa, melhor. Bom dia, Dudinha. Você concorda, Duda? Com a democracia, a gente precisa ouvir, saber quem é quem, para não fazer a besteira de votar errado, né? Seja qual for sua opinião, ela é respeitosa, a gente respeita a opinião de cada um, mas assim, a parte democrática tem que ter, a gente precisa ouvir. Você acredita que eu já mudei de voto assistindo a Hora Eleitoral? Eu tava com a convicção de um candidato, vou votar nele. E por conta de uma propaganda eleitoral que eu assisti na televisão, meu voto foi mudado?
2: Foi.
1: Por conta de um comportamento que eu não se adequou à minha linha de pensamento, Tony? Não já aconteceu isso com você, não? De você assistir um horário eleitoral e você mudar o voto?
2: Já.
1: Pessoas que eu queria muito votar e nem sabia que eram candidatos. E quando eu vi a propaganda, eu falei, fulano é candidato? Ah, vou votar nele. Então, gente, eu acho que é importante que ninguém... Para você contratar alguém, contratar o senhor. Escute bem. Para contratar o senhor não leva seu currículo.
2: É.
1: E assim, porque na internet a gente vê aqui e sabe quem é quem. Muitas vezes, tantas fake news são disseminadas na internet. Não é verdade, Tony? Então, eu acredito que o horário eleitoral, ele deveria ser, sim, ele deveria permanecer. Eu acho errado ser obrigatório no rádio, que a gente dá esse espaço gratuito. Uma emissora de rádio que vive de anúncios, a gente perde 25 minutos todo dia aqui, que poderia estar anunciando os nossos patrocinadores. A gente perde 25 minutos da nossa programação de manhã, mais 25 minutos até 30 minutos de cortesia, sendo que o fundo partidário é bilionário. Eu acredito que as rádios deveriam, rádios e emissoras de TV deveriam receber por isso. Porque não, você entende, Tony? Tem dinheiro para tanto win and banner do dinheiro eleitoral e as emissoras de rádio e TV são obrigadas a divulgar gratuitamente.
2: É.
1: Esse eu acho o erro, entendeu, Tony?
2: Também acho.
1: Ainda deveria ganhar.
2: Fora
1: são empresas privadas.
2: Fora,
1: né?
2: O trabalho que dá para distribuir esses áudios dos candidatos.
1: Você está pegando o banco, você está pegando de outra emissora. Mas quem produz isso aí? De estar pegando, fulano, o partido tal mandou para você colar, juntar e montar os programas. Não é fácil, não. Trabalheira danada. E que deveria receber por isso e infelizmente a gente não recebe, né? 8:17, que fale o povo, Tony.
3: Bom dia, Jaqueline. Bom dia a todos da Boa FM. Bom dia a todos os ouvintes. Passando para agradecer, né? Foi colocado aqui o asfalto aqui no Pedro Fontes 2, Pedro Fontes 1. E ainda estão em obras, estão trabalhando. Muito obrigada, sempre.
1: Obrigada, querida, você. 8:17, olha, proprietário de fazenda está contratando um trabalhador rural com referência e experiência. É necessário ter experiência com ordenha de leite, ordenha, que é tirar leite, trabalho com cacau, outras atividades de rotina em fazenda, operar motosserra e roçadeira. A faixa etária é aproximadamente 35 anos, preferência por casal. Candidatos de Itacaré e de regiões próximas também podem se candidatar. Interessados, entrar em contato com a rádio que direcionaremos você, tá bom?
2: Tá bom.
1: São 8:18, que fale o povo, Tony.
4: Bom dia, Jaqueline Mendes, bom dia, Marcelo Santos, aqui é Paulo do PJ. Jaqueline, eu não concordo com acabar com... Jaqueline Mendes, eu não concordo, não. Eu concordo em botar a máquina da mentira ou a máquina da verdade, eu não sei. Aquela que der, que é quando o cara mente, dá o sinal. Aí eu queria ver quantos candidatos iam falar a verdade.
1: Ia apitar, né?
4: Eu já assisti desde quando começou no rádio.

0: na televisão e eu só vejo propostas indecentes e mentirosas. E mais, infelizmente, a gente tem que conviver e voltar para essa Roma de mentirosos, que só quer afundar o país. Se o povo não tem consciência, que se o povo tivesse consciência, não votava nem na direita e nem na esquerda. Procurava uma coisa nova. Paulo aqui do Pedro Jerônimo.
1: Valeu, Paulo. Obrigada pela sua participação, querido, conosco. São 8h19, olha. Bom dia, Jaqueline. Eu tenho uma denúncia a fazer. O SEBRE, é isso? O Campeonato Interbairros de Itajuípe. O Santa Rita, Jaque, jogou contra a gente com um jogador irregular. Devido a isso, entramos com um protesto e eles irão a julgamento. E o mínimo que deverá acontecer com eles é a perca de pontos como punição. Contudo, devido ao alto poder aquisitivo deles e à possível troca dos membros da comissão disciplinar que iriam julgar o processo, isso pode interferir na decisão do julgamento. Diante dos fatos citados acima, estamos pedindo a ajuda de vocês para que essa situação seja resolvida de maneira limpa e transparente. No apagar das luzes, a direção do campeonato mudou a turma que faz o julgamento. Eu sei que Jaqueline Mendes vai fazer seu comentário sobre esse assunto. Você sabe que esse povo gosta de uma perseguição. Bom, eu não consigo compreender como é que funciona essa questão do esporte, né? Cadê Marcelo para me ajudar a comentar isso aqui?
2: Daqui a pouco ele está aqui.
1: Porque é um interbairros. Quem é que resolve? É a Secretaria de Esporte do município, é? Então, assim, se irregular como estava? Porque, assim, a denúncia está meia vaga, né, Tônia? Eu não estou conseguindo compreender. Estava irregular como? Quais são as regras? Ele estava irregular por quê? Como foi isso de mudar a comissão que julga, etc. tal? Eu acredito que a Secretaria de Esporte do município não tenha preferência de quem vai ganhar, não é verdade, Tônia? Porque todos os bairros têm eleitores, todos os bairros têm votos, né? Mas com a palavra a Secretaria de Esportes aqui para explicar para a gente o que é, tá? 8 horas mais 21 minutos.
3: Bom dia, Jaqueline Mendes. Bom dia a todos os ouvintes da Boa. Já aqui no Pedro Fonte, aqui, ó. Agora que queimaram, né? O mato e roçaram aqui, que dá para aparecer aqui, ó. Esse aí que você tá vendo aqui é um posto de saúde que tava debaixo dos matos aí, ó.
1: Misericórdia.
3: Entendeu? Aí tá abandonado. Tem porta de vidro, tem tudo aí dentro. Tem os quartos já, né? Tem tudo aí. Mas o que tá havendo? Aí serve pra quê? Pra uso de droga, esses negócios aqui no Pedro Fonte. Entendeu? Então, infelizmente, aí, ó. O que acontece com o dinheiro público em Itabuna? Começou, mas não terminou. Aí tá tudo acabado aí, ó.
1: É brincadeira?
3: Posto de saúde no Pedro Fonte.
1: Você tá vendo aí? É o modo Augusto de governar. É esse modo aí. E são equipamentos de saúde, né, Tony? Que poderia facilitar a vida de muita gente, né, Tony?
2: Não é o quê?
1: Tem já lá construído e não dá continuidade a terminar, ajeitar, ficar arrumadinho. É impressionante isso, cara. 8h22. Olha, já falei da Granja Central?
2: Já,
1: né? 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
1: 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Eu tô mentindo, Tony?
2: Não.
1: O trem é bom e bom mesmo. Deve estar cheio lá seu pote, que nunca mais você me pediu, né? 8h23, que fale o povo.
2: Não, vamos chamar o Gavião.
1: Marcelo Santos.
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1: Fala, Severino. Foi o ouvinte que mandou aqui que você era Severino. Bom dia, Marcelo.
5: Severino, eu ou Tony Babos?
1: Não, eu tô falando de Tony Babos, tô falando de você, não.
5: Ah,
1: é Tony Babos.
5: Severino, né? Chique, chique. Ele sabe disso. Olha, não sei porque quando você me adiciona aqui, o outro bota o zoinho. É o quê? É notícia pra nós que tem?
2: Que
5: sabe quem é, né?
1: É o Watson, né? Ele tá desde cedo te ouvindo, dizendo que você é multifuncional.
5: É, ele botou aqui. Eu tô com o posto militar. É vagabundo, meu pai. Um abraço aí, colega. Meu colega Watson Santos.
1: Vamos
5: já
1: lá.
5: Aqui, quando está comendo, aqui entra a Bela Amada e a Inácio Assassin, a saída ali do Santos, da oficina do Lari Beijo, entra a Bela Amada, aqui está a Inácio Assassin, subindo. Tem a clínica de Ana Ritmo, que é ali do Dr. Agnello. Que é o médico de Ana Ritmo, que está ali na frente, não é? O detalhe é o seguinte, aqui está uma cobertura desse restante aqui do canal do Abelha Mar. O canal esse seria para ser coberto pelo governo do ADV. Há informação às vezes que o dia veio, é que não terminaram, enfim, mas bom, aí está tendo aqui esse trabalho de poder cobrir o restante aqui da Abelha Mar. Que nós tínhamos informação de alguns acidentes que aconteceram aqui na região, que motociclistas caíram aqui nessa parte do canal, né, de veículos também, e está tendo aqui essa questão dessa cobertura aqui. E o detalhe é o seguinte, a informação de um morador aqui ao lado, que nessa madrugada, alguns nós, usuários de drogas, que passam também por moradores de rua, porque muitos deles ali tem arrombadores, tem usuários de drogas. Eles estavam aqui no interior aqui do canal, né, inclusive pegando aqui algumas coisas, enfim. E a informação, eu já procurei aqui alguém que está no trabalho aqui, não tem ninguém, é que eles saíram com objetos nas mãos. Eles perguntaram se é fácil, se é ferro que está gerado, que está colocando, para a cobertura, já que tem muito aqui no portal. Ou se é algo que eles encontraram aqui dentro do canal. Mas a informação é que esses elementos, teve três elementos, os inéditos da polícia, que arrombaram, inclusive, levaram fiação de empresas daquele centro da cidade, que também no centro comercial, e a informação. Então, chamar a atenção do pessoal aí, no centro carregado, enfim, né, para dar uma vistoria na localidade, para ver se levaram algum objeto, né, algum material, né, que foi colocado aqui nessa cobertura que vai acontecer, né, que está acontecendo, aliás,
1: Tchelin,
5: aqui no prolongamento da Mega.
1: Você está sempre fazendo há muitos anos cobertura de complexo policial e desse povo que arromba, que rouba, que leva, que a sensação de impunidade é tão grande que da última semana você trouxe pra gente a informação que o cara invadiu um prédio e saiu roubando 8 ar-condicionados e olhou pra câmera e disse, pode filmar que eu não vou ficar preso mesmo, não foi assim?
5: Mesmo assim.
1: Então, assim, a gente sabe que a grande maioria são usuários, né, de drogas, que vivem morando nas ruas e que fazem isso. Eu ainda bato na tecla que enquanto a gente não mudar as leis, né, o Código Penal brasileiro não ser mais rígido, mais duro em relação a isso, a gente não vai conseguir resolver esse problema. Mas paralelo a isso, que diacho foi isso, menino?
5: A morte passou aqui perto.
1: Afirmaria. Aí voltando ao assunto, né, a assistência social do município precisa também fazer a sua parte. Identificar quem é quem já tem passagem, quem não tem passagem, tá entendendo, Marcelo? Quem é usuário de droga, tem que fazer um levantamento desse povo. O que a gente não pode perceber, hoje meu marido conversava comigo sobre isso. Poxa, a cidade está tão bonita, de repente você vê tudo quebrado, Jaqueline. É impressionante, a gente cobra do poder público melhorias e aí de repente consegue revitalizar uma praça. Aí daqui a pouco, vândalos vão lá, esses marginais, porque para mim isso é marginal, vai lá, quebra, rouba, esculhamba e não dá em nada.
5: Tá, então sabe, só pega o seu gancho aqui, se a questão realmente
1: Aí se aguarda, aí quando a guarda civil municipal ou a polícia quebra no pau, aí vai aparecer meio mundo de gente defendendo que não podia bater, porque isso, porque aquilo. Mas assim, de contrapartida, é roubar ele próprio, porque são os dinheiros dos próprios impostos que são revestidos em uma cidade mais bonita e eles aproveitam para roubar. E Itabuna já tá demais isso, Tony. Itabuna já tá demais isso. Quantas e quantas vezes Marcelo veio aqui para poder falar que até a igreja esse povo rouba. Entendeu?
5: Não fica preso.
1: E a sensação de enxugar gelo que a polícia vai e leva. E ele ainda charlar, esse último aí, ó, roubou 8 ar-condicionados, olhou para a câmera e disse, pode filmar que eu não vou ser preso mesmo. É brincadeira você ter um negócio desse. Chega na audiência de custódia, o juiz solta um elemento desse. Até o dia que roubar a casa do juiz. Até o dia que fizer uma perversidade com o filho de um juiz. Porque parece que pimenta no fiofó dos outros é refresco. Não é verdade, Marcelo?
5: Com certeza. Se chegar alguém também, eles precisam o seguinte, querer. Se chegar alguém para poder tirar o pessoal dessa rua, só se eles fazem o que quiser. Que a lei permite que eles escolha. Eles querem ficar na rua ou ser ajudados. Até isso ainda que é um absurdo. Não é? Por exemplo, se ele for chegar aqui agora, estou vendo aqui dois moradores de rua. Se for chegar aqui agora, bora. Espera aí, botar no carro e carregar, não. Não pode, tem que perguntar se quer se ajudar, se quer tomar banho, se quer almoçar. Se ele passou, não quer, o que for pegar a força e carregar.
1: Marcelo, eu levaria e conduzia para a delegacia. Tirava as digitais lá, já via se tinha passagem. Eu fazia logo um pente fino nisso aí. Lá na delegacia que convença, né?
5: O caso já é o cadastramento.
1: Isso. Né? Levar, conduz. Pronto.
5: Fica aqui no grupo. Fica aqui, vem cá, Marcelo. Até de onde? É assim, vem cá. Vamos ali.
1: Bora averiguar. Pronto, entra aqui. Bora averiguar. Leva para a polícia, para a delegacia. Chega na delegacia, já tem uma equipe da assistência social por lá. Tá entendendo, Marcelo? Com psicólogos, com psiquiatras.
5: É que eu falo. Tem que saber como é que vai levar pra delegacia. Tem detalhe também pra daqui a pouco a gente não tá levando. Uma galera pulando, tem detalhe, viu, Jack?
1: Eu entendo, Marcelo. Porque as leis hoje, né, é difícil, né? Quem pode responder depois ainda é o pobre do policial, né? Não é verdade? Mas tá no meio da rua, do jeito que tá, às vezes alterado. É, suspeito. Tá em atitude suspeita. Tá fazendo o que aqui no meio da rua? Pera aí. Bora levar aqui pra poder saber quem é quem. Porque a grande maioria tem passagem pela polícia aí, você pode ter certeza disso.
5: Tem, por arrombamento, por drogas. Briga, por agressão.
1: Pois é. Então, assim, é preciso um trabalho contundente nisso aí. A gente já não aguenta mais esse tipo de situação. As casas arrombadas, não é isso, Marcelo?
5: Exatamente.
1: Olha, se...
5: velha, lá no bairro de São Judas, já tá encapando, tá todo caso.
1: É brincadeira um negócio desse, cara, porque é um bairro mais distante, você vê que é um bairro pacato, que às vezes não tem muita movimentação de pessoas, eles aproveitam para isso. Então, é preciso discutir sobre essa situação. Marcelo, vamos mudar de assunto aqui agora. Eu recebi uma denúncia da cidade de Itajuípe em relação ao Interbairros. Como você é mais antenado nisso aí, quem é que organiza o Interbairros das cidades?
5: Olha, lá é a Secretaria de Esportes, tem como secretário Rafael. Né, o abraço Rafael, que é um vídeo aqui da boa, que é um dia muito grande lá em Itajuí.
1: Sim.
5: Então, Rafael é o secretário de esporte e que organiza esse deputado Interbairro.
1: O que a gente recebeu aqui de denúncia, não sei se você estava observando, alguém
5: já disse... Já entendi.
1: Já, né? Sobre a situação... Que confusão é essa aí, menino? Você está onde?
5: Aqui passou um grupo aqui de mulheres, meninos, crianças, gatos, cachorros, tudo subindo aqui para a igreja.
1: Então, voltando ao assunto, a informação que tinha um jogador irregular num time tal, e já que você tem esse contato, vamos entrar em contato com o secretário, ver se ele pode conversar.
5: Falar com o Rafael, aqui, o já mandou para nós também, o Santa Rita jogou contra uma equipe de jogador irregular, sabe dele que está em andamento, inclusive da muita grave que tocou, que geralmente já que fica sem competição com a junta jogadora. Pessoas ali são disponíveis antes do campeonato, são aprovadas pelos clubes. Olha, isso aqui vai ser jogado. Beleza, aprova lá.
1: Irregular é o quê? Me diz aí o que é irregular.
5: Irregular, por exemplo, é se o jogador não está inscrito naquela equipe para poder atuar.
1: Ah, aí ele, se ele não tiver inscrito, aí vai e bota ele para jogar sem estar inscrito, é isso?
5: Exatamente. Aí está irregular. Se tem determinado tempo, por exemplo, tem até quinta-feira para inscrever o jogador. aí não escreveu. Aí botou o jogador pra atuar.
1: Aí tem que ser punido mesmo, aí tem que punir,
5: exatamente,
1: né?
5: E assim, pelo que eu tô vendo aqui, antes do campeonato é formado uma junta jogadora que é que vai jogar esse caso. Então, por exemplo, todo mundo aceita ali os dirigentes, aí recebe o regulamento. E aí o que eu tô vendo aqui que mudou algum aspecto que vai receber pra junta disciplinar. É o que eu não tô entendendo aqui.
1: É, então, procura saber pra mim, Marcelo.

0: disciplinar. É que eu não tô entendendo aqui.
1: É, então, procura saber pra mim, Marcelo.
0: Vamos ligar pra Rafael e saber sim.
1: Tá bom. Valeu, tá bom, querido. Um abraço.
0: Beleza, um abraço pra Dona Vila. É o doutor Aquilelo, é o médico de Ana Hickman, acompanhando como sempre aqui, e mandando um abraço pra
1: todos. Doutor Aguinello. Doutor Aguinello. Ô, Marcelo, vê se você consegue trazer uma resposta logo mais à noite no seu programa, que é um programa de esportes, pode ser?
0: Tá bom, sim. Já tô contando pra ele aqui, mas não faz fácil pra ele.
1: Ok, querido, um abraço. 8h34. 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

0: com raiva, não. Nem faça biquinho e não deixe de botar as palmas, porque ele tá querendo também. Quando ele faz essas presepadas, é isso. Eu não posso ganhar nada que esse homem fica com ciúme, rapaz. Agora, quando ele vai tomar café da manhã nas intocas, que nunca me chamou, eu não falo nada, eu deixo pra lá. Obrigada, Lu. Um beijo grande pra você, Jairo. Obrigada pelo carinho. Foi fofo demais. Eu amo bolo de aipim. Muito obrigada mesmo, viu?
1: É um absurdo.
0: Que carinho. Que coisa mais doce, né? Se, é, fazer um bolo, trazer pra mim. Não foi bolinho pequeno, não. Foi bolo grande, viu, Tony?
2: Rapaz,
0: 8h36. 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Pois não, Nandoca? Fala aqui, Nanda. Ai, Jairo do bolo. Me deu um bolo de aipim.
3: Não, porque toda vez que eu vou na Cinquentenário, que eu encontro com eles, eles mandam um beijo pra você. Ele mesmo fala, eu tô ouvindo aqui, Jaqueline, viu? Tô ouvindo.
0: Menino, me trouxeram um bolo de aipim ontem, delicioso.
3: É tudo gostoso. Eles têm os bolos lá que eu compro pra comer à tarde. Recheado, é uma maravilha. Faz fila.
0: E fica onde eles?
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0: Ó, a Nanda fazendo jabá.
3: Eita!
0: Ela pode! Né? Aí ela falou assim, que é uma delícia, gente. Mas olha, o Jaimpim, eu fiquei apaixonada, viu? É tudo muito bom, né? Na Cinquentenário. Lu Bolos, um beijo grande, Jairo. 8h38, que fale o povo, Tony.
4: Bom dia, Jaqueline. Bom dia, Marcelo. Bom dia, Tony Babos. E a todos os ouvintes da Boa FM. Ô, Jaqueline, aqui nós temos um problema aqui que a Imasa deixou aqui para trás, aqui na Rua do Contorno, em frente ao número 605.
0: Rua do Contorno.
4: O dono do terreno não liga, não sei se já foi aí, não deram providência. Ficou esse esgoto aqui entupido, já tem mais de 3 meses. E eu tenho meu pai debilitado em cima da cama, minha mãe também dentro de casa que não sai, e tá fedendo, fedentina danada. Batendo pra dentro de casa, na rua toda. E ninguém tomou providência. Eles vieram, desentupiram, entupiram de novo, aí vieram, desentupiram, tudo bem. Mas aí não fizeram o serviço, não tapou, o esgoto tá lá. Inclusive já caiu até um caminhão atolou nesse buraco lá, deu muito trabalho pra sair, que é uma ladeira. Fica numa esquina, o caminhão foi dar uma ré e caiu nesse buraco. E tá lá esse esgoto aberto lá, muito fedor, entendeu? E ninguém tomou providência. Tem que ver aí o competente desse aí para poder resolver isso pra gente. Porque é um trabalho que começa e não termina. É, tá assim, a cidade toda. É incrível um negócio desse. Bom dia.
0: Pega esse áudio dele aí.
5: Já mandei pra
0: cá. Ah, você é retado mesmo, né? Eita! Olha, são 8 horas 39 minutos, é muito difícil, né? A Imasa foi lá, disse que já desentupiu. Aí voltou, deixou a bagaceira lá, largou lá, causando transtorno. Imagine, Tony, você acordar de manhã com mau cheiro de esgoto. É uma questão de saúde pública, e sem falar na hora do almoço, né? Pelo amor de Deus. Ô, Cláudio, em nome de Jesus, filho, resolve isso lá pra gente. 8h40, que fale o povo.
6: Bom dia, Tony, bom dia, ouvintes da Boa. Joel, pra cima do Maria Pinheiro, Jaque. Já que aciona aí a Coelba, Grupo Neo Energia, desde ontem aqui no bairro Maria Pinheiro, sem energia, já ligamos desde ontem. É, você sabe que eu tenho comércio aqui no Maria Pinheiro, Jaqueline. Mais de 200 picolés já derretidos. Desde ontem, não tem uma equipe noturna, uma equipe diurna? Aciona aí já, que é o Grupo Neo Energia, Coelba, pra cima do Maria Pinheiro aqui, do bairro Maria Pinheiro, tudo sem energia.
0: É brincadeira, gente, um negócio desse. Atenção, Coelba, o que é que houve ali? Bairro Maria Pinheiro, comerciante sofrendo, perdendo mercadoria. Tudo sem energia. Atenção, Rumerito, meu amigo. É, você sempre não mede esforço para nos ajudar.

0: por favor, querido, né? Bairro Maria Pinheiro sem energia. É, já ligou pra Coelba, já falou e nada, até agora nada. O que foi que houve? Desde quando que o Joel tá falando que tá sem energia? Desde ontem? Diz que é desde ontem, Romerito, que tá lá sem energia, pelo amor de Deus. 8h41, que fala o povo.
1: Bom dia, Tony Bárbara, bom dia, Jaqueline, bom dia, Marcelo. O Jaqueline, essa parte desses caras de rua, ladrões, desse juiz em solto aí, como você falou, enquanto eles não fizerem mal pra um juiz ou pra família de juiz, é normal. Porque se for do juiz, ele rouba, tem 40 minutos, o cara tá preso. Com 40 minutos ele tá preso. E olhe lá, né? Se tiver preso, se não tiver já pronto pra, entendeu, pra envelopar. Porque são casos de juízes. E são antigos, não é da agora não, viu? Depois citados na vida, já como. Entendeu? Do cara assalta aqui para fazer parente de juiz rapidinho, aparente de delegado rapidinho. Preso, e o cacete come. Come, leva arrebentado, que eu já vi chegar em hospital arrebentado. Eu fui motorista de ambulância também, eu sei. O teu viagem, a polícia pegou. Ah, caiu de cima do muro, correu, caiu na pedreira ali. Eu sei da história, eu vejo isso aí. Olha, já que é um absurdo. Eu tô com você. A audiência de custódia bota na rua cada elemento que deveria fazer uma visita na casa de um juiz mesmo. Ah, da polícia não, porque a polícia prende, mas na casa de um juiz. Legal, tinha que ir mesmo. Mas o ladrão já fica receoso de lá, porque lá ele corre o risco de não voltar nem preso, né? Já voltar empacotado. É a casa do juiz. Você tá falando pra você que é o Gil.
0: Já volta empacotado, Gilson. Você é a figura, viu? Mas assim, os bandidos nem sabem onde o juiz mora, né? Ou sabe, Tony? Ou fica na espreita sabendo quem é quem. Eles estudam antes, é? Pra saber, pra invadir, né? 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
2: Tá boa, tá, vamos botar em Jair Bolsonaro, no 22, já que...
0: Epa, é que eu não vou aceitar esse negócio aqui, viu? A gente já falou sobre isso, sobre pedir voto pra ninguém aqui, não. Viu, Tony? Ó, gol do Brasil, viu? 3-2. Vamos lá, que fale o povo, Tony.
3: Certíssima já, que eu fui comprar o Santo Gel em uma determinada farmácia. Aí. E a funcionária queria, a farmacêutica, que eu comprasse o que ela queria. Aí eu falei, estou comprando, não estou lhe pedindo nada, eu quero o Santo Gel. Ah, calma, senhora, mas faz o meu respeito. Eu falei, então você compra e passa na perna da sua mamãe e do seu papai, porque eu quero o Santo Gel. E falou e fechou lá.
0: Você tá vendo aí? Você tá acelerando o povo, rapaz. A voz da mulher tá acelerada, parecendo que ela tá brigando. Não faz isso, não. Bota agora dela de novo, sem acelerar. Por favor. O homem tá agoniado por causa de jogo. Ai, que bestagem.
4: Você que pediu pra me botar o jogo.
0: Vai, bota ela de novo aí.
3: Já que eu fui comprar o Santo Gel em uma determinada farmácia. E a funcionária queria, a farmacêutica, que eu comprasse o que ela queria. Aí eu falei, estou comprando, não estou lhe pedindo nada, eu quero o Santo Gel. Ah, calma, senhora, mas faz o meu respeito. Eu falei, então você compra e passa na perna da sua mamãe e do seu papai, porque eu quero o Santo Gel. E falou e fechou lá.
0: Mas é verdade, acontece isso, você sabia, Tony? Eu acho que estão dando alguma comissão, alguma outra pomada dando comissão para os atendentes. Pô, você tá lá na farmácia... A pessoa tá querendo o Santo Gel, não é verdade, Tony?
4: Não é.
0: Aí, assim, o pior de tudo é ainda enganar. 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É. Que fale o povo!
4: Não.
0: Quem é Hélio Fonseca, na linha conosco. Fala, Bocão! Hélio? Oi, Hélio, bom dia. Rapaz.
5: Valeu, aquele abraço, bom dia. Ótima terça-feira para você, Jaqueline Mendes, também o Marcelo, o Tony, aos ouvintes aqui do Poder da Notícia, chegando com as principais informações desta terça-feira aqui no Poder da Notícia. Olha, a greve dos funcionários da Caixa Econômica Federal continua. Porém, no dia de ontem, o banco que fica aqui localizado na Cinquentenária, em frente à Praça Dami, alguns funcionários voltaram para o atendimento. E o Tribunal Superior do Trabalho, ele determinou que pelo menos 60% dos empregados da Caixa Econômica Federal permaneçam em atividades durante a greve. O percentual vale para cada agência e pode ser com trabalho presencial ou remoto. Sessão especializada, Luiz Jaqueline, deve acontecer hoje às 14h30 e a greve poderá ser encerrada, né? Nesta quarta-feira em todo o Brasil. Ô Tony, vamos agora ouvir o comandante Luiz Jaqueline do 15º BPM, o tenente-coronel Altamiro Conceição, é que no dia de ontem aconteceu uma parada aqui na cidade de Itabuna. Olha. Valeu, boa FM, 5º Batalhão da Polícia Militar, ele fala em relação a essa parada.
6: Olá, ouvintes da boa. Nós estamos aí numa jornada, né, preparativa para esse grande evento, que é o evento das eleições. A Polícia Militar é uma instituição garantidora, né, da democracia. Então existem esforços aí que estão sendo evidados já há algum tempo, fases de planejamento, e nós estamos refinando esse planejamento para a execução propriamente dita dessa tão nobre missão. Tivemos aí a presença do Dr. Eros, que nos trouxe ali um panorama geral das principais irregularidades e crimes que podem ocorrer durante o pleito, reforçando as instruções anteriores também que a Polícia Militar tem ministrado, e com isso nós entendemos que a tropa está pronta para cumprir a missão de forma equilibrada, dentro do contexto das eleições, e que nós sairemos com fé em Deus vitoriosos.
5: Comandante, qual a sua expectativa para o próximo domingo, dia das eleições, aqui em Itabuna, na nossa região?
6: Continuando, a nossa crença na vitória é pelo exercício da cidadania, da democracia, e nós esperamos sim, né, um evento tranquilo, sem maiores intercorrências. Nós achamos que a índole, né, do eleitor, ela é cada vez melhor, mais esclarecido, mais focado. Então a nossa perspectiva é positiva, não é? O comportamento aí, a atuação da Justiça Eleitoral, dos próprios candidatos, e enfim, nós somos otimistas no sentido de entender que nós teremos um pleito sossegado e uma tropa muito bem aplicada, e a sociedade é quem ganha.
5: A orientação do comandante para as pessoas que vão realmente às urnas no próximo domingo?
6: Perfeito. Simplesmente exerçam a cidadania de forma plena, né? Atentando aí para as normas relativas a esse exercício. Né? Nós temos aí um momento de efusão, de emoções, mas que eu também reforço a minha crença que a própria população, a comunidade em si é mais madura, e nós temos aí uma boa perspectiva para esse evento.
5: Nós agradecemos a participação do senhor aqui na programação da Boa FM. Espaço sempre aberto, mas no que queira algo acrescentar, fique à vontade.
6: Quero parabenizar o trabalho de vocês, a responsabilidade social da imprensa, muito importante nesse momento. Nós trabalhamos com prevenção à violência e sensação de paz. Vocês têm uma porcentagem nesse sentimento, né, de divulgar também os fatos que ocorrem, mas também das ações policiais como estão sendo veiculadas nesse momento. Isso faz com que a gente tenha uma sociedade também que ganha, né, com essa sensação de consciência, de responsabilidade e de paz.
5: Valeu, muito obrigado aí, portanto, ao tenente-coronel Altamiro, ele comandante 15º Batalhão da Polícia Militar aqui da cidade de Itabuna, falando aqui na Boa FM. Boa FM nas eleições 2026. Repórter Hélio Fonseca, pelas ruas da cidade. Voltamos ao estúdio.
0: Obrigada, Hélio. Inclusive no domingo, equipe nossa de reportagem, né? Eu vou estar durante o dia na reportagem. E às 5 da tarde, na apuração dos votos. Então, eleições é aqui na sua Boa FM. Você quer acompanhar passo a passo, voto a voto, não percam a nossa programação, tudo que vai acontecer, não só de Itabuna, mas da região. Fiquem antenados, porque a gente vai estar aqui. Jaqueline Mendes, Hélio Fonseca e Marcelo Santos na cobertura das eleições 2026 pela sua Boa FM. 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Vou um breve intervalo, volto já.
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0: São 8 horas mais 53 minutos, 8h53, bota o povo pra falar. 3-2 Brasil, viu? E agora mais uma cobrança de quê? Pênalti? É o Hendrick que vai bater? Vamos lá, 3-2, que fale o povo.
1: Bom dia, Tony e Jaqueline Mendes.
0: Sumido.
1: Mandar alusão pra minha grande amiga Lene da Barraca. Tony, olha você, Tony. Vai para o Manuel do Paripe na União Queimada, Nadilson da Califórnia, popular Nadilson do Peixe, e o Tite lá nos Craveiros, todo que está ouvindo aqui.
0: Valeu, Gilson. Um abraço para você. Obrigada pelo carinho da audiência. Que vai bater Vini, é?
2: É.
0: E por que Vini?

0: Valeu, Gilson. Um abraço pra você. Obrigada pelo carinho da audiência. Que vai bater Vini, é? É. E por que Vini não bateu na Copa, né? Não foi ele que não bateu?
1: Foi.
0: Vamos lá. 8h54. Vini bateu. Gol. 4-2 Brasil.
2: Bom dia, Tony. Bom dia, Marcelo. Ouvindo a boa. Ô, Jaque, essa eleição tá tão vagabunda, porque estão colocando até o nome de Nossa Senhora Aparecida no meio. É brincadeira, velho. Um arruma de vagabundo.
0: Menino.
2: Não tem o que fazer, fica...
0: Não, TT... Não, vou ter que tirar TT. Não, vou ter que tirar TT.
3: Vamos articular aí, rapaz. Tem 2 anos pra eleição. Tem mais de 2 anos pra eleição pra prefeito. Pra ver se a gente coloca Jaqueline de Mendes aí numa chapa dessa. Quero disputar, nem que seja uma vice.
0: Quero não.
3: Uma mulher dessa com conhecimento de grande relevância. Não só na área da comunicação, mas sim...
0: Quero
3: na
0: não.
3: Política.
0: Quero não.
3: Vamos ver aí, cara. Tanto picareta entra aí na vice aí e sai de boa.
0: Quero não, menino. Bora,
3: vamos
0: tira isso.
3: Vamos ver aí, rapaz. Eu troco meu título pra votar em Itabuna ou pra votar nela. Titi, Banco da Vitória.
0: Beijo, Titi. Para com essas conversas, Titi. 8h55.
4: Bom dia, Jaqueline. Bom dia, Tony. Bom dia, Marcelo. Bom dia, povo. Bom dia com Jesus. Vixe, será que eu posso falar assim? Por quê? Teve uma pessoa que falou de uma santa, eu não lembro o nome quem foi, Jaqueline falou assim, rapaz, deixa a fé do outro, né? Beleza, mas o cara, porque é candidato, falou que o Brasil é de Jesus, o povo tá achando ruim. Ô, velho, deixa a vida do outro. Pra mim, Itabuna é de Jesus. Se pra o outro Itabuna é do Satanás, problema é dele.
0: 8h55, vamos tentar, gente, não polemizar com essas coisas. Nem tá falando o nome de Satanás, né, Tony? Tá começando amanhã o dia hoje. Eu tô na paz de Já, viu? 8h55.
5: Bom dia, gente boa aí. Da Boa FM, tá na boa, tá feliz. Rapaz, até as manchetes de capa são tendenciosas. Sempre joga mais para um lado. Mas que Brasil é esse, né? Mas é isso mesmo.
6: Bom dia, Jaqueline Mendes e bancada de Tony Barros. Viu? Quero pedir a você aí, você mandou um alô para minha família aqui, a turma da batata, principalmente o prefeito, meu cunhado Mundão, minhas irmãs, minha mãe na roça. E o delegado Calça Curta Geraldão. Aqui é Zé das Batatas.
7: Bom dia, Jaque. Tô na boa, viu, Jaque? Eu tô feliz e coladinha na sua programação. Um abraço, minha querida, pra você, pra Tony Barro, todos da Boa FM.
0: 8h56. Bom, gente, eu queria saber como é que ficou aquela questão lá do galpão da Kildare.
1: Vai perguntar uma pessoa errada aí.
0: Ah, o quê? Não, a gente precisa entender, né? É porque assim, ó, Tony. Tinha um projeto sendo... Eu até entrevistei o pessoal, né, da Associação de Cegos, que tinha ali um projeto. Tinha lá outras modalidades. Poxa, é muito triste você ver que o negócio estava caminhando. Aí a prefeitura vai, não é dona do espaço, mas faz uma proposta. Olha, eu tô precisando deixar aqui o pessoal da feira... enquanto eu vou fazer, revitalizar a feira. Foi 4 anos esperando. Foi 4 anos, não foi, Tony? Foi. Esperando essa feira sair. E o projeto se acabou. Não aproveitaram outros espaços para poder colocar esses projetos para dar continuidade. Tinha uma professora lá que estava cuidando do galpão. Inclusive resolveu, colocou refletor, aconteceu, fez tudo bonitinho, com a promessa de que ia entregar o galpão revitalizado, arrumado. Resultado, nem a chave entregaram para a mulher de volta. Aí a gente procurou o secretário disse, não, porque o Scalfman ganhou na justiça, não tem nada oficial que diga que o Scalfman ganhou. E enquanto isso, a gente tem informação de que propostas da prefeitura estão indo lá arrancar tudo que já tem lá, Tony. Isso é roubo, né?
1: É.
0: E aí, resultado, gente, nem faz e nem deixa quem está fazendo dar continuidade aos projetos. Você entende, Tony? É impressionante. Como é que ficou a história dessa professora? Porque o Augusto Lero Lero, ele tinha... É o que que você me olhou com raiva? Lero Lero é quem leva o povo na história, meu amigo. E ele sabe levar todo mundo na história, todo mundo que não tem caráter, inclusive, né? Que tá comendo o H de dias melhores depois, se acabando aí, esquecendo do povo e tudo capachinho de Augusto, e Augusto levando todo mundo no Lero Lero. Ele, pra mim, é um prefeito lero-lero. Ele não cumpre o que ele fala.

0: Eu tô mentindo, Tony?
1: Não.
0: Ah, então pra que você ficou nervoso quando eu chamei de Lero Lero?
2: Rapaz.
0: Não teve apelido melhor que fique aí se tão bem, Augusto, como o tal do Lero Lero.
1: Quem foi que botou esse apelido?
0: Eu não sei, acho que foi Fernando Gomes, não foi não?
1: Foi.
0: Que era conhecedor, entendedor de conversa fiada, né? Então assim, essa conversa... O Augusto sempre foi desse jeito, pô. Besta é quem acredita nele. Aí foi lá, entregou, ele dizendo, não... Que ele fica todo nervosinho assim, né? Se ajeitando, né? Eu vou resolver tudo aí, vou... Não. O poder subiu pra cabeça desse homem de uma maneira que ele não tá nem aí pros projetos que tem Itabuna. Nem a mulher dele, como candidata, não abraça coisas como essa.
1: Será?
0: Ó, eu vou ficar até quieta, porque tem horas que eu tenho a livre impressão de que você tá na folha. 8h59, que fale o povo. Não, é, pô. Toda vez que eu vou comentar sobre isso... Acabou o quê? Acabou? Então vou encerrar o programa. Não, agora me retei, não vou ter mais programa não. Vou desligar aqui, vou sair do ar. Não vou botar mais ninguém pra falar hoje e acabou. Vamos encerrar o programa?
1: Bora!
0: Porque você me irritou.
1: Orar faz bem.
0: Vamos orar então.
1: Aquele que habita...
0: Cadê o Wellington que me abandonou?
1: Tá na folha.
0: Rapaz, essas conversas.
1: O caldeiro tá todo plotado.
0: Aquele que... Mentira.
1: Tá, te ouvi.
0: Nem pode, que é contra a justiça eleitoral.
1: Mas
0: o
1: carro particular dele, não é carro de Uber, não.
0: Ah, sim.
1: Ele agora é taxista, nem mais.
0: Você fala as coisas que eu vou te contar. Bora rezar.
1: É melhor,
0: né? Orar. Como orar, você entender melhor.
1: Costuma fazer bem.
0: Aquele que habita no esconderijo do Altíssimo, a sombra do Onipotente descansará. Direi do Senhor, ele é meu Deus, o meu refúgio, a minha fortaleza, e nele confiarei, porque ele te livrará do laço do passarinheiro e da peste perniciosa. Te cobrirá com as suas penas e debaixo das suas asas estará seguro. Eu creio e confio na palavra do Senhor. Se você crê também, diga amém.
1: Amém, Senhor.
0: Eu tinha anunciado Vanusa do Cacau hoje, mas na verdade na agenda ela estava para quinta-feira, que era o dia das datas dos deputados federais, não é isso? Então na quinta-feira tem Vanusa do Cacau, né? E vou entrar em contato com o Chico França pra ver se a gente consegue ainda trazer ele aqui. Beijo grande, meu nome é Tchau, meu apelido é Fui.

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Lisboa, 9:11. Bom dia pra você. Seja bem-vindo onde você estiver. Obrigado pela sintonia. Na rádio que mais cresce. Eu tô por aqui com você no ar em todo lugar. Seja bem-vindo, seja muito bem-vindo, muito bem-vinda. Você está na Rádio Boa FM, a melhor rádio da cidade. É muito bom ter a sua companhia. Hoje é dia 29 de setembro, dia do anunciante. Também hoje é dia do petróleo. Onde você estiver, em casa, no trabalho, obrigado, viu, pela sintonia. Você curtiu a Jaqueline Mendes, ficou muito bem informado com a nossa querida Jaqueline Mendes. A partir de agora tem música, tem aquele momento de descontração, de você relaxar, claro, também de você participar aqui da nossa programação, porque daqui a pouquinho tem a nossa enquete. Tem a nossa enquete para você mandar a sua opinião. Eu ainda não sei qual será a enquete de hoje. Daqui a pouquinho ficarei sabendo. Aí eu quero a sua opinião, a sua participação pra gente debater junto, conversar junto, brincar juntos, tá bom? 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A S-Cred. 9:12. Marília Mendonça, quem ama sempre entende.

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Hey, Ivete Sangalo. Flor do Reggae, não precisa mudar. Kaique, coração não é de aço. Marília Mendonça, quem ama sempre entende. Agora 9h22 aqui na nossa boa, olha só, em Seja Trabalho a Lazer, hospede-se com conforto e segurança e excelente localização. 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Agora tá na hora da nossa enquete, viu? Eu quero saber a sua opinião, qual a sua opinião. A nossa enquete de hoje é o seguinte: o que que é considerado normal para a maioria das pessoas, mas que na verdade você considera uma falta de educação? Fala pra gente. O que que a maioria das pessoas, né, ou muitas pessoas de repente acha extremamente normal, por exemplo? Aquela pessoa que gosta, por exemplo, de chegar atrasado nos lugares. Você marca um encontro, marca uma reunião, marca alguma coisa, aquela pessoa sempre chega atrasada. Aí ela acha extremamente normal isso. Você já considera isso uma falta de educação. Por exemplo, também, gente que gosta de fumar em ambientes, né? Ambientes que tem outras pessoas ali. A pessoa chega do lado, puxa um cigarrão, começa a fumar. Tem gente que acha isso extremamente normal, mas você talvez considere uma falta de educação. Não tem isso também? Gente que gosta de ir na casa dos outros 10 horas da noite, não tem gente que gosta de fazer isso? Ah, eu vim aqui te visitar, fulano. Ah, vim visitar, como é que você tá e tal? 10 horas, 10 e meia, você já tava pensando em dormir, a pessoa chega na sua casa. Tem gente que acha isso extremamente normal, né? Mas, de repente, você acha uma falta de educação. Enfim, o que que para algumas pessoas é normal, mas você considera uma tremenda falta de educação? Fala aqui pra gente, 991799601. Henri Freitas, me fala qual necessidade.

0: 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É o Zé Neto e Cristiano, cadeira cativa. Eu me apaixonei, Vitinho, um imperador. 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E a nossa enquete de hoje quer saber de você o que é considerado normal por muitas pessoas, mas na verdade você considera uma falta de educação. O que muita gente acha normal, mas você não acha nada legal. Você acha uma extrema falta de educação. Responde aí no nosso WhatsApp 991799601. Alô, Pirulito, na Califórnia, tá ligadaço, curtindo a programação da Boa. Bom dia pra você também, Pirulito. Bem-vindo sempre. Hoje é a tercinha do Pirula.
1: Bom dia.
0: Bom dia.
1: Tudo bom?
0: Tudo bom, tudo ótimo.
1: Tá feliz, é isso que se diz.
0: Amém.
1: O que é a pessoa acha normal? Tem uma pessoa que chega na casa dos outros quase meio-dia. A pessoa tá no corre-corre, vai até trabalhar. E fica ali mais de uma hora ali, ó.
0: Meio-dia, quase meio-dia, né?
1: Fazendo papo, a pessoa querendo sair.
0: E a pessoa querendo sair, mas não consegue.
1: Eu falo de educação da pessoa também. Quando a gente vai pra rua, dá um bom dia, a pessoa não responde.
0: Ah, tem muita gente assim, né?
1: Já até parece... os melhor idade não respondem, mas até os mais novos dá bom
0: isso.
1: Dia.
0: Isso, já sai de casa mal-humorado, você dá um bom dia e não responde.
1: Chega nos cantos, dá bom dia e boa tarde.
0: É, tem muita gente assim, mal educado mesmo, né?
1: E no mais, tá na boa, tá feliz. Gostaria de Diogo Nogueira, pé na areia.
0: Dioguinho é bom.
1: Então, boa terça-feira. Tudo posto naquele Fortalece.
0: Amém.
1: Fortalece a minha família, a sua e todos os ouvintes.
0: Valeu, queridona.
1: Bom dia com Jesus.
0: Amém, obrigado pela sua participação. E você cheiro. Pode dar a sua... Cheiro pra você também. Você pode dar também a sua opinião, o que né, hoje é considerado normal, mas na verdade é uma falta de respeito, né? Aquelas coisas que as pessoas fazem e acham normal, mas você considera uma falta de respeito. 991799601. Grupo Menos é Mais, quebrou a cara.
2: Vambora. 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

0: 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É o sonsaço do Diogo Nogueira, Pé na Areia, aqui no nosso Bom Dia Boa. E aí, você já respondeu a nossa enquete. Hoje a gente quer saber de você o que, que a maioria das pessoas considera extremamente normal, mas você considera uma falta de educação. Fala pra gente, 991799601.
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0: E com a proibição das casas de apostas esportivas, né, por meio da medida provisória assinada pelo presidente Luiz Inácio Lula da Silva na última sexta-feira, dia 25, as TVs brasileiras já estão em busca de novos patrocinadores para minimizar o prejuízo. A Rede Globo e a TV Bandeirantes, especialmente em São Paulo e no Rio de Janeiro, já procuraram marcas de varejo em busca de anúncios para suprir a falta das publicidades das bets. Lá no Rio de Janeiro, a Globo inseriu propaganda de supermercado, do supermercado Guanabara, né? Que é uma rede, né, muito popular lá no estado do Rio de Janeiro, em espaços que estavam previstos para as bets desde domingo, dia 27. Segundo a coluna Outro Canal do portal Metrópolis, o Guanabara comprou o espaço que seria destinado às chamadas Superbets, que possui forte presença na capital, patrocinando a transmissão do Campeonato Carioca e do Globo, na TV Globo, né? Desde do ano passado, desde 2005. A Globo também estaria procurando alternativas para a transmissão em território nacional de futebol, já que as casas de apostas eram as patrocinadoras das transmissões da Copa do Brasil e do Brasileirão. A emissora está negociando um chamado contrato tampão até dezembro com as empresas. Já a Band foi atrás da Magalu, a empresa do varejo comandada pelo Luiz Trajano, porém não conseguiu fechar nenhum acordo. As bets patrocinavam os dois principais programas esportivos da emissora, o Jogo Aberto e os Donos da Bola. A situação do canal fechado ESPN também é considerada grave. O canal esportivo realiza reunião nesta segunda-feira, né? Realizou, na verdade, na última segunda-feira, para discutir o assunto e definir os rumos, né, do canal da Disney. A área de marketing comercial da empresa também tenta vender espaços deixados pelas casas de apostas para empresas de outros setores. Entre o início do ano de 2024 e agosto de 2026, as empresas de apostas que atuavam no mercado regulado investiram 23 bilhões e 600 milhões em mídia, segundo dados do Ibope. A maioria dos investimentos das bets está na televisão, concentrando 74% dos recursos do setor em 2025. Essa proibição das bets pegou muita gente de calças curtas, né? Principalmente muitas emissoras que recebiam patrocínios para seus programas esportivos. 9h50.
2: Mas eu não recomendo, viu, gente?

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E o som do Tiaguinho me balançou, Matheus e Cauã, não recomendo. Muito bem, a nossa enquete de hoje está perguntando para você o que, que muita gente considera normal, mas que você considera uma falta de educação. Bom dia. Bom, eu acho uma tremenda falta de educação você dá um bom dia e a pessoa não responder. É a Liliane lá de Uruçuca. Valeu, Lili, obrigado, viu, pela sua participação. E hoje é aniversário do meu irmão Alessio Silva. Quero desejar um feliz aniversário e que Deus te conceda muitos anos de vida. São os votos da Liliane lá de Uruçuca. Alessio Silva, parabéns pra você, menino. Vamos cantar a musiquinha pro Alessio? Vamos cantar?

0: coisa boa, parabéns a Alessio Silva lá de Uruçuca, obrigado, viu, pela a Liliane, obrigado pela sua participação, pela sua opinião aqui na nossa enquete. 9h57.
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0: 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Muito bem, hoje no nosso The Flash vamos ouvir a música There's Never Forever Things de A-ha. É uma balada assim meio melódica, né, da banda A-ha, que foi lançada no álbum Stay on This Road de 1988. Essa música se tornou especialmente famosa aqui no Brasil por ter sido lançada como single exclusivo da banda aqui no país. A música ela foi escrita pelo guitarrista Paul Wichta e foi produzida por Atan Darney, que foi o responsável pela produção musical, mas quem fez a música foi o Paul. E o Paul escreveu a letra para confortar a sua esposa, a Lauren Savoy, que havia acabado de perder o padrasto. A canção funciona como um abraço sonoro e um gesto de esperança e cuidado durante momentos de profunda vulnerabilidade e luto, né? Aquele momento difícil que quase todo mundo passa, né? Do luto, né? O título Não Existe Nada Que Dure Para Sempre, né? Que é o título da música, ela traz uma constatação melancólica sobre a transitoriedade da vida e das relações, né? Tudo é passageiro. Apesar da premissa assim meia melancólica, a mensagem não é de desesperança, né? Ela trata-se de aceitar que a dor passa e que o carinho e o apoio do recebido no momento presente possuem um valor inestimável, mesmo que as coisas não sejam assim eternas. Infelizmente tudo passa, né? Tudo acaba, mas o carinho que a gente recebe das outras pessoas é o que importa. Exatamente disso que trata essa música linda do A-ha aqui no nosso The Flash.
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4: 5 homens apontados como chefes de facções criminosas que estavam presos no conjunto penal de Serrinha, no interior do estado, foram transferidos para presídios federais de segurança máxima em Porto Velho, em Rondônia, e Campo Grande, no Mato Grosso do Sul. A transferência ocorreu nas últimas horas e foi divulgada pela Secretaria de Segurança Pública da Bahia, nesta terça-feira. Segundo a Secretaria de Segurança Pública, os 5 homens são investigados ou condenados por crimes como tráfico de drogas e armas, homicídios, lavagem de dinheiro e corrupção de menores. 3 deles são ligados ao Comando Vermelho, enquanto os outros 2 fazem parte do bonde do maluco. A transferência foi realizada em uma ação conjunta da Secretaria de Segurança Pública, da Secretaria de Administração Penitenciária e Ressocialização, do Ministério Público e da Secretaria Nacional de Políticas Penais. A medida tem como base a chamada Lei Antifacção, sancionada neste ano e que amplia as ferramentas de combate às organizações criminosas. Notícias da Boa, de volta às 11 horas.
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0: Boa, 10 horas e 11 minutos. Bom dia pra você. Já estamos de volta aqui no seu rádio com muita música. Claro, também a sua participação, porque tá rolando por aqui a nossa enquete. O que que muita gente faz, acha extremamente normal, mas você acha uma falta de educação? Responde aqui no nosso WhatsApp 991799601. 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Alô, Lourinho, bom dia, Louro.
1: Na Serra Verde, município de Nemo.
0: Serra Verde.
1: Um abraço pra Fernanda.
0: Abraço pra Fernanda, né?
1: Deixa eu mostrar pra ela, Pablo. Na roça.
0: Pronto. Ah, tá mandado um abraço então pra Fernanda, ele tá lá no sítio, né? Mandou foto aqui do sítio, pé de jaca, cachorro deitado, pé de cacau, um monte de coisa. Que legal, que bom morar aí, viu, Lourinho? Um abraço pra você. Se

0: deitado, pé de cacau, um monte de coisa. Que legal, que bom morar aí, viu, Lourinho? Um abraço pra você. Sidão da Mangabinha, bom dia.
1: Bom dia, Ney Moreno. Que Deus abençoe cada lar e cada coração, nos protegendo sempre, nos livrando de todo mal. Acordo todas as manhãs agradecendo a Deus pela vida que tenho, pela família que tenho, pelos amigos que me servem, pelo pão que não falta em minha mesa e pela graça de poder viver mais um dia e contemplar o grande amor de Deus por nós. Obrigado, Deus, pelo hoje que acabou de começar. É, Ney Moreno, agradecer sempre. Ó, eu vou te dizer, esse negócio de século XXI aí, que é tudo normal, tem várias coisas. Eu for falar, eu vou passar o dia todo, né? Falta de respeito tá demais.
0: É,
1: as pessoas acham que todo mundo é obrigado a ver as coisas que isso aí ninguém nunca vai aceitar. Tem coisas que ninguém nunca vai aceitar, desde que é mundo é mundo.
0: Pois é.
1: E se eu for falar, eu vou ficar aqui o dia todo. A falta de respeito tá demais. Ninguém quer dar a benção aos pais hoje.
0: É, hoje
1: entendeu?
0: Dia,
1: quer,
0: né,
1: fazer o que quer.
0: Tradição
1: tá
0: embora.
1: Tá difícil, viu? Gostaria de ouvir. Eduardo Costa, cuidado. Acorda Bahia, acorda Brasil, hein? Acorda, hein?
0: Valeu, queridona. Obrigado pela sua participação.
1: Tá feio, viu? A violência aumentou, saúde nada, educação zero, viu? O negócio tá feio. Acorda, meu povo. Forte abraço.
0: Abraço. Obrigado pela sua participação. No nosso Instagram, @boafmitabuna, onde você também pode responder a nossa enquete, a Thaís respondeu: ficar conversando com outra mulher cheio de intenções e depois dizer que ela é só uma amiga. Olha aí. A Thaís respondeu lá no nosso Instagram, talvez, né? Ou de repente o parceiro dela, né? Ficar conversando com outra mulher cheio de intenções e depois dizendo que é só amiga. É, diz que isso aí não vai, né? Não dá certo. Adriana Cabeleireira de Floresta Azul, bom dia. Tô em Salvador, mas tô ligada na melhor. Valeu, Adriana, um abraço pra você, obrigado pela sua participação. Pirulito, fala, meu querido.
2: Bom dia com Jesus, irmão, e aí? Mandei uma mensagem pra você aí, me responda aí.
0: Ah.
2: E aí, como é que você tá?
0: Eu tô ótimo. Vai de novo?
2: Vou gelar, vou gelar. Viu? Tá na boa, tá feliz, assim que se diz.
0: Valeu, meu querido. Ontem teve o Mocofato e hoje vai ter de novo, né? Hermógenes Júnior, bairro da Califórnia. Hermógenes Júnior tá no carro lá, mandou a foto aqui, som ligado em 96.1. Ei, menino, obrigado pela sintonia, Hermógenes. Abração pra você, bem-vindo sempre aqui na nossa Boa FM. Thaís, na Avenida Itabuna, e Léos também tá por aqui com a gente, obrigado. A Thaís, lá de Léos, tudo bom, Thaí? Abraço pra você, obrigado pela sintonia aqui na boa. Rita de Cárcia, bom dia, Rita.
3: Bom dia, Ney Moreno, que é sua amiga Rita da Fazenda Coabela. Que Deus abençoe sua vida, meu amigo. Tenha uma feliz terça-feira na presença de Jesus Cristo. Sobre essa enquete, é o que ela tá falando mesmo. Pediu hoje nem bênção os pais, que é demais, viu? Deus abençoe a sua vida e te livre todo mal. Fica com Deus aí. Passa a música pra mim aí de Léo Magalhães, viu? Pode ser qualquer um. Tá na boa, tá feliz. Que sua amiga Rita da Fazenda Gabriela.
0: Um abraço, obrigado pela sua participação.
4: Bom dia, bancada.
0: Bom dia, menino.
4: Rapaz, falta de educação pra mim é as pessoas passar e ver as outras todo dia e não dar um bom dia,
0: tem
4: uma
0: muita
4: boa
0: gente
4: tarde,
0: assim,
4: uma boa
0: viu?
4: Noite, ignorar as pessoas. É. E morar na mesma rua, sendo que na hora que ela precisa, quem vai se vir ela é os vizinhos, que eles não falam. Isso
0: pois
4: pra
0: é.
4: Mim é falta de educação.
0: Também.
4: E um bom dia e uma boa programação.
0: Bom dia
4: aí pra
0: você também, obrigado pela sintonia.
4: Paulo, aqui do Pedro Jerônimo.
0: Valeu, Paulo, obrigado pela sua participação. As pessoas hoje estão com a cara o tempo todo no celular, que você passa por elas e fala, elas nem ouvem, né? E tem pior nem nada, pior é gente que fala com você pela rede social e quando passa assim pessoalmente, finge que você nem existe. Isso que é loucura. 10:16, Matheus Fernandes com o Grupo Menos é Mais.

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É o Zezo com Pablo, Muda de Vida, Sabrina Campeter. Também aqui no nosso Bom Dia Boa. 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

0: Caetano Boa, tá feliz. Yasmin Santos e Gustavo Mioto, se eu ainda te amasse, ainda é de Chile, aqui no nosso Bom Dia Boa. Agora 10h57, vamos falar da vida dos famosos.
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0: Olha o relacionamento entre o cantor sertanejo Jean, da dupla Jean e Giovanni. E a profissional de comunicação, a Flávia, segue gerando intensas repercussões e debates acalorados nas redes sociais. Alvo de frequentes julgamentos e comentários maldosos desde que o romance dos dois veio a público, a Flávia decidiu quebrar o silêncio e publicar um desabafo enigmático nas suas redes sociais, direcionado a quem costuma criticar a sua vida profissional. Em sua conta oficial, a namorada do sertanejo compartilhou um texto reflexivo sobre a exposição pública e a opinião alheia. A mensagem destaca a inutilidade de tentar se justificar para quem já formulou um julgamento prévio. Não tente responder a quem já formou uma opinião ao seu respeito. Aos amigos não são necessárias explicações. Aos inimigos, explicação nenhuma será suficiente. Siga em paz. O tempo revela aquilo que as palavras não conseguem explicar, postou a jovem namorada do cantor Jean. A polêmica ao redor do novo casal se intensificou devido aos desdobramentos do fim do casamento do Giovanni. É do Giovanni, né? Com a empresária Ana Carolina Moraes, com quem ele viveu em um relacionamento por mais de 2 décadas. Na época do término, circularam rumores de que Flávia e o cantor já mantinham um envolvimento antes da separação oficial do casal, né? O que dizem que os dois já tinham um tico-tico já às escondidas antes da separação oficial do casal, né? Com idas a clínicas, os dois juntinhos indo a clínicas de estética e também preparativos para procedimentos cirúrgicos. Continuam atraindo comparações e ataques de internautas nos perfis do profissional. Mesmo com a onda de comentários e a vigília constante de fãs do meio sertanejo, né? O casal segue junto e opta por manter uma postura de serenidade. Com o recado publicado, Flávia deixou claro que prefere focar na tranquilidade do relacionamento e, no passar do tempo, ignorar as provocações e cobranças por justificativas na internet, né? Porque o pessoal pega no pé dos dois, que fala que, na verdade, ele já tinha um relacionamento, né? Quando ainda o rapazinho ainda estava casado, né? O Giovanni, né? Quando ele ainda estava casado, né? Com a esposa dele, com quem ele viveu 20 anos, né? E aí, de repente, né, quando separou, de repente já estava grudado com essa garota, a Flávia, e os comentários, né, de que os dois mantinham um caso. E a Flávia resolveu procurar as redes sociais e disse que não adianta justificar, porque quem já formou a sua opinião, né, fazer o quê? Ela não pode mudar nada. E vamos curtir então do ano de 1992, Jean e Giovanni, Olha Amor.
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Bom, agora 11 horas e 8 minutos. Bom dia pra você. Já estamos de volta no seu rádio. Com as melhores músicas.

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1: Senta lá que a Mayara vai dar uma aula pra nós agora, vai.
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0: 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É Maiara e Maraísa, Nayara, Fred e Fabrício, já não sei mais nada. É o nosso WhatsApp Boa, onde você faz a nossa playlist.
1: Bom dia, Ney Morena, que rola de Paraty, Pereira e Vamos ver Léo Magalhães. Cheguei atrasado no encontro de amor. E eu ofereço para todos os quarecienses, para a Naninha, que não perde esse programa, que mora aqui em Quaraci, e para toda a família dela, também para todos os ouvintes, e para você, que Deus te abençoe, que o Senhor continue te abençoando sempre, um bom trabalho. Tá na boa, tá feliz.
0: Valeu, Rosa, obrigado pela sua participação. 11:17.

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Esse é o Raíssa é Rodada Surtada aqui no nosso WhatsApp Boa, onde você faz a nossa playlist. Alô, Adriana Cabeleireira de Floresta Azul, que não está em Floresta Azul, né? Adriana já falou que está em Salvador. Ney, quero ouvir a música de Pablo e Filho de Jorge, O Amor é Brega. Valeu, Dri, obrigado pela sua participação. 11:23 aqui na Boa.

0: 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Henrique Castro com o Grupo Menos é Mais, nem pagando. Pablo e Filho de Jorge, o amor é brega. 11h58 aqui na nossa boa.
1: Fala Ney, eu tô tomando uma gelada aqui, irmão. Eu quero que você toque uma música pra mim aí. Zezo Embarimbar.
0: Eita.
1: Volta aí que a cerveja vai abrir estampar sozinha, meu irmão, viu?
0: Ê, delícia. Valeu, meu garoto. Pirulito, bairro da Califórnia, grande músico. Rapaz, você fica me atentando, hein, velho? Você manda pra cá essa foto, a foto desse mocofato delicioso que você faz aí, fez ontem, parece que hoje vai rolar de novo. Ainda manda a foto dessa gelada aí. Ai, Neizinho não aguenta, filho. Neizinho não aguenta. Abraço pra você.

0: Boa, tá na boa, tá feliz. É o Diego e Vitor Hugo, moça pra casar.
1: Essa é pra casar, viu?
0: Bom dia, queria escutar a música? É, bom dia, Ney, queria escutar a música de Simone Mendes, Direitos Iguais. E a Thaís Mota que mandou mensagem aqui no nosso WhatsApp. Valeu, Thaís, obrigado pela sua participação. 11:35.

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É a Lolian Missing, ainda Simone Mendes, Direitos Iguais, aqui no nosso WhatsApp Boa, onde você faz a nossa playlist. Ingrid Alcântara, bom dia, Ney, tudo bem? Quanto tempo? Gostaria de ouvir novidades com Paulo e Natan, por gentileza. Claro, Ingrid, obrigado pela sua participação aqui no nosso WhatsApp Boa, 11:43.

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1: Coisa boa,
0: hein? Dá pra acreditar.
1: Meio duvidoso.
0: E essa é pra casar. E você?
1: Eu?

0: 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Esse é o som do Belo Transas, uma das músicas preferidas do nosso querido Walter Machado, que já está por aqui.
1: Eu gosto.
0: Não é boa, Walter?
1: É o velho hit.
0: É, né? Da música do hit.
1: Até hoje essa música é sucesso.
0: Até hoje.
1: Ele colocou muito um andamento diferente, botou um ritmo de samba, ficou muito legal.
0: Mas aí, Walter, o que é que nós temos aqui para no noticiário de hoje? Daqui a pouquinho, meio-dia, tem Impacto da Notícia com Walter Machado e o nosso querido Tony Barros.
1: Isso.
0: Fala pra gente aí, Walter.
1: Já está por aí. Olha, o Tribunal Superior Eleitoral proíbe o uso de óculos inteligente na hora do voto. Presta atenção. Você com esse seu óculos aí, viu, seu Tony Barros?
0: Tony tem óculos inteligentes.
1: No meu é que Zumba Lelê Futebol Clube. Assim, óculos inteligente não pode. Olha, a Bahia está sem tornozeleira eletrônica, meu irmão. Isso há 4 meses.
0: Nossa.
1: O que fazer para monitorar o preso? Vou dar detalhes daqui a pouquinho. E também vou destacar que o Vorcaro, ele pediu para votar, ele quer votar. Ele quer votar nas eleições deste ano e por isso o título de eleitor dele já foi transferido para onde? Para Papuda. Ele vai votar sem nenhum problema.
0: Como ele é preso provisório, né, Walter? Tem o direito de votar,
1: direito,
0: né? O preso condenado não tem direito de votar, mas o provisório tem.
1: O que a Justiça Eleitoral fez foi apenas transferir o título de eleitor dele para a Papuda, para ele votar sem nenhum problema e com toda a segurança do mundo.
0: Tá certo.
1: Tá bom, Ney?
0: Tá certo, Walter. Então. Daqui a pouquinho, Walter Machado, trazendo aí todas as informações para você aqui no Impacto da Notícia. WhatsApp, boa, bom dia, Ney. Toca para mim Alcione Aloba. Quem participou é o Giovanni Santos. Valeu, Giovanni. Abraço para você. Com essa eu me despeço de você. Tô indo embora. Walter Machado vem chegando aí. A gente se fala amanhã às 9 da manhã.

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10: 12h32, muito boa tarde para você, obrigado pela companhia, boa tarde Tony Babos, boa tarde para você, vamos até uma da tarde e eu quero a sua participação daqui a pouquinho, passando para você o zap da boa, mas lembrando, hoje, terça-feira, 29 de setembro, eu convido você para doar sangue, Banco de Sangue da Santa Casa de Misericórdia de Itabuna, Hospital Calixto Medeiros de Filho, no Pontalzinho, com estacionamento grátis. E lembrando que uma bolsa de sangue salva até 4 vidas. Por isso, é importante a sua doação. Você pode se informar pelo 3214-9154, 3214-9154, liga para saber detalhes a respeito da doação. Você, mamãe que está amamentando, também pode salvar vidas doando leite humano para o Hospital Manuel Novaes. Banco de Leite Humano, Hospital Manuel Novaes, ali do bairro de Fátima, com o apoio importante do Corpo de Bombeiros aqui da nossa cidade, que pega a sua doação na sua casa. Telefone 3214-4346, 3214-4346. Ligue para se informar. Para quem mora em Ilhéus, Banco de Sangue Santa Casa de Misericórdia, Hospital São José, aí na Rua do Café, bem no centro da cidade. Essa rua fica em frente ao Colégio General Osório, tá bom? Tanto Itabuna quanto Ilhéus, Banco de Sangue, de segunda a sábado, a partir das 7 horas da manhã. Agora 12h33, anote o zap da boa para a sua participação. Vamos lá? 739-9179-9601. 99179-9601. o Tony Barros já liberou o canal agora para a sua participação. 12h34.
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10: dia. Tribunal Superior Eleitoral proíbe óculos inteligente na hora do voto.

0: Superior Eleitoral proíbe óculos inteligente na hora do voto. Bahia está sem tornozeleiras há 4 meses para monitorar preso. Porcaro pede para votar nas eleições deste ano e o título é transferido para a Papuda. 12h35, vamos à participação do Marcelo Santos. Olá, Marcelo, boa tarde.
1: Boa tarde, Walter. Veículo foi recuperado pela polícia aqui em Itabuna após ser roubado de um promotor. Motorista por aplicativo agride ex-companheira e enteado de 16 anos. Daqui a pouco eu conto tudo aqui dentro do programa Impacto.
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0: Agora, 12h36, olha, essa questão da medida provisória que acabou com as bets continua sendo pauta nos principais veículos do país. E o jornal Extra traz hoje detalhes a respeito dessa medida provisória e o custo, né, para as empresas. A medida provisória que proibiu as bets no Brasil estabelece que o governo não terá de indenizar as empresas pelo encerramento antecipado das operações e muito menos devolver o valor pago pelas autorizações de funcionamento. Desde o final de 2024, tinham sido concedidas 85 outorgas ao custo de 30 milhões de reais cada uma. O governo federal arrecadou 2 bilhões 550 milhões de reais das empresas que foram cadastradas. A previsão de não ressarcimento está entre os pontos da medida provisória, sujeitos a ações judiciais. Isso mesmo. A outorga é a autorização para explorar a atividade. E pelas regras anteriores, ela tinha validade de 5 anos e permitia à empresa operar até 3 marcas. A medida provisória determina que essas autorizações sejam extintas em 30 dias após a sua publicação, ocorrida na última sexta-feira. Antes disso, a partir do dia 6 de outubro, os sites e aplicativos deverão ficar indisponíveis. O texto da medida provisória afirma que a extinção das autorizações ocorre por motivo de interesse público. Com esse fundamento, a medida do governo estabelece que as empresas não têm direito à devolução integral ou parcial do valor pago pela outorga, nem à indenização pelo poder público. Segundo a apresentação feita pelo governo, a regra também afasta compensações por investimentos realizados, lucros que as empresas esperavam obter e expectativa de continuar em atividade. A medida provisória já está em vigor, mas ainda será analisada pelo Congresso, que

0: com a proibição. No mínimo, deveria haver uma restrição proporcional. É difícil entender qual seria a justificativa com a manutenção desses valores de outorga, que já foram pagos, diz o professor. O problema da proibição não é o conteúdo, até justificável do ponto de vista de saúde mental e dos orçamentos domésticos, mas a forma como foi feita, de maneira tão violenta. Isso pode sim ter um efeito de espalhar insegurança jurídica para a economia em geral do país. Se a coisa fosse feita para parar em pé, me parece que ela teria sido feita com um período de transição, com algum tipo de reparação, com medidas anteriores, como, por exemplo, a proibição completa de publicidade. Esta é a colocação de um professor de Direito Penal da Fundação Getúlio Vargas do Rio de Janeiro. Mas essa situação, ela pode piorar. Ontem, o Jornal da Band trouxe uma matéria, está aí com, já está no ponto, Tony, essa matéria que eu chamo a sua atenção. Eu adiantei alguma coisa no programa de ontem, né, do surgimento de Betis Zumbalelê Futebol Clube. Mas a matéria de ontem tem esse esclarecimento. Vamos lá? Vamos à matéria.
1: Entidades que representam as Betis entraram com ação no Supremo pedindo a suspensão da medida provisória que proibiu as apostas online. Um dos motivos é o risco do aumento dos jogos ilegais que continuam funcionando e cresceram desde a proibição das bets legalizadas.
2: De um lado, sites legalizados que foram impedidos de oferecer o serviço pela medida provisória assinada pelo presidente Lula. Do outro lado, plataformas clandestinas que representam quase metade do mercado total e não vão parar. Um depósito de R$10 e pronto. Rogério está jogando numa bet ilegal. O site está no ar, normalmente. Ele tinha abandonado plataformas clandestinas porque sempre teve problemas.
3: Não recebia, né? Você tinha um valor a receber, mas esse valor nunca era recebido. Não valeu a pena mais fazer esses jogos nas bancas ilegais. Por isso, entraram as regulamentadas e aí conseguiu dar uma proteção a mais para esses jogadores.
2: Esses sites ilegais de jogos e apostas deixam de pagar entre 9 bilhões e 12 bilhões de reais em impostos por ano.
1: Já as bets legais geraram quase 9 bilhões de reais em arrecadação só nos primeiros 7 meses de 2026. Além desse prejuízo aos cofres públicos, a proibição pode gerar outra perda, com a necessidade de indenizar as empresas licenciadas que pagaram pela autorização para executar o serviço.
4: Vamos dizer que são 80 empresas com 240 marcas aproximadamente no nosso país, que foram proibidas na sexta. No sábado, no nosso monitoramento, nós já tínhamos 583 sites ilegais em ação. No domingo, os nossos monitoramentos já confirmaram que tinham mais de 1.300 sites ilegais funcionando no Brasil. Eu acho que o monitoramento de hoje, esse número deve crescer ainda mais. Então veja bem, que nós tiramos, a MP tirou na sexta-feira 240 marcas, mas ela possibilitou que 3 mil sites surgissem em 2 dias.
2: A Associação Nacional de Jogos e Loterias e o Instituto Brasileiro de Jogo Responsável acionaram o Supremo pedindo a suspensão da medida provisória e que a ação fique com o ministro Luiz Fux, relator de processos sobre o setor que já tramitam na corte. A Advocacia-Geral da União pediu ao STF um prazo de 72 horas para antecipar uma manifestação sobre as alegações das casas de apostas.
5: Todas as casas de apostas legalizadas no Brasil, elas tinham ferramentas contra a lavagem de dinheiro, era uma obrigação, então o governo conseguia monitorar isso tudo. Então, com o fim do setor regulado de apostas, o que a gente vai ver é crescimento cada vez maior das casas ilegais, das casas clandestinas, uma exposição cada vez maior do consumidor, sem regra nenhuma, sem nenhuma garantia e, claro, um aumento de caixa para o crime organizado.
2: Na ação no

0: O Supremo, as entidades que representam as BETs alegam falta de motivo urgente para a medida provisória, falam de risco de aumento do jogo ilegal e de insegurança jurídica.
1: Surge uma questão aqui, poxa, é seguro investir no Brasil? É seguro empreender no Brasil? Fica esse ponto de interrogação.
0: O Ministério do Esporte terá uma reunião amanhã com representantes de federações e os clubes de futebol para discutir os efeitos da MP. Só os times da Série A recebiam mais de R$1 bilhão em patrocínio das bets.
2: Vamos. Bom, então esse é um material detalhado de uma situação que em apenas 2 dias. Sexta, o encerramento das atividades. Sábado e domingo, 1.600 bets clandestinas. O UOL traz uma matéria hoje com o título Dia Seguinte, a proibição das bets teve 17 mil, olha só, hein? Hoje, terça-feira, números atualizados pelo UOL, 17.670 bets. Zumba Lelê Futebol Clube. Você viu um jogador dizendo aí, né? Ele jogava na bet ilegal, tinha dificuldade de receber, migrou para a bet legal, recebia direitinho, tudo bem, tudo organizado, mas com o fim das bets, ele quer continuar apostando, mas procurou a bet ilegal. Quer dizer, vai levar uma bola nas costas, com certeza. Então, acho que a medida foi... faltava se avaliar, né? Com calma. É claro que essas empresas, elas vão para a justiça, vão buscar direitos, que 30 milhões de reais cada uma dessas empresas pagou pelo direito de explorar o jogo. É a chamada outorga. E querem receber o dinheiro de volta. Vão avaliar o tempo de serviço prestado, né? A diferença, o governo federal vai ter que devolver. Nós vamos aguardar, né? Teremos novidades? Sim. Mas, infelizmente, apesar do governo ter uma agência para fiscalizar essas bets ilegais, ela não conseguiu até agora resolver o problema. Imagina, mais de 17 mil bets. Sexta, sábado, domingo, segunda e terça-feira. Em apenas 5 dias. Sabe quanto isso gera para o governo? Zero. Zero. Nenhum imposto, as empresas não pagam um centavo. E as empresas legalizadas chegaram a pagar em 7 meses algo em torno de 9 bilhões de reais de impostos. Entendeu? Então vamos ver. Vamos ver, né? Aí está, o caminho está aberto para as empresas, né? Tem todo o direito de recorrer à justiça e vão recorrer por uma questão legal. Vamos ver o que é que vai dar. Isso não é um problema que vai ser resolvido com certeza este ano, né? As empresas vão recorrer, direito de continuar vendendo o seu serviço ou receber o dinheiro de volta. Qual é o serviço das bets? Aposta. Dá para receber a grana de volta? Não sei. Vamos aí, vamos aguardar. Tem muita coisa por vir, mas infelizmente é necessário que o Ministério da Justiça acelere o processo para evitar prejuízos, mais prejuízos para a população. Tem essa que é uma questão gravíssima das bets ilegais. Dá para frear? Dá. Mas tem que ser um trabalho rápido. E agora? 12h48. Marcelo Santos. Olá, Marcelo, boa tarde. Não deu para ele, mas vamos aguardar. É coisa rapidinha ali. O contato é aqui, Marcelo. Pode segurar a onda aí, que pode ficar na linha, que é por aqui. Tá? Pronto? Então, pronto. Vamos seguir, então. Ele vai ligar de novo para que a gente possa conversar com a movimentação. A movimentação aqui em Itabuna, nesse momento, na manhã de hoje, né? Marcelo está ligado. Olha, a justiça recebeu uma denúncia contra o advogado Marcos Roberto Cebola, acusado de ameaçar um juiz durante uma audiência com réus suspeitos de ligação com o primeiro comando da capital, o PCC, em Presidente Venceslau, no interior de São Paulo. O episódio ocorreu em outubro de 2025. Cebola atuava na defesa de uma das três operações chamada Screen Fake, que foi presa após tentar entrar em uma penitenciária com quatro cartões de memória escondidos na barra da calça. E segundo a denúncia, os dispositivos continham a contabilidade e organograma de setores estratégicos do PCC. Foi descoberto e preso. Agora o advogado está sendo ameaçado, inclusive, pelo PCC, e ele vai ter que responder na justiça. 12h49, agora sim, o Marcelo está ligado. Olá, Marcelo, boa tarde.
3: Ok, Walter, boa tarde para você e ouvintes aqui do Impacto, aqui da PFM Itabuna, para toda a Rede Boa de Comunicação. E a situação da Bahia está feia, hein? Já que nós tivemos um veículo pertencente ao promotor de justiça sendo roubado e recuperado aqui em Itabuna pela Polícia Militar. O veículo Chevrolet Trike, ou Cinza, foi localizado por policial do 15º Batalhão após receber informação que estaria ali em um campo de futebol localizado no Daniel Gomes. E a polícia foi até o local, e chegando ao local, realmente constatou esse veículo abandonado naquela região. E lembrando que o assalto aconteceu a um promotor de justiça na segunda-feira. E aí a polícia via num caos até que localizou, portanto, este veículo que foi guinchado e colocado no pátio aqui no complexo policial. Este assalto aconteceu, estou confirmando, aqui na rua São Sebastião, no bairro de Fátima, aqui em Itabuna, no momento que os criminosos abordaram e levaram o veículo deste promotor de justiça, mas graças à Polícia Militar, graças a Deus, primeiramente, depois da Polícia Militar, o veículo já recuperado e colocado aqui no pátio do complexo policial. Rede Boa de Comunicação, tá da boa, tá feliz, Walter?
2: Valeu, Marcelo. Olha, a Polícia Federal continua trabalhando. Viu? A polícia começou uma atividade ontem aqui na Bahia, jogando duro, né? Aquela questão envolvendo a compra de armas e a distribuição, né, para as facções criminosas em todo o Brasil. E a Polícia Federal apreendeu um arsenal com 44 armas de fogo, R$535 mil em espécie e cheques que totalizam cerca de R$1 milhão durante a Operação Guardiões de Fogo, que foi deflagrada hoje, terça-feira, dia 29, em Feira de Santana. A operação investiga suspeitos de fraude na obtenção e manutenção do certificado de registro para colecionador, atirador e caçador, o famoso CAC, além de possíveis irregularidades relacionadas à posse e ao controle de armas de fogo. Foram cumpridos 2 mandados de busca e apreensão em Feira de Santana e as ordens foram expedidas pela Justiça Federal. As investigações apontam indícios de que os investigados teriam apresentado informações e documentos falsos durante o processo de obtenção do certificado de registro do CAC perante ao Exército Brasileiro. A suspeita é de que os documentos tenham sido usados para comprovar o cumprimento dos requisitos exigidos para a concessão da autorização. Os envolvidos teriam omitido informações sobre a existência de uma investigação criminal anterior. A circunstância poderia ter sido considerada na análise da idoneidade necessária para a obtenção de registro do CAC, né? Agora 12h53, vamos à participação do Hélio Fonseca. Olá, Hélio, boa tarde.
4: Valeu, aquele abraço, boa tarde para você, Walter Machado, para os ouvintes aqui da Boa FM, eu chegando com as principais informações do momento, a Boa FM nas eleições 2026. Olha, Walter, o TRE da Bahia lançou o projeto piloto Ronda Cidade Limpa, iniciativa de caráter preventivo para as eleições 2026. A ação tem como objetivos observar e também registrar as condições ambientais no entorno dos locais de votação. Hoje até você me pediu aí uma entrevista com o juiz Eros Cavalcante, mas ele encontra-se na cidade vizinha de Ilhéus. Na cidade vizinha de Ilhéus, né? Daqui a pouco a gente fala sobre este assunto. Então, em relação, Walter, a esse plano, né? Este projeto de cidade limpa, vai acontecer primeiro na capital do estado este ano e nas próximas eleições, acontecendo, portanto, também em toda a Bahia, principalmente aqui no interior da Bahia. Ouvindo aqui a Boa FM nas eleições 2026, o nosso amigo Daniel Coelho e também o Sargento Lima ouvindo aqui a Boa FM. Aqui em Itabuna, Walter, para quem vai votar no Colégio Cionf, haverá algumas mudanças, já que algumas salas estão passando aí por reformas lá no bairro Santo Antônio. Cerca de 3 mil eleitores serão adaptados para outras salas do mesmo colégio. Então, hoje, as urnas da 27ª Zona estão sendo testadas na cidade vizinha de Ilhéus. Amanhã serão as urnas da 28ª, né? Acontecendo também um teste na cidade vizinha de Ilhéus. Em relação ao Colégio Cionf aqui na cidade de Itabuna, porque a informação passa primeiro aqui pela Boa FM, portanto, lá teremos cerca de 9.600 eleitores votantes, né, lá no Cionf, mas cerca de 3 mil serão adaptados aí, portanto, para outras salas de aula, né, mas no mesmo colégio, né? Não vai ter mudança em relação para outro colégio, né? Cerca de 3 mil eleitores no mesmo colégio, mas adaptados em outra sala de aula. Eu continuo de plantão, Valdir. A qualquer momento retorno com outras informações. Boa FM nas eleições 2026.
2: Valeu, Hélio. Muito obrigado pela sua participação. Agora 12h56, eu fiz um pedido ao Hélio para conversar com o juiz em relação à fiscalização, aquela coisa absurda, né, que é jogar santinho na entrada do local de votação, que aqui em Itabuna acontece mesmo com a proibição. Pedi a ele conversar com o juiz, né, como é que isso vai acontecer, ou aqui uma fiscalização, o que acontece com o candidato, né, que jogar santinho na entrada do local de votação, se é punido, qual é a punição, porque é um absurdo. Aqui em Itabuna nós registramos há alguns anos aqui acidentes, pessoas que escorregaram ali, né, e foram levados para o hospital de base. A coisa difícil, muito feia. Então eu pedi a ele que fizesse essa matéria. Vamos aguardar então se vai ter fiscalização. A fiscalização precisa acontecer antes, né? Precisa botar alguém de plantão, um policial em cada sessão, não, cada local de votação. Por exemplo, aqui no Centro de Cultura, ali uma viatura, né, com os policiais fazendo esse trabalho de fiscalização. Jogou, vai atrás do carro ou da pessoa, bota na viatura e leva direto para o complexo policial. Não pode, mas tem que ter fiscalização para o exercício dessa atividade. Atividade ilegal. Vamos à participação dos ouvintes? Vamos lá, Antônio.
5: Boa tarde, Walter. Boa tarde, Anê. Boa tarde, Antônio, Marcela, todos os ouvintes da Boa FM. Roubaram o carro de um promotor, aí agora a casa cai. A Bahia, que o governador está dizendo aí que vai melhorar a segurança. A Bahia não tem tornozeleira, tem 4 meses para monitorar os eleitores do Lula. E aí, me diga alguma coisa, fala comigo, meu povo. Mas aí a galera fica feliz, né, claro. Se não tem tornozeleira para monitorar os eleitores do Lula. Entendeu, ser humano? Porque quem vota, se você perguntar hoje, as eleições fossem hoje, presidiário, assaltante, assassino, traficante, forte, tu votaria em Lula ou voto em Lula? Ah, a favor da droga, do aborto, voto em Lula. Lula! Lula! Aí o cara fala que é uma pessoa de bem. Como é que você é uma pessoa de bem, rapaz, se você vota, compactua com tudo que não presta? É igual as Beth aí. Ah, liberou e agora proibiu. O cara vai dar droga pro povo e depois proíbe a droga. É coisa, Brasil. Já não sabia que isso aí é vício, que vicia. Ah, pelo amor de Deus, o povo é babaca, tá na boa, tá feliz. É assim que se diz.
6: Boa tarde, Walter Machado, Tony Barba. Que Deus abençoe cada lar e cada coração, nos protegendo sempre, nos livrando de todo mal.

0: Boa tarde, Walter
1: Boa
0: Machado, Tony
1: tarde.
0: Barba. Que Deus abençoe cada lar e cada coração, nos protegendo sempre, nos livrando de todo mal. Rapaz, que Brasil é esse, gente? Lula falou que o homem não gosta de receber dedada, não. Agora quem recebe é as crianças desde pequena. Que país é esse que nós estamos vivendo, Walter Machado? Que horror, uma roubalheira, gente, uma corrupção, só vê prendendo dinheiro do lado, prendendo dinheiro do outro, sabe, violência, sabe, teve um candidato aí que arrancaram até a orelha dele, acho que foi no Mato Grosso, gente, o que é isso? É por isso que eu digo, ninguém conserta esse mundo mais não, Walter Machado, só Jesus que pode dar um jeito nisso aqui, gente, esse mundo tá acabado em violência, em corrupção, em roubalheira, e a Bahia, nós somos uma vergonha, sabia que a Bahia é uma vergonha? Eu fico só olhando os comentários. Viu que a Bahia é uma vergonha, como é que pode? 20 anos, a Bahia tá. Sabe, o PT desgraçou a Bahia, gente. Tá tudo acabado. O que é isso, gente? Acorda, meu povo. Acorda Bahia, acorda Brasil, gente. Vocês estão dormindo em berço esplêndido, né? A violência tomou conta da Bahia. Misericórdia. Forte.
2: Boa tarde, Walter. Eu tô super alegre porque o Ribamar Mesquita vai retornar no dia primeiro, agora quinta-feira. Por causa que Marcelo Santos tá trabalhando no lugar dele, velho.
3: Boa tarde, Walter, todos os ouvintes da UFN. Lembrando esse rapazinho aí que só volta, independente de partido um ou outro, só volta preso. Provisório, preso, transitado e julgado, não volta. Manda ele procurar, estudar e saber. Entendeu? E preso, provisório, são os presos que podem voltar, mas preso já, transitado e julgado, não volta. Na bota feliz.
4: Boa tarde, Walter, boa tarde.
5: Tarde, boa tarde,
4: irmão. Walter, esses cabras que vai pra rádio falar coisa de política, uns bestalhados, rapaz. Voto independente, é pra cada qual, vota em quem quer. Não tem outra coisa pra falar, fico falando merda. O voto é independente, para cada um dar o voto a quem quer. Pelo amor de Deus. Até parece que esses povos tão. As contas desse povo, quem paga é presidente, é prefeito e é a porra toda. Até parece que eles não trabalham para sobreviver. O voto só dá quem quer. Só tem que acordar para a vida.
5: É por isso que, em relação ao voto do Vorcabro, né, que eu dei um destaque aqui, ele tem direito ao voto, sim. Foi hoje pela manhã, muitos questionamentos em relação a essa notícia, porque ele é preso provisório, né, ainda não transitou em julgado, por isso ele vai ter direito a votar. 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JR Diesel, a empresa que vai resolver o seu problema. 1:03, um forte abraço a todos, muito obrigado pela companhia. Só lembrando aqui o seguinte: o uso de celular na cabine é proibido e também o óculos, viu? O óculos inteligente também, o TSE se manifestou hoje pela manhã proibindo o uso do óculos inteligente. É aquele óculos que tem uma câmerazinha aqui, né? Um lado que passa despercebido, mas um óculos inteligente também está proibido. Um abraço a todos, uma boa tarde, tchau, tchau, até amanhã.
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0: escuras, paz na terra, aos homens de boa vontade. Está no ar mais uma edição do programa Uma Luz em Seu Caminho. Criação e apresentação do médium vidente Pai José de Ogum, também do nosso companheiro de fé, Mestre Buda do Maranhão. Estamos aqui para resolver qualquer problema na vida humana. Aonde passamos, são muitas pessoas tratadas, curadas pelas mãos deste vidente. Agradecemos todos os dias ao nosso bom Pai, nosso Deus Todo-Poderoso, para que nos dá força, para que continuamos firme com os nossos pés no chão, mesmo através de tantas barreiras que enfrentamos. Estamos aqui mostrando o nosso trabalho para toda a população e, graças a Deus, aonde passamos, somos bem aceitos pela sociedade, pela população, porque nós temos os nossos trabalhos aprovados em todo canto que passamos. São milhares e milhares de pessoas que vêm nos agradecer, porque pessoas que estavam sofrendo, estavam enfrentando muitas dificuldades e hoje estão curadas, libertas de doenças, de vícios. Pessoas unidas que viviam brigando, vinham se destruindo através da macumba, da inveja, do olho grande. E a macumba, meu amigo, a macumba ela mata, ela aleja. Quando ela não mata e nem aleja, ela deixa sequelas. Deixa a pessoa até mesmo doido ou abestalhado, sem saber o que fazer da vida. Então, meu amigo, olha, você tome muito cuidado por onde você anda. Tome cuidado com pessoas que se aproximam de você, fingindo muitas vezes que é seu amigo. Além por a tua frente parece mais um carneirinho domado, mas por as tuas costas parece mais um verdadeiro lobo negro querendo te devorar, querendo destruir o que você tem. Então tome cuidado, porque o mundo hoje é cheio de maldade. E se você está passando por alguns problemas difíceis na tua vida, me procure, que eu saberei o que fazer com o seu problema. Graças a Deus, tenho o dom dado por Deus para ajudar qualquer pessoa. E quando você vir à minha procura, meu amigo, você pode ficar ciente que aqui você vai ver a verdade. Pois que eu colocar a mão no teu subconsciente, meu amigo, eu vou ver o tipo do teu problema. Se o seu problema, meu irmão, for de origem material, você pode ficar tranquilo que eu jamais vou te enganar, jamais vou te dar nenhum comprimido como medicamento, porque isso é um tipo de problema que não pertence para a minha área. Eu vou te encaminhar para a medicina ou para qualquer outro lugar onde você possa tratar do seu problema. Agora, meu irmão, se o seu problema for de origem espiritual, aí sim, aí é comigo mesmo. Eu vou te explicar como foi que o problema entrou na sua vida e vou te explicar também como mesmo vai ser retirado. Porque para isso, graças a Deus, eu estudei dentro do Espiritismo, fui preparado desde pequeno. Graças a Deus, hoje estou aqui realizando os meus trabalhos em toda a região. Graças a Deus, são muitas e muitas pessoas à minha procura. Então, faça como essas pessoas. Me procure, traga o seu problema até a mim, que eu saberei o que fazer.
1: Cuida de mim.
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Olha, nesse momento eu tenho aqui em nossas mãos uma mensagem de uma pessoa aqui que mora no centro da cidade de Itabuna, Bahia. Ele manda me contar aqui o seguinte: olá, meu caro amigo Pai José, estou escrevendo aqui esta mensagem para o Senhor, para lhe agradecer sobre um trabalho que o Senhor fez para minha esposa. Olha, Pai José, quando eu soube do Senhor, eu estava com um problema muito sério e complicado com a minha esposa dentro de casa. Minha esposa, ela estava muito cheia de problema e ficava muito agressiva, valente, e dentro da nossa casa já não tinha mais nada, que ela quebrava tudo. Então eu procurei o Senhor, fui até o seu consultório, porque eu vi seu programa na rádio, gostei muito das suas palavras, pois quando cheguei até o Senhor me disse, me explicou o que era que estava atrapalhando, prejudicando a vida da minha esposa. Então, naquele momento, eu pedi forças primeiramente a Deus e a ajuda do Senhor, para que o Senhor resolvesse esse problema. E o Senhor me disse que me garantia e que resolvia o problema da minha esposa. Mas quando eu saí do consultório do Senhor, depois que o Senhor disse que ia deixar minha esposa boa, curada, parece um milagre tão grande de Deus. Quando eu saí de casa para ir até o encontro do Senhor, a minha esposa ficou dentro de casa amarrada pelas mãos dos outros, que ela estava tão agressiva e foi preciso conter ela amarrada. Mas quando eu cheguei de volta na minha casa, a minha esposa estava desamarrada, já estava boa, e ela não sabia nem para onde eu tinha ido, porque ela não estava em si, não sabia o que era que estava acontecendo. Então quando eu cheguei, ela conversou comigo normalmente, numa boa. Graças a Deus, ela já está completamente mudada, já é outra pessoa e nunca mais apresentou as crises na vida dela. E hoje posso dizer que ela está liberta de todo mal. Estou aqui lhe agradecendo, Pai José, por essa benção, pelo seu maravilhoso trabalho. Parabéns, que Deus lhe abençoe sempre, como prometi. Vindo muitas pessoas lhe agradecer, estou aqui também lhe agradecendo. Muito obrigado pelo seu trabalho, Pai José. Olha, está aí mais uma pessoa nos agradecendo.

0: Olha, está aí mais uma pessoa nos agradecendo. Fomos enviados para cá para isso, para ajudar pessoas, retirar problemas. Temos que agradecer a Deus, por Deus nos permitir que a gente ajuda todas as pessoas que vêm à nossa procura. Está aí mais uma pessoa agradecida e curada pelas mãos do Pai José de Ogum. 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
1: Obrigado, caro amigo ouvinte. Fiquem todos com Deus e até o nosso próximo encontro. Que Deus abençoe a todos.

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Nossa, sério. Oh, meu Deus, parece que eu tô começando a sentir dor naquele órgão.

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14: Alô, você, boa tarde, tudo bem? Chegando pra ficar contigo até as 6 da tarde, no clima pra cima, com muita energia positiva no ar, simplesmente Bebeto. Na rádio que mais cresce na Bahia.
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14: Com os três F's de sempre, força, foco e fé em tudo que fizer, que você fizer, né? Ótima tarde pra você. Hoje é 29 de setembro. Dia do anunciante e dia do petroleiro. Parabéns aí a todos os anunciantes. da rede boa de comunicação que mais cresce na Bahia. Ótima terça-feira para você. Que todas as coisas boas aconteçam contigo, tá? 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Ótima tarde para você acompanhando a gente. Lembrando para a galera que tá em casa, tá naquela de preguiça, os privilegiados de plantão. Para a galera do comércio, Cinquentenário, Paulino Vieira, Praça Dami, sejam todos bem-vindos. Simbora, é o nosso Super Tarde, agitando a tua tarde com muita notícia, entretenimento, diversão e novidades. Menos é mais. Natan, pela última vez.

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0: Luan Santana para matar a saudade. Se você não sabe o que é o amor, as lembranças vão na mala. Billie Eilish com Birds of a Feather. Uma ótima tarde para você que está acompanhando a gente aí, né? Para a galera voltando para o comércio, né? Trabalhando no segundo turno aí. Forte abraço, bom trabalho.
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0: Dá um giro na previsão do tempo aqui na rede que mais cresce na Bahia, 991799601. Previsão do tempo para as quatro cidades baianas aqui. Em Itabuna, tempo ensolarado e parcialmente nublado, sem previsão de chuva significativa para hoje. A mínima de 21 e a máxima de 31 graus. Ilhéus, tempo ensolarado e tempo firme com vento separando do quadrante nordeste. Mínima de 24, máxima de 28. Salvador, predomínio de sol com muitas nuvens e tempo seco. Baixa chance de precipitações isoladas à noite. 23 a mínima, 27 a máxima. Vitória da Conquista, tempo ensolarado e muito seco. Atenção para os índices de baixa umidade na região, hein? 17 a mínima, 32 a máxima. Ou seja, a previsão do tempo para as quatro cidades baianas indica um dia predominantemente ensolarado. Percebe-se aí, né, pelo calor, já que a gente está começando já a pegar na primavera. Imagina o verão, hein? Baixa probabilidade de chuva na maioria das regiões. Daqui a pouquinho aquele giro pelo WhatsApp, boa, 991-799601. Pirulito na Califórnia. Tá lá com aquela loirinha geladinha no copo, relaxando. Só esperando a hora do dengo. Angelita Andrade, Santa Inês. Bebeto, tô por cá na Roça do Povo, hein? Na casa de minha mãe, Dona Midi. A Nelice de Itajuípe também tá ouvindo a gente. Forte abraço para essa turminha toda aí. Todo mundo com o radinho ligado aqui na 96.1. Lembrando que a Rede Boa de Comunicação vai trazer todos os detalhes das eleições 2026 com o nosso Marcelo Santos, com a Jaqueline Mendes, com o Hélio Fonseca, com a nossa equipe de jornalismo em campo, trazendo todos os detalhes das eleições 2026. A gente tem vaga de emprego em Itacaré, hein? Proprietário de fazenda está contratando o trabalhador rural. Você, trabalhador rural, está desempregado? Tem experiência? Tem referência? Está aí na faixa dos 35, 40 anos? Preferência por casal? Candidatos de Itacaré e de regiões próximas também podem se candidatar. Entre em contato aqui com o nosso WhatsApp, boa, 991-799-9601, e a gente faz o direcionamento para o proprietário da fazenda lá em Itacaré. Agora 2h27. Alô, Tiago, Tiago lá em, na Pitangueira, em Itajuípe. Tá lá com o Del, com o Antônio do Dé, Xemota, turminha boa em Itajuípe, Zezo, Simone Mendes. O erro não é seu.

0: Tá na boa, tá feliz. Yasmin Santos, Gustavo Mioto. Se eu ainda te amasse. Ed Sheeran. Com o Surf of the Border. Participação da Camila Cabello e Cardi B. É o nosso Super Tarde aqui na Rede Boa, tocando pra você só os melhores. Pra você no carro, no trânsito, em casa.
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0: Vamos lá, Shawn Mendes e Bruna Marquezine desembarcaram no Brasil perto do aniversário de namoro, olha aí. Shawn Mendes e Bruna Marquezine estão de volta ao Brasil após prestigiarem o desfile da Gucci na semana de moda em Milão, na Itália. O casal, que está perto de fazer um ano de namoro, desembarcou na manhã desta terça-feira, dia 29, no aeroporto de Guarulhos, em São Paulo, e foi recebido por paparazzis. Em recente entrevista para a revista Vogue norte-americana, Shawn falou brevemente sobre o namoro. Bruna realmente abriu meu coração à moda e estou me divertindo muito com isso. Ele é atualmente embaixador da marca Gucci. Eu tenho estado ótimo, tenho dedicado meu tempo a algo que nunca fiz antes, construir uma vida, uma comunidade e um lar fora da minha carreira. Durante a viagem a Milão, Bruna Marquezine postou uma foto beijando o cantor. Desde o aniversário dela em 4 de agosto, o casal passou a postar fotos juntos, o que não fazia nos primeiros meses de relacionamento. O casal se viu pela primeira vez no Rock in Rio no ano de 2017, quando Shawn seguiu Bruna no Instagram. Os dois se reencontraram em março de 2025 em uma after party em Lollapalooza, em São Paulo. Testemunhas afirmam que eles acabaram ficando na festa, mas o relacionamento só engatou mesmo em novembro, quando Shawn fez uma nova viagem ao Brasil. Ele e Bruna apareceram juntos em um show de Dua Lipa em São Paulo e não se desgrudaram mais. O casal passou o Réveillon junto com São Miguel dos Milagres e Shawn tem passado longas temporadas no Rio de Janeiro, hospedado na casa da namorada Bruna Marquezine, que inclusive, né, já foi também, teve aquele namorozinho com o Neymar, né? O menino Ney, pra alegria do meu amigo Danilo, lá dos Breaks, que adora o Neymar. 2h43. Tá aí o namorado da Bruna Marquezine, Shawn Mendes, Senhorita. 2h44.

0: Israel Rodolfo, Moral da História, K-Pop com Demo Hunters, Golden, Shawn Mendes, Senhorita.
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0: Daqui a pouquinho, às 3h30, tem aquela reflexão do Super Tarde, aquela mensagem positiva pro, direto pro seu coração.
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0: A partir das 4 já pode mandar seu áudio pro Se Ligue na Ideia, o nosso programa de humor, zoação, pra tirar a leseira do finalzinho de tarde. Rede Boa de Comunicação presente nas eleições 2026 nesse final de semana, para você não perder nenhum detalhe, hein? 2h53.
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1: 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Agora 2h55. Jerônimo confirma presença e vai enfrentar a CM Neto no último debate da TV Bahia. O governador e candidato à reeleição Jerônimo Rodrigues do PT confirmou presença no último debate da TV Bahia antes do primeiro turno das eleições. O confronto acontece nesta terça-feira, às 10h15 da noite. A confirmação encerra a dúvida sobre a participação do petista. Na segunda-feira, dia 28, a agenda divulgada por Jerônimo não incluía o debate e veículos baianos chegaram a informar que ele ficaria fora do encontro. Segundo o G1 e a TV Bahia, também participarão a CM Neto do União Brasil, Ronaldo Mansur do PSOL. O debate será mediado pelo jornalista Zileide Silva e terá 4 blocos, com temas livres e questões relacionadas às diferentes regiões do estado, incluindo o sul da Bahia. Antes do confronto, Jerônimo participa da caminhada de Salvador ao lado do presidente Lula e dos candidatos ao Senado Rui Costa e Jacques Wagner. O ato está previsto para o trecho entre Ondina e Barra. O debate acontece a poucos dias do primeiro turno e será o último encontro televisionado entre os principais candidatos ao governo do estado da Bahia. A gente espera também que o presidente Lula, né, como ato de civilidade, compareça também ao debate com Flávio Bolsonaro na televisão. É bom, né? Ouvir os dois embates, né? Direita, esquerda, defesa, contra-ataque, ataque e defesa. Isso é bom para a democracia. 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

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Tem vaga de emprego para você em Itacaré, hein? Proprietário de fazenda, está contratando trabalhador rural com referência e experiência. Ordenha de leite, ordenha, né, tirar o leite, trabalho com cacau, outras atividades de rotina em fazenda, operar motosserra e roçadeira. Faixa etária aí entre 35 e 40 anos, preferência casal, candidatos de Itacaré e regiões próximas também podem se candidatar. Como é que faz? Manda pra gente as informações. Nosso WhatsApp 991799601 e a gente passa aí pro proprietário os seus dados, tá? João Henrique e Marília Tavares, cansei de cuidar. Daqui a pouquinho, aquela mensagem positiva no Super Tarde.

0: som da Taylor Swift com The Fate of Ophelia. Thiaguinho me balançou na transilhinha, até quando? 96.1, tá na boa, tá feliz, ótima tarde pra você que tá grudadaço com a gente. De quebra tem um Bebeto Oliveira, ou Simplesmente Bebeto.
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0: Um beijo na alma. Balança esperto, em 5 da tarde tem modão da boa, meu irmão. Você descolando o teu pedido musical. Seu sertanejão das antigas, seu bregão, tem espaço no modão a partir das 5.

3h17. Daqui a pouquinho tem a mensagem reflexão do Super Tarde. Henri Freitas, me fala qual necessidade.

0: Jota Quest aqui na 96.1. Tá na boa, tá feliz demais. E Tim Maia, acenda o farol. Pra você que tá em casa curtindo a gente, tá no trabalho, né? Tá onde, hein? Você trabalha onde? Tá curtindo a gente de onde? 991-79-9601. Manda um abraço aqui pra Magna no Jardim Grapiona ouvindo a gente. Tá lá com a Caliane, com o Henrique, com o Luan. Galera no Jardim Grapiona ouvindo a nossa programação. Valeu, Magna. Beijo pra você e pra toda a turminha aí, ouvindo o som da rede que mais cresce na Bahia.
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0: Agora, 3h31, ótima tarde para você que está acompanhando a nossa programação. Chegou a hora da nossa reflexão do Super Tarde. Ô, queridão, ô, queridinha, nunca se sinta só, tá? Às vezes a gente se sente só. Abandonado, triste, sem esperanças, desanimado. É natural do ser humano se sentir assim às vezes. E até normal. Mas você nunca estará totalmente só. Ainda que você tenha perdido teu pai, tua mãezinha, teu avô, tua avó, teu filho, tua filha querida, existe um Deus que está sempre te abraçando, te consolando os momentos mais difíceis da tua vida e apontando novos rumos, novos caminhos, dizendo que a vida continua. A vida sempre vai continuar. Novos projetos, novos sonhos, novas realidades, novas vitórias estão por vir na tua vida. Nunca esqueça disso, que Deus estará sempre dizendo para você: eu sou teu pai. E a música que a gente vai ouvir agora reflete justamente isso aí, na voz da Valesca Maíssa.
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0: Eu sou teu pai. 3h33, boa tarde. Essa é a nossa mensagem positiva para você hoje.

Fala Mansa, Big Up com Sou Marinheiro, sou Bruno Mars com a Dust Might aqui na nossa programação. Lembrando que a partir das 4 já pode mandar teu áudio, hein? Tem o Se Ligue na Ideia, aquele programa que você fica zoando o teu amigão, mandando aquele áudio, né? Aquela chuteira emprestada que tomou e não devolveu. Aquela bolsa e o batom que as meninas se emprestam e não devolvem com vestido, etc. Você conta piada, você imita alguém, quer zoar alguém. Às 4h30 tem o Se Ligue na Ideia, hein? Deixa eu mandar um abraço aí, minha amiguinha Miriam Costa, tá lá ouvindo a gente. Tá lá com Alan e Dalva. Valeu! É o Uber, Alan. Valeu, Alan. Tá aí com o radinho ligado na 96, né? Jackson Soares tá lá ouvindo a nossa programação. Meu parceiro Jaquinho tá aí no Super Tarde. Ele falou, Bebeto, eu estou trabalhando e de férias. O homem é um filósofo, é um monstro. Mr. Dante Henry, eu te uso e sumo. 3h46.

0: Rock 10 aqui na 96.1. Aproveita que eu tô obrigado, hein? Alô, turminha boa do Jaçanã, Jardim Primavera, Sarinha, Vila Nália, Novo São Caetano. Alô, turminha boa da Roça do Povo, galera do Japu, né? Vila Cachoeira, todo mundo aqui. 5 minutinhos para as 4. Eu volto já já com muito mais.
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5: Tá na boa, tá feliz. Agora 3h59. No Brasil, jovens entram no ensino médio, mas um em cada cinco não conclui etapa. Um em cada cinco estudantes que ingressam no ensino médio no Brasil não chega à conclusão da etapa e não permanece matriculado até 2 anos após o tempo previsto para o término, segundo dados da Organização para a Cooperação e Desenvolvimento Econômico, a OCDE. O número representa 20% dos alunos da etapa no país, contra 12% na média dos países analisados pela organização. No Brasil, 79% dos novos ingressantes concluem ensino médio nesse período, enquanto a média internacional é de 85%, ou seja, a proporção de estudantes que chega à conclusão da etapa é 6 pontos percentuais menor no país. Os dados fazem parte do relatório Education at Glacier 2026, publicado na OCDE, que reúne indicadores dos sistemas educacionais. A comparação mostra que o Brasil tem uma parcela maior de estudantes que não concluem o ensino médio e já não estão matriculados 2 anos após o prazo previsto. A diferença representa uma queda de 9 pontos percentuais no período. O indicador, porém, considera uma faixa etária diferentemente daquela usada no dado sobre conclusão de ensino médio. Por isso, não permite dizer que a redução entre jovens de 25 a 34 anos decorra diretamente da taxa de conclusão dos novos ingressantes. 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
8: Opa, estamos de volta no nosso Super Tarde aqui na rede que mais cresce da Bahia, no oferecimento JSG, distribuidora de bebidas, representante Devassa, Heineken e Amistel. 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Vaga de emprego em Itacaré e proprietário de fazenda está contratando trabalhador rural com experiência e experiência, com referência e experiência. É necessário ter experiência em ordenha, né? Vai tirar leite, trabalha com o manejo do cacau e outras atividades de rotina em fazenda, operar motosserra, roçadeira, faixa etária aproximadamente 35 anos, preferência por casal. Candidatos de Itacaré e de regiões próximas também podem se candidatar. Manda um zap para boa, 991-79-9601, e a gente faz essa ponte para você, tá? Vou dar um forte abraço aqui ao torcedor do Fluminense, Edson Queiroz, tá lá ouvindo a gente, o pai do Fabinho, o maridão da Veta e o dançarino, rapaz, o dançarino da Laje, Edson Queiroz, diz que agora vai ensinar a Marruá a dançar, rapaz. Daqui a pouco eu começo a resenha aqui do Se Ligue na Ideia, você pode mandar teu áudio aí, né? Fragou alguém dançando aí, correndo... Quer zoar alguém, já começa o Se Ligue na Ideia, hein? Tem uma queixa também? Vale também, hein? É, valeu, Edson! Um abraço, meu irmão. Quero aprender essa dança aí. Ensina a marroar primeiro. Tá bom, então? Agora tem Júnior Marques. Onde anda, meu amor? E alô, porteiro. Deixa eu mandar um abraço também, meu querido Marcelo. Lá da panificadora do Banco Raso. Alô, Marcelão! Grande abraço, meu irmão.

Deco Expresso Toque 10. Aproveita que eu tô. Obrigado, Felipe Amorim, Zé Felipe. Nossas fotos aqui na rede que mais cresce na Bahia. 991-79-9601. Daqui a pouquinho, né? Se ligue na ideia. Já manda teu áudio aqui pra gente suar. Quer suar teu amigão? Teu colega de trabalho, teu vizinho? Você canta, você imita alguém, você conta piada? Como diria o Tim Maia, vale tudo. Manda pra gente, 991-79-9601. Alô, Ritinha Araújo, Nova Ferrada, está lá ligadinha, valeu. O Reinan já chegou por aqui também, o Ivan Santos, o Macaco, a Magna Jardim

Fiona, com Kailana e Henri Luan. Galera curtindo a gente aí. Forte abraço para vocês aí, sintonizados na rede que mais cresce na Bahia. 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Trazendo todos os detalhes para você, Hélio Fonseca e a nossa turminha toda, tá? Dema na Ubis 4 também tá grudadinho. Valeu, Dema. Já seu áudio. Tá na bola, tá feliz. 4h23, Zé Felipe e Grelo, bailão.

0: São Paulo.
1: Faz barulho pro Felipe Rodrigues.
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3: Tá na boa, tá feliz demais. Agora 4h29, tá começando mais um Se Liga da Ideia. Manda teu recado, manda teu áudio, não perde tempo não. Cadê o Cordão Lima? Tá dormindo, hein? O homem do anis.
4: Mande Aldo.
3: 991-799-601. Começando o Se Liga da Ideia. Aproveitar e mandar um forte abraço, meu amigo Silvio. Lá do Baba do Aziz, está aniversariando hoje. Grande Silvio! Parabéns, rapaz! O Miranda, Bado Miranda, lá na Alves 4. Jorge Amado está acompanhando a nossa programação aí. Forte abraço para toda a galera aí, né? O Luizão. E a turminha lá toda, né? Tomando aquela geladinha. Né? A quentinha também. Batendo aquela resenha bacana. Valeu, Mirandovski. Forte abraço para você. Meu amigo Batista, tá por aí também o Batista? Marcou presença. Vamos lá. MC Gael, príncipe das Açoras. Tá meio subidinho, mas deve estar na luta. Lene da Barraca, lá em Guaraci. Fala, Lene.
5: Boa tarde, Bebetinho. Aqui é Lene da Barraca, da cidade de Guaraci.
3: Tudo bem, Lene?
5: Bebetinho, se liga na ideia.
3: Qual foi?
5: A mulher tava dormindo com seu marido. Aí ela tava
3: marido
5: sonhando,
3: dele.
5: Recebendo dela. Alguma coisa. Aí ela já, marido, eu tava sonhando, ganhando alguma coisa. Aí ele falou, então receba. Não, só que não era bom, então devolva. Se liga aí, tô na boa, tô feliz, é assim que se diz.
3: Ele mudou de ideia rapidinho, velho. Ivan Santos, o macaco, fala, Ivan.
6: Bora, Bebeto, chama aí o tal do Natanzinho aí.
3: Natanzinho.
6: Ele tá lá na praça.
3: Natanzinho pra ele é o foi.
6: Sadame empinando a moto, a tal da cinquentinha.
3: Ah, é?
6: E jamba deu a ele.
3: Ai. Empinando a cinquentinha que Zâmbia deu a ele. Procede, meu querido. Foi.
7: Boa tarde, Bebeto. Tem um motorista de aplicativo.
3: Fala, Dima!
7: Ô, Bebeto!
3: Hã?
7: Manda um cheiro aí pra Maitana, rapaz. A mulher é ligada na Boa FM 24 horas por dia. É brincadeira?
3: Pra quem, rapaz?
7: Manda um cheiro aí pra Maitana, rapaz. A mulher é ligada na Boa FM 24 horas por dia. É brincadeira? Tá aqui, viajando comigo aqui, indo pro Jubiabá.
3: Jubiabá?
7: Valeu, Bebeto. Pelo amor, tô feliz, viu?
3: Valeu, queridão. Grande abraço. Obrigado pela imensa audiência aí, galera. Plugadaça aqui na 96.1, tá? Deixa eu mandar um abraço aqui pro Murilo, a Francinho, Jefferson, o Elber, né, o Jadson, Grapiúna, Coro, galera que tá sempre ouvindo a gente aí. Tudo certo por cá, hein? Meu querido Matoso Raimundo do Cafezinho, galera do Baba lá de Associação de Barro Preto, né? Forte abraço pra essa galera massa aí. Tá bom? O Erivelto, Pé de Rato, lá na Roça do Povo, ouvindo a gente também. O Whindersson. O Sandoval Codó, o Whindersson, o Homem do Leite, né? Zé Raimundo Sapateiro, lá no Santo Antônio, ouvindo a gente. Valeu, Raimundinho. Grande abraço. 991-799-601, nosso Se Liga da Ideia. Batendo aquela resenha bacana. O Reinan.
8: Tô ligando pra te aguardar.
3: Que é isso aí, pê?
8: Lá, lá, lá.
3: Xiii.
8: Lá, lá, lá, lá, lá, lá.
3: Rapaz.
8: Alô, porteiro! Porteiro! Tá ligando, Patinho?
9: Fala, porteiro!
8: Muito boa!
3: Muito boa, né? Rapaz, coisa, hein? 991-799-601, Luciene, lá do Santo Antônio, ligadinha, fala, Lu!
10: Bom dia, Bebeto. Boa tarde,
3: Bebeto. Tudo
10: bom?
3: Beleza.
10: Tô aqui seguindo na ideia desses vereadores, esses candidatos aí, ó.
3: O que é que tem?
10: Fica colando panfleto nas costas da gente.
3: Ah, é, rapaz?
10: A gente tira, acho que lá de madrugada, sei lá, Então fica sujando as costas da gente e a gente não autoriza.
3: Atenção, hein?
10: Na ideia, seu
3: candidato, vereador, pergunta primeiro ao morador se autoriza, né?
10: Como eu não voto aí ninguém mesmo, tem mais de 2 anos. Duas eleições quando eu voto ninguém, a gente já tá descrente já.
3: É,
10: tanta promessa.
3: Verdade.
10: Votar nulo. E no mais gostaria de ouvir Luiz Gonzaga. Luiz, respeita seu Januário. Luiz, respeita Januário. Januário. Cheiro, bebê. Tudo de bom.
3: Valeu, Lu, lá do Santo Antônio.
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3: É o quê, né?
0: Se liga na ideia. Ô, boé. Se liga na ideia. Ô, boé.
3: Zâmbia, tava subidinha Zâmbia, pra alegria do MC Gael e do Principinho, ela voltou.
11: Oi, meu, só meu bronzeadinho.
12: Ai!
11: Bebetinho das Oliveiras. Sumidinha, Bebetinho, tava no Rio de Janeiro. Passei um mês.
3: Ah, tava no
11: já
3: Rio.
11: De volta na cidade, vá bem, né?
3: Vá bem, amigo.
11: E queria dizer que Felipe, motorista de aplicativo.
3: Sim.
11: Terminou comigo,
3: tá
11: porque eu viajei,
3: tá dei
11: um corno nele lá no Rio. Mas já cheguei e ele já está me ligando. Não sei se volto, Bebetinho. Aproveitando, dando um cheiro no core de Gael e de Príncipezinho. Gaelzinho, meu amor, cheiro no core. E um cheiro no seu core, Bebetinho. Tava com saudade.
3: Tá na boa, tá feliz.
13: Alô, Bebeto. Nós tá no modão da boca de Cristiano Neves, modão. Não esquece não.
3: Valeu. É o quê?
0: Essa aí é um absurdo.
3: Não é o quê, rapaz? É o quê, rapaz?
0: Ô, Saída! E meu alô! Sarita! Ô, Sarita! Ô, Sarita!
3: Talita?
6: Ô Bebeto, minha irmã falou que vai largar a Natanzinho porque ela já descobriu que tá namorando com o Jâmbia. Pra largar ele.
3: Peraí. É o quê, rapaz?
6: Ô Bebeto, minha irmã falou que vai largar a Natanzinho porque ela já descobriu que tá namorando com o Jâmbia. Pra largar ele.
3: Rapaz, a irmã do Ivan tem um caso com o Foen, né? Você vai largar porque tava não com Jâmbia, não. Não é Jâmbia, não, é Zâmbia. É coisa. Meu parceiro Jaquinho, lá do Vila Nália, tá mandando os parabéns aqui pro velhinho, o Silvio, lá do Barba da Vila. O velhinho Silvio. Ela tá mais novo agora. Tá em forma, cara. Ed da Mota.
14: Bebeto, boa tarde, boa tarde. Bebeto, Edna do Sequeiro. Bebeto, passa pra mim a música de Amado Batista, Folha Seca, que eu quero ouvir. Pra mim, pra todos nós que estamos ouvindo. Eu tô na boa, tô feliz, é assim que se diz, Bebeto.
3: Valeu, Edna.
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6: Foi você, Bebeto, daquela vez que botou esse nome nele, Natanzinho. Aí eu fui e peguei a média aí e colou mesmo.
3: Ah, é, né? 4h37, bora matar saudades. Pra você lembrar de junho, né? Época junina, da Roça, São João. Luiz Gonzaga, respeita Januário.
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0: Luiz Gonzaga. Respeita, Januário.
1: Se matar a gente no sertão, já foi trabalho mais maneiro. Menos pra eu. Quis matar um homem, me lasquei. Levei uma surra tão danada, uma surra caprichada por meu pai e minha mãe, que eu arribei de casa. 18 anos incompleto. 1930. Ingressei nas forças. Revolução como diabo, tiro como diabo, nunca dei nenhum. Eu queria ser artista. Ingressei na RCA, onde estou até hoje, graças a Deus. Aí eu já era artista, artista do Nordeste, meu sonho. Comecei a sentir saudade de casa. Pelo cartaz que eu tenho, eu acho que já dá pra voltar. Eu quero dar uma surpresa danada, meu pai. A surpresa vai ser tão grande que ele nunca mais vai esquecer na vida dele. Regressei. Cheguei em casa de madrugada. Estou ali, naquela madrugada sertaneja, frente a frente com a minha casa. Chamei. Vou de casa. Vou de casa. Me lembrei do prefixo. Louvado seja o nosso Jesus Cristo! Para sempre seja Deus louvado. É seu Januário? Sim, senhor. Tô vindo do Rio de Janeiro, seu Januário. Trago um recado pro senhor. É do filho do senhor. Mandou até uma coisinha pra lhe entregar. Tô morrendo de sede. Quando vim de lá, traga um copo d'água pra mim. Copo? Não, traga mesmo um coco. Fiquei olhando pela greta da janela. Aí vim ver acender o candeeiro. Escutei o zibungado do caneco no fundo do pote. No fundo do pote, lá no fundo. Zibungo. Lá vem o velho pelo corredor. Caneco numa mão, o candeeiro na outra. Chegou mesmo na janela que eu tava. Arriou o corpo d'água no batente da janela. Tirou a tramela. Abriu a janela em cima de mim. Aí eu senti o cheiro dele. Aquele cheiro antigo. Aquele cheiro meu. Ele encandeou-se. Levantou o candeeiro acima da cabeça. E me interrogou. Quem é o senhor? Luiz Gonzaga, seu filho. Isso é hora de você chegar em casa, seu coisa.

0: 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Carla Cristina, as donas do verão. Aqui no 96.1, tá na boa, tá feliz. E aí, você tá desempregado, quer emprego em fazenda em Itacaré? Pois é, o proprietário da fazenda está contratando trabalhador rural com referência e experiência. É necessário ter experiência em ordenha, tirar leite, trabalho com cacau, outras atividades de rotina em fazenda, operar motosserra, roçadeira, faixa etária aí aproximadamente 35 anos, preferência por casal, hein? Candidatos de Itacaré de regiões próximas também podem se candidatar. Manda o nome pra gente e a gente repassa aí os dados pro proprietário da fazenda em Itacaré. Alô, Mirandoves, que tá lá ouvindo a gente, ouvindo a nossa programação. Quem tá lá grudado também é o ouvinte. Pode tomar aquela quentinha também lá. Pois é, rapaz.
1: O Bebeto, o nome desse aí é Josa. E chama Pois É. Manda um abraço pra ele aí.
0: Josa, o Pois É, tá lá grudadaço. Lá em Mirandovski, a Casa Amarela, Casinha Amarela. Valeu, Miranda. Forte abraço, meu irmão. Amaral, marido de aluguel.
2: Boa tarde, Bebeto. O Amaral aqui. O fisioterapeuta.

0: Porta do Amor, é Amaral, viu?
1: Ai,
0: deixa eu te falar, não se ligue na ideia, hoje vai pra Caixa Santa Cadista de novo, rapaz. O cara botou a internet dentro de casa, não quer sair mais dentro de casa. Tô assistindo aqueles filmes, você sabe de qual é, né?
1: Ah,
0: o cara
1: é?
0: Tá fininho. Manda ele pegar a ideia dele e sair dentro de casa pra tomar a cachaçinha dele. Não quer nem mais tomar cachaça. Só quer ficar dentro de casa assistindo filme, viu? Manda ele se ligar na ideia. Tô na boa, tô feliz, bebê. Tô por cá. Manda um alô aí pra Johnny Silva e Felipe, motorista de aplicativo, e Cordeiro aqui na Rua Castoal. Eu tô pintando a casa dele aqui, viu? Os portões. Valeu, bebê. Tamo junto. Amaral, namorador, ladrão de corações.
1: Valeu, Amaral, namorador, ladrão de corações. Se intitula assim ele, hein?
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1: Cadê Gil, rapaz? Hein? Ô, Gil tecladista, cadê a sua versão, Gil?
3: E aí, Bebetão, meu brother, meu
1: DJ
3: brother.
1: Ricardo.
3: Que pena que você não vai poder vir pro aniversário do carro do meu amigo Léo K, meu irmão. Um carro não. Um Honda Civic, meu irmão, preto, rebaixado, pulador de quebra-mola.
1: Ih, rapaz.
3: Pense, você não vai poder vir, mas você sabe, trabalho é trabalho. Eu vou guardar 5 espetinhos pra você, um feijão tropeiro, um vinagrete. E vou mandar o 99 levar aí, Bebetão, porque hoje tem mais de 200 espetinhos aqui, meu irmão. Já tô descendo pra lá agora.
1: Rapaz.
3: Pra oficina. Cadê a galera? É 4 horas da tarde, era pra me estar lá, mas teve os imprevistos. Mandou a carne tarde demais pra me cortar. Mais de 30 pessoas cortando carne, espetando aqui para o aniversário de quem? Honda Civic, Léo K, lá na oficina. Tô partindo, Bebetão. Fique na sua e se ligue na ideia que vai chegar seu espetinho.
1: Rapaz, dá para fazer aniversário hoje, é? Sabia não, rapaz. Lindy Nalva.
4: Bebeto, boa tarde.
1: Boa tarde. Querido.
4: Se for possível, que aqui é Lindy Nalva do Sequeiro Grande.
1: Sequeiro Grande.
4: Se for possível, eu gostaria de ouvir a mim. Música de um negro animal, chapéu hoje. Eu tô sorrindo aqui com minha amiga, viu? Que tá apertando a minha mente.
1: Ah, é, rapaz? A amiga da Lindy Nalva tá apertando a mente dela aí, ó. Ô, deixa a Lindy Nalva quieta aí, minha amiguinha. Hein? Alô, tia Jô! Tá lá ouvindo a gente no Jardim Grapiona, Maria Cristina, o grande César da Pimenta. Esse é fera, hein? A pimenta do César, meu. Brincadeira, não. É o quê, Renan? Renan tá virado no raio aqui. Né? É o quê?
5: Luiz, repita aí no ar. Luiz, seu pai é mais famoso, hein? Luiz.
1: Ah, ele tava cantando a música. Tira como o diabo. E aí o vaso, o áudio vazou. Eu queria ser É brincadeira. Olha aí.
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1: dentro. Tá da boa, tá feliz. Matheus e Cauã, Laona Prado, admita.
7: Vocês precisam admitir alguma coisa.

0: Faz barulho, Goiânia! Tamo junto, Murilo Rubi!
1: Na boa, tá feliz? Ótima tarde pra você que tá acompanhando a nossa programação. É o nosso Se Ligue da Ideia. Você zoando com a cara do teu amigão, contando tua piada, fica à vontade. Um abraço aqui, o Washington tá ouvindo a gente. Os motoristas de aplicativo. Felipe tá meio sumidinho. Felipe, rapaz, tá sumidinho por quê, rapaz? Hein? Conta pra gente aí. Hein, Márcio Cafu, Jefton, os motoristas de aplicativo aí. Fechando mais um Se Ligue na Ideia, que volta amanhã,

0: Fechando mais um Se Liga na Ideia, que volta amanhã.
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0: Tá na boa, tá feliz. Agora 5 horas e 5 minutos. Ótimo finalzinho de tarde. Tá começando o programa preferido da galerinha. Principalmente, né, turminha boa dos cabelos mais grisalhos, aquele sertanejão das antigas, aquele bregão maravilhoso. 991-799-601. Pede a sua no modão. Os quatro cantos da nossa região baiana. 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Gilbertão, o homem do tapete preto, largou na fila. Fala, irmão.
1: Boa tarde, meu amigo Bebeto Oliveira, por causa de Bebeto Oliveira em Capê Total.
0: Que Capê Total.
1: Bebeto, se liga na ideia aí, viu? Se liga na ideia essa frase de Gilberto Oliveira, da agora da tarde.
0: Olha aí.
1: Vamos lá, hein? Quando a saudade vier ao seu encontro, deixe dos olhos rolar uma lágrima, do coração uma saudade e dos lábios um sorriso. Por quê? Porque a suprema vontade da vida é rir quando se tem vontade de chorar. Pensa nisso. Pensa nisso. Gilberto Oliveira, em Capê Total, ligado com a sua FM Boa. Essa rádio que conecta você, eu digo que você esteja aumentando a distância e diminuindo a saudade, principalmente quando se ouviu a mensagem dessa. Boa tarde.
0: Valeu, Gilbertão. Jogou duro, Gilberto aí, ó. Adeildo.
2: Olá, Bebeto Oliveira, boa tarde. Tô chegando com o modão da boa. Bebeto, se possível, gostaria que você tocasse no modão da boa aí pra mim. É Chico Rei Paraná, Leão Domado. Essa música eu ofereço especialmente pra minha esposa, Dona Maria, toda a minha galera aqui do sítio, pra todos os ouvintes massa que gostam de curtir o modão da boa. E dizer, né, Bebeto? Tá na boa, tá feliz. É assim que se diz.
0: Valeu, queridão. Grande abraço. Obrigado pelo carinho da sintonia sempre. 991-799-601. A galera mandando ver aqui na nossa programação. Aguinaldo lá do Jorge Amado. Fala aqui.
3: Boa tarde, Bebeto. Bebeto, hoje eu gostaria de ouvir no modão da boa. Daí, José. Cadê você? Está minha esposa. O filho Fabanzé Rita no Ribeirão Seco. Rapaz, é baixinho. Família também no Ribeirão Seco. Meu compadre Leão. Meu comadre Judete aí também no Ribeirão Seco. Dona Raciara e família Ribeirão dos Cachorros. Meu amigo vai assistir a Juiz, marcando o caminhão centro comercial para você e toda a equipe da Boa FM. Tá na boa, tá feliz. É assim que se diz.
0: É assim que se diz, Aldaci.
4: Boa tarde, bebê.
0: Opa.
4: Liga aí, toca aí pra mim se puder. Rumo a Goiânia. Eu fiz pra todos vocês essa rádio mesmo. E eu fiz maravilhoso pra todo mundo, ser amigo. Se puder, toca pra mim.
0: Valeu, rumo a Goiânia. Goiânia. Valeu, valeu. Washington.
5: Boa tarde, Bebetão. Hoje, se for possível aí, você passa a música de Laírton. Beleza? Ah, boa, tá feliz.
0: Valeu, valeu, valeu, que valeu. 991-799-601. Voltou dele.
6: E aí, eu quero parabenizar o Gilbertão das Oliveiras. Aê, Gilbertão, adorei sua mensagem, meu irmão. Que Deus continue te abençoando hoje, amanhã e sempre, Gilbertão.
0: Ah, valeu, Adeildo. Voltou para parabenizar o Gilbertão com a sua mensagem.
7: Olá, Bebeto, Bebeto, modão filho Cristianete. Cristiane Carta Quintal, esquece não, Cristianete. Cristiane Principador da Luz, Dona Lourdes. A minha vizinha aqui, a Serra Verde, Dona Lourdes, a Serra Verde. Passou para Dona Lourdes, Bebeto, Dona Lourdes. De Cristianete, passa Cristiane Carta Quintal aí.
0: Valeu, Louro, um forte abraço, meu querido paulista, também tá sumido, né? Lembrei dele lá do destaque, tem dois paulistas, tem um meu zagueiro capitão em faixa, o zagueirão lá da Califórnia, paulista, e tem o paulista do destaque também, galera que tá sempre acompanhando a nossa programação, começando mais um modão, e eu começo assim, Pablo e Grupo Rocha, essa aí, ó, da época, meu amigo Gil Laser, vende CDs lá no Centro Comercial, tem tempo, hein? A música é Voa Livre, 5 e 9.

0: pagando.
1: Tá na boa, tá feliz demais. Cristiano Neves, Carta no Quintal, aqui no nosso Modão da Boa, 991-799601. Galera de Itapé, de Barro Preto, todo mundo ouvindo a gente. Simbora, né? Cadê meu amigo Codó Lima, rapaz? Roça do Povo, homem do Anis. Ouvindo a gente, a Neandra Pina tá sempre da luta aí, ouvindo a gente. Fatos em pautas aí na sua correria, no seu blog, trabalhando, ouvindo a gente no oferecimento CEDEP. 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Alô, Val Prates, tá ligadinha? Fala, Val.
2: Bebeto, boa tarde.
1: Boa tarde.
2: Deus que te dê uma tarde.
1: Amém, para nós todos.
2: De livramento de todo mal, tanto sua você com sua família e a minha família. Bebeto, eu pedi a música hoje, Morto por Dentro, com Barreirito, viu?
1: Valeu.
2: Morto por Dentro, com Barreirito. Você vê isso para mim, para meu esposo, para minha... Para minha família e para todos vocês.
1: Valeu, Val, com a participação do cachorro e algo mais. Ivan.
3: Passa aí, Bebeto, Sandro Brecker aí.
1: Sandro Brecker, já, Gilbertão aqui deve estar retribuindo o carinho do Adeildo, né?
4: Bebeto Oliveira, por cá novamente, Gilberto Oliveira, rapidinho. Vamos colocar aí. Do Roberto Carlos, amada amante, vai ser o palco do momento. Quem está na boa, está feliz. A boa, é assim que se diz. Está na boa, está feliz. Amada amante, com Roberto Carlos.
1: Roberto Carlos, bicho. São muitas emoções. Joel Subispo.
5: Boa tarde, meu amigo. Tudo bem, Bebetão?
1: Beleza.
5: Já tá feliz aí pra você, meu.
1: Tranquilo, mano.
5: Colado no Rancho da Boa, passando, você mandou um alô pra Dena, ou pra Dene.
1: Modão, né?
5: Pra nosso amigo Gilson Cruz em Quaraci, pra uma
1: alô,
5: minha amiga...
1: Alô, Gilson Cruz, Quaraci.
5: Tafundó, pra Dona Negra do Bico de Pimão, que tá fazendo aniversário hoje, desde muitos anos de saúde pra ela.
1: Opa, Dona Negra!
5: Enfim, pra todos os ouvintes, acompanha esse maravilhoso programa.
1: Parabéns, Dona Negra.
5: Pitangueira, Cantulô, pra nosso amigo... E para todos os amigos aí. E para Aguinaldo.
1: Tô em flor, tá sumido, hein?
5: Toca aí na voz de Amado Batista. É... Mulher carinhosa, hein, mano? Para todos os ouvintes. Tá na boa, tá feliz. Bebetão. Tá feliz, meu amigo.
1: Valeu, Vera Lúcia.
6: Boa tarde, Bebeto. Boa tarde a todos os ouvintes.
1: Beleza.
6: Hoje eu gostaria de ouvir a música de Rick Renner. Instante Mágico, se possível. Vera Lúcia Bufim, do Parque Santa Clara.
1: Mágico, valeu.
7: Valeu, meu querido, valeu. Deus abençoe. Sempre tem tocado sim, minha vida. Valeu? Tchau.
1: Valeu.
7: Eu sei que é muita audiência.
1: Valeu, Aldaci. Obrigado pelo carinho da sintonia. A gente volta com... Amado Batista. Lembrando que daqui a pouquinho, 6 da tarde, tem Esporte da Boa com Marcelo Santos. Lando da Hora. Robério Nunes, o narrador, e o Tony Barros. Mulher carinhosa, Amado Batista, 5h28.

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0: Henri Freitas, me fala que necessidade. Aqui no nosso Modão da Boa, 991-799601. É o telefone para você interagir com a gente. Daqui a pouquinho tem Esporte da Boa com Marcelo Santos. Nosso querido narrador oficial Robério Nunes. Orlando da Hora. E o Tony Pabos. Inclusive os dois já chegaram por aqui primeiro, o Marcelo Santos e o Tonito, nosso querido Tony Babos, hein? Rapaz, vou abrir os microfones aqui agora. Marcelo, boa tarde, Marcelo, beleza? Marcelo tá dando risada de quê, Marcelo?
1: Não, o outro já tava ali atrás dele, o Toinambu. Toinambu tá duro ali atrás.
0: Toinambu está à procura do Tony.
1: Tá à procura do Tony.
0: Por quê,
1: velho? Só Deus sabe.

0: com ele.
1: É. Já falou com ele ali?
0: Já. E daí, ó, quem fica botando você?
1: Rapaz. Agora, ele usa o nome de Tonambu pra botar o pôr de Bado Jegue. Aí Tonambu.
2: E você, vocês estão muito bem de manhã lá, né? Tá, uma resenha bacana lá.
1: É o amanhã, último dia amanhã já? É, no último dia, dia 30. Quinta-feira já tá de volta aí. Né? Agora tava chorando hoje aqui.
2: Ele falou, graças a Deus.
1: Ele tava chorando. Ah, não, e pior. Tem gente, viu, ouvinte, aliás, que manda o áudio falando assim: Bebeto, eu quero botar de Bado Jegue. Olha, chamando de.
2: Bebeto.
1: Aí. Vamos fazer o seguinte: vamos pegar Bebeto quarta-feira pra fazer o programa, o último programa. Você quer, não?
0: E eu vejo de tarde aqui fazer.
1: Quer ver amanhã 5 horas?
2: Será que eu consigo acordar? Você acorda que hora, bicho?
1: Rapaz, 3h30, 4 horas.
2: 3h30.
1: Pra estar aqui, 4h50, 4h40. Aqui chega mais cedo.
2: Acorda também nesse horário? 4 horas?
1: É.
2: É porque ele mora um pouquinho mais perto.
1: Mais pertinho, é. 3h30, 4 horas.
2: Mas parabéns. Mas
1: foi o seguinte: amanhã você faz o último programa?
2: Rapaz, deixa esse negócio quieto.
1: Você vem 3h30 da manhã e pronto.
2: Eu não vou acordar
1: da manhã. Já pensou?
2: Vou te dizer uma coisa, velho. 3h30 é a hora que eu tô no sono alfa. É o melhor parte do
1: Betão,
2: sono.
1: Aí pense quando tá garoando mesmo, chovendo.
2: Caramba.
1: E frio. Olha, é pra quem realmente. A madrugada hoje é pra quem realmente tá no sangue.
2: Né? É pro grupo Fat Family, né? Que tinha aquela música. Eu gosto é da madrugada.
1: Exatamente. Tem gente que é da madrugada.
2: Ô, Marcelo, os destaques de hoje, cara.
1: Daqui a pouco nós vamos receber aqui hoje o Jonathan Andrade, que faz parte da gestão da seleção, vem falar dessa dificuldade que está aí para viagem, para poções, não é? E aí vem expor aqui já a programação da seleção, o jogo de volta. A seleção está bem, em campo está bem, já venceu o jogo de ida aí contra poções, já vai pelo empate ou até mesmo por uma derrota de 1-0 para passar a terceira fase, ou até perder de 2-0, que não vai acontecer, vai para a finalidade. Convenceu a primeira, tem a chance também de voltar como índice técnico, já que voltam 10 seleções como biônicas e automaticamente a seleção está muito bem em campo. Porém, no extra-campo, aí o Jonathan Andrade já vem aqui hoje bater um papo conosco e falar dessa dificuldade aí.
2: O Jonathan
1: é o gestor.
2: O gestor, né?
1: Seleção. Tem ele no grupo. Né? Tem ele, tem o Lucas Sávio, tem também o Bruno. Pessoa que faz parte da gestão.
2: Parabenizar a galera da seleção aí pelo empenho, né? Pela busca. Como é que tá sendo as viagens aí, Marcelo? A prefeitura tá doando ônibus?
1: Olha, tá tudo uma parceria aí, me parece, com a IMASA, através da prefeitura, né? Tem alguns políticos também estão aí ajudando, mas precisa demais, porque precisa concentrar. Como a viagem hoje para Poções é mais distante, né? Precisa ir na sexta-feira para dormir lá, enfim.
2: Eu tava vindo ontem pela Amélia Amado, e aí eu vi um ônibus de a seleção de Aurelino Leal.
1: Já tem.
2: Eu olhei assim, pro falei, velho, brincadeira, Aurelino Leal com seu ônibus aí para fazer as viagens e tal. E a gente ainda não chegou nesse nível, infelizmente,
1: numa
2: cidade maior.
1: Geralmente, Bebeto, cidade que tem recursos maiores. Cidade que tem time profissional, nunca hoje, né? Hoje, né? Nunca se faz seleção boa ou automaticamente com apoio total. Você tira aí por Itabuna, Conquista, Feira de Santana, Salvador, né, que também participa do Duta Municipal. É muita dificuldade, mas cidade pequena aí, cidade que não tem time profissional, realmente o prefeito apoia, gostando mesmo.
2: É, que o diga aí, Itajuípe, né?
1: Guaraci. E por aí vai.
2: Valeu, então. Ah, tem novidade também, vai ter transmissão aí. Eu vou poder te ver agora no programa?
1: Vai poder te ver, né? Através do portal Impacto 1.
2: Pera aí.
1: A gente vai estar mudando aí.
2: O nome é portal?
1: Impacto 1.
2: Impacto
1: 1. Ele vai poder ver os trepidantes.
2: Trepidantes.
1: Ver esses.
2: Os
1: trepidantes? Olha,
2: acabados.
1: Eu fui lá no Rio de Janeiro, viu?
2: Foi.
1: Fui no Rio de Janeiro agora. Os trepidantes. E automaticamente daqui a pouquinho a gente vai estar aqui na Resenha Esportiva.
2: Então pode acessar já o YouTube já,
1: Marcelo? Já pode, né? 18 horas, daqui a pouquinho.
2: Impacto 1 no YouTube.
1: Portal Impacto 1.
2: Portal
1: jogou lá, Impacto já vê logo a bola do mundo.
2: Eita.
1: Né? E aí é só entrar e já ver o povo aí.
2: Valeu, Marcelo.
1: Um abraço.
2: Um abraço, Esporte da Boa, já. César Potiguar é a minha última. Eu duvido. Eu volto amanhã às 2. Valeu, gente. Ótima noite. Vem aí, Esporte da Boa com Marcelo Santos e toda a sua equipe.

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0: Sal, 18:05, 18:05, aqui na boa, rede boa de comunicação, digo sempre, a rádio que mais cresce no estado, porque aqui estamos em Alagoinhas, Barreiras, também Irecê, Mato de Deus, Chique Chique, aqui em Itabuna para toda a região, e é claro, aqui o que se fala, você fica sabendo de tudo, hein? Lembrando que até 19h, muita informação do esporte aqui no Som do Seu Rádio. Vamos estar aqui hoje debatendo sempre a seleção itabunense e hoje recebendo aqui o nosso querido o John Andrade e também o Lucas Sávio, pessoal da gestão da seleção itabunense, vem bater um papo com relação à parte, vamos dizer assim, aquela parte burocrática da seleção, porque dentro de campo vai muito bem, obrigado, seleção de Itabuna, que há 6 jogos, né, Lucas? Há 6 jogos não perde, não é? Já vem aí com essa invencibilidade. Também já classificada para a segunda fase, venceu e venceu bem a seleção de Aurelino Leal. E, é claro, a expectativa para um bom jogo de volta lá na cidade de Poções, já que venceu 2-0. E aí, nós já debatimos ontem aqui com relação à questão desse jogo de volta, né, com Orlando, com Robério, já falando esse jogo de volta aqui, a seleção de Itabuna. Realmente, praticamente, vamos botar aqui 99% já na próxima fase, terceira fase do campeonato intermunicipal, porque realmente 2-0, aí tem a vantagem do empate, da vitória também de volta, de até poder perder de 1-0, e tem também aquele critério do índice técnico que a seleção pode também estar aí presente. Bom, eu já vou começar primeiro com o boa noite do nosso querido Robério, tá lá no estúdio avançado, nosso narrador oficial, que tem horário daqui a pouquinho, 18h30, né? E, é claro, já dou o seu boa noite. Alô, Roberto, forte abraço, boa noite.
1: Boa noite para você, Marcelo, boa noite pessoal da Seleção de Itabuna, a gente vai esclarecer, claro, é o que tá pegando aí no Faz-me Rir, que é importante também para jogar junto com a equipe, Orlando da Hora, Tony Barros, um forte abraço. E a gente vive sempre com aquela expectativa, né? De uma boa performance, do comprometimento, né? Da entidade, ou seja, do órgão, que ou se houve algum problema, a gente tem que ouvir primeiro para depois analisar, mas acredito eu, visto deve ser circunstâncias da política, né, das coisas que estão movimentando o país, aí deve ser dada essa travada, mas acredito que deve resolver ao longo do tempo, nas próximas horas, para que a seleção possa, sim, né, perfilar e se comportar do direito que lhe cabe, né, pela boa campanha, deve ser bem tratada, né? Se não estivesse vencendo, seria apedrejada, mas como está vencendo e está convencendo, tem que o poder público, ou aquelas pessoas que fizeram o compromisso, tentar gerar renda para dar a melhor performance à seleção. E eu não sei se ele vai participar logo agora, Marcelo, a gente ia perguntar também se vai ter concentração, como é que vai funcionar aí a semana, né, da seleção com relação a esse jogo, já que é em Poções, é um pouco distante aí da cidade. Mas estamos na área, pelo menos até às 6h20, que hoje eu tenho uma prova, e vai ser no primeiro horário, vai deve estar ouvindo, Maria Vitória. Dividiu em duas turmas, então eu preferi fazer no primeiro horário, para chegar com a cabeça mais fria e já executar aí, que a gente já fechou essa parte do nosso trabalho, da nossa matéria lá na escola. Aí depois de segunda-feira, na segunda não, já começou, quinta-feira, também já começa já a parte final do nosso curso, tá certo?
0: Tá certo então. Então vamos fazer o seguinte aqui, pra gente poder ganhar tempo, né? E ter esse tempo todo aqui pra bater um papo com o Jonathan Andrade e também o nosso querido o Lucas Sávio, aqui da Seleção Itabunense. Já eu pego aqui o boa noite do Orlando, não é? E aí eu volto com o boa noite dos meninos aqui, volto com você e aí já fica à vontade aqui com o pessoal. Orlando, um forte abraço, boa noite.
2: Boa noite, Marcelo. Boa noite, companheirada da boa aqui, pra gente adiantar um pouquinho sobre as perguntas que Robério perguntou aí para a comissão. Nós temos aqui presente, né, o John e o Savinho aqui presente, graças a Deus, que vão falar tudo sobre essa questão de logística. Eu creio que está muito cedo para eles responderem exatamente como será, porque eles dependem muito da resposta financeira dos outros, porque futebol, eu digo todo dia, é um brinquedo caro, não é um brinquedo barato. E a seleção não está por um acaso onde está chegando. E eu disse ontem, repito, para Sávio e para John ouvir aqui, eu tenho mais medo da nossa seleção do que da seleção de Poções. Ou seja, tenho mais medo da cidade de Itabuna, do que propriamente da seleção de Poções tão superior que é a nossa seleção. Não à toa, estamos a 3 jogos sem tomar gol, a 5 jogos de invencibilidade, e todos eles, a gente reclamando, batendo na tecla que estamos perdendo gol, o que não faz mal nenhum. Pior se não estivesse criando, pior se tivesse todo jogo, nosso goleiro sendo o melhor em campo. Em nenhum dos jogos a gente escolheu o melhor em campo, nenhum defensor, sempre do meio para frente. Boa noite e parabéns, Marcelo.
0: São 18 horas e mais 11 minutos, 18 e 11, aqui na Boa, Esporte da Boa, até as 7 da noite, trazendo tudo aqui de primeira no som do seu rádio. Robério, aliás, antes aqui, já dou boa noite aqui, nosso querido Jonathan Andrade, né? O John, né? Que tá aí nessa empreitada junto com o Savinho, com.
3: Boa noite,
0: com essa rapaziada toda boa aí. Boa noite.
3: Boa noite, Marcelo. Boa noite, Orlando aí, toda a galera da Boa FM. Agradecer a vocês aí pela oportunidade de mais uma vez estar aqui, né? Esclarecendo algumas coisas e pontuando outras tão importantes aí para o desenvolvimento da seleção Itabuna no Campeonato Intermunicipal.
0: Já aqui também pegando, boa noite, nosso querido Lucas Sávio, que é o nosso repórter lá dentro da seleção de Itabuna, quando precisa de informação, como é que tá aí a seleção, jogadores, quem chega, quem sai, como é que tá a viagem aí, é o nosso Lucas Sávio aqui. Lucas, um abraço.
4: Abraço, boa noite, Marcelo, boa noite, Orlando, boa noite, amigos ouvintes. Agradecemos aqui o espaço para estar tirando dúvidas, falando sobre a seleção que vem desempenhando um bom futebol aí no Intermunicipal e esperamos ir bastante longe na competição.
0: Roberto, seu horário é 18h20, como você já vai sair antes, você teria já uma colocação, alguma pergunta aqui pro menino?
1: Ah, sim, sim. A pergunta bem prática, né? Apesar de não conhecer, sim, não ter batido papo, mas eu, através de você, eu me empolguei muito, né, com a seleção. E acredito com um projeto que foi feito pelas duas criaturas aí e outras pessoas que performam assim, assim. Acreditamos que não dava tempo, né, do performar o campo, estádio, mas mesmo assim vocês mostraram assim uma garra de verdadeiros guerreiros e colocaram, né, mesmo sabendo que poderia ter algumas pedrinhas, alguns obstáculos aí no caminho, como está chegando agora, mas eu acredito que vai ser resolvido. Hoje, não sei qual dos dois, acho que é o Jonathan, John, que vai responder isso aí. Como é que está a situação, né, do financeiro de Itabuna? E qual o pensamento? Se isso que está vindo aí dos recursos dá para suprir outras passagens, e qual assim, o trâmite que vocês vão tentar resolver? Porque eu estou acreditando muito na seleção de passar de fase. Né? Esse, a primeira pedra é colocar aí no caminho, porque a gente sabe que pode ser por causa da política, né? Não só dos homens, mas da política também, pelos processos. Mas você acha que será viabilizado de imediato? E também, uma outra, está longo porque a pergunta, porque eu vou ter que sair um instante, e o projeto vai continuar? Essa é a minha chance que eu tenho pela primeira vez de perguntar a vocês para o próximo ano. Mas primeiro a gente quer saber como é que está o financeiro, a saúde financeira da seleção, que é que está pegando, se dentro da possibilidade você pode responder. E aqui eu também quero mandar um abraço para Cosmil, o porteiro do lado da minha escola, da ETI. Ele fica muito preocupado, falando: rapaz, vou falar com o fulano também para ver se ajuda aí, né, a seleção que a gente precisa. Sabe que tinha mais gente que poderia ajudar a seleção, mas pelo que já foi feito da seleção anteriormente, muita gente deixou de acreditar. Então está aí a pergunta um pouquinho longa, mas acredito que a gente faz uma síntese do que é para se saber o momento, a saúde financeira e o projeto, né, para seguir, caso, creio em Deus, a seleção siga, se tem subsídio suficiente para prosseguir de boa.
3: Boa noite, Robério. Meu velho, a realidade financeira da seleção, infelizmente, ela não é das melhores, né? De certo que, infelizmente, é a questão política, né? O cenário hoje se tratando de eleição atrapalha, né, a questão das reuniões juntamente com as pessoas que são responsáveis, né, pelo poder público. Mas até então a gente está sendo positivo para procurar tanto o prefeito quanto o vereador Manuel Porfírio, né, e as demais pessoas que estão envolvidas, para que possam nos ouvir, né, ouvir a realidade. Como você falou, a gente está aí classificado para a terceira fase da competição, né, coisa que há 10 anos aí não acontece. Né? E o que me espanta, é, como eu falo, passou Interbairro, né? E eu vejo que Interbairro tem mais relevância do que o Intermunicipal, cara. Isso é espantoso. Hoje a gente fez uma vaquinha solidária, vamos dizer, justamente para angariar aí custo de transporte, alimentação e hospedagem, uma vez que o próximo jogo agora é em Poções. Se não houver maneira, a gente vai ter que sair no dia de jogo.
5: Que é triste.
3: Né? Que infelizmente é uma fatalidade, porque os atletas, infelizmente, vão fatigados, vão se cansar. Né? Porém, o que a gente espera é que não aconteça. Né? E por me espantar, quando eu mandei essa vaquinha solidária nos grupos aí, cara, a gente não teve apoio de ninguém ainda. Então você observa que o futebol em Itabuna, ele elevou para uma parte pessoal, que é o ego. Né? Infelizmente, muita gente não abraça, não acredita. É, às vezes eu paro para pensar, de certa forma, pelo que já aconteceu anteriormente. Mas a gente tem que apagar o que já passou, né? Acreditar nas pessoas que estão por dentro agora. Eu dou minha palavra, quando na primeira vez que eu vim aqui para Marcelo, a gente está sendo transparente o máximo possível. Não tenho retorno financeiro algum, não preciso disso aqui. Faço isso pela minha cidade, porque eu gosto do futebol, né? Apesar de ser futebol amador, mas é um futebol, ele é caro.
5: Caríssimo.
3: Né? É caro, e se você observar as reportagens aí do Intermunicipal, várias seleções aí estão passando perrengue.
2: Verdade.
3: E seleções de ponta.
5: Até né?
3: Entendeu? Então, assim, eu espero que não aconteça isso com a gente, tá? E em relação ao projeto continuar, depende muito da questão política, né? Depende muito do apoio do secretário, do nosso prefeito, né? Que está apoiando, porém, ele precisa entender melhor, né, a realidade da seleção de Itabuna, né? Até entendo ele pela questão dessa correria aí com a primeira-dama, né?
2: Da política, é.
3: Mas eu preciso que a seleção seja vista por bons olhos, né? E como eu falo, esporte, tem muita gente que fala, ah, esporte não dá volta, esporte é ingrato. Não é.
5: Não é.
3: A questão do esporte é porque ele não é tido de maneira coerente e não é tratado com tanta relevância como outros pontos da cidade.
5: Ainda ontem, né? John, teve um projeto aprovado, mais um projeto em Brasília, mais um projeto ontem aprovado em Brasília de incentivo ao esporte, pelo deputado federal, ex-prefeito de Cariacica, Helder Salomão, que mais aprovado, autorizando o repasse de empresas privadas e prefeituras, governo, o que que seja, para repassar para o esporte. Para o esporte, de um modo geral.
3: É, como eu digo, né? O esporte é legal. Ele traz de volta a vida, né, do adolescente. Infelizmente, o cenário do país hoje não é dos melhores, né? E quando eu digo isso em relação à educação, né? A gente tem uma taxa de educação muito baixa. E a gente traz essa esperança para os mais jovens que acreditam em ser um jogador de futebol. E hoje Itabuna, ela precisa, né? Precisa ter um estádio atuante, né? Precisa de um time profissional atuante. Precisa do incentivo político, né? E acredito que as pessoas que estão

0: Náutico precisa ter um estádio atuante, né? Precisa de um time profissional atuante, precisa do incentivo político, né? E acredito que as pessoas que estão nesse ano envolvidas, eu, Sávio, agradecer agora a Barraca, o pessoal de Porfírio, o próprio Augusto Castro, né, o secretário, e outras pessoas mais, que são empresários, tem Patrick da Sublime, tem Michael do Los Pampas, né, que abraçam a ideia, a população deve acreditar e abraçar, porque se todo mundo cultivar dessa ideia, eu acho que fica mais leve o fardo,
1: mais
0: fica
1: forte,
0: tão pesado,
1: né?
0: Como está.
1: Exatamente.
2: Não tem obrigação nenhuma, John.
1: Exatamente.
2: Vocês que estão prestando o serviço, todo dia eu digo aqui, nosso público ouvinte é testemunho disso, Marcelo, Tony Babos é testemunho disso, Roberto é testemunho disso. Vocês não deveriam estar nem botando a mão no bolso, porque vocês já estão dando trabalho e dando moral, credibilidade ao projeto. Então, eu defendo demais, e nós temos hoje um município que ninguém tem que criticar, Augusto de Castro, se investir na seleção, porque é extremamente legal. Município muito menor, com pobre, gasta tubos de dinheiro atrás do intermunicipal.
0: A questão da questão de municípios menores aí, a gente foi assistir em Aurélio Leal, né, a primeira partida, é impressionante como abraça. Alô, né?
1: Mano. O torcedor, todo mundo ali.
0: E eu até me perguntei, comentei com o Sábio, falei, velho, será que quando o pessoal Itabuna vai sentir isso aqui novamente? Eu me lembro que a última competição que teve no estádio foi a final do Tebar e estava lotado.
1: Calou,
0: se a gente,
1: mano,
0: tem esse estádio em mãos, eu tenho certeza que não estaria passando por isso.
2: Era 10 mil pessoas todo,
0: entendeu? Jogo. Não teria essa dificuldade que está tendo para custear as despesas. Até porque o pessoal Itabuna gosta de futebol. Gosta. Você pode observar que Interbairro, Areninha, qualquer coisa que se resuma ao futebol em si, lota. Né?
1: São 18 horas e 20 minutos, 18 e 20. Roberto, mais alguma coisa?
3: Não, tranquilo, ainda botei outra oportunidade, que infelizmente eu tenho que sair, eu fiquei para fazer a prova na primeira. Então, mas estou devendo aqui, viu? Dá uma entrada na testa aí que não tá brincadeira, não, né? Tá ficando careca. mas desejar boa sorte aí, depois a gente vai conversando aí.
1: Boa,
3: deixa
1: então
3: eu descer pra gente fazer essa prova aí, pra fechar essa etapa do nosso curso aí.
1: Vai, valeu? Adianta aí.
3: Dá um abraço
1: aí
3: pro pessoal e já sabe que pode contar com a gente, né, Marcelo?
1: Exatamente.
3: A gente tá aí pra firme e forte, desde o começo, desde o início. Também com a seleção, fazendo o que está dentro da possibilidade, que só eu sei o que é que você está passando também, viu, meu irmão? Valeu.
1: Um abraço, meu irmão. Bom, aí o Robério, né, que lá no show de avançada, agora seguindo aí para a outra atividade dele lá no hospital de base, e nós vamos continuar aqui com o pessoal da seleção de Itabuna. Hoje aqui vamos falar mais dessa parte burocrática, porque em campo foi o que eu falei aqui no início da resenha. Tá muito bem, obrigado, já com o pé na terceira fase do campeonato intermunicipal, porém, o Orlando já botava aqui ontem, né? O problema único da seleção é o extra ali para poder dar condição para que esses jogadores possam viajar tranquilo, né? Possam ter realmente uma hospedagem tranquila para que possa render dentro de campo. Lucas Sávio faz parte também aí dessa gestão, né? Aqui presente hoje ao vivo, a gente agradece também a presença dele automaticamente. Como é que tá vendo esse andamento aí da seleção, essa parte extra-campo aí precisa ser resolvida e esse parceiro chegar para a seleção de Itabuna, Lucas. Um abraço mais uma vez, boa noite.
4: Boa noite novamente, Marcelo. A parte da viagem é uma parte um pouco desgastante, né? Porque você vai procurar hospedagem, alimentação, o transporte para poções. Se vale a pena você ir ficar numa cidade próxima e ir para a cidade do jogo faltando algum tempo pro jogo, né? E também, a gente não sabe, tá definindo ainda se vamos viajar na sexta ou no sábado, o jogo é sábado 3 horas, né? Nosso gosto é viajar na sexta, né? A gente tá fazendo um planejamento para isso. Mas não depende só da gente. Lembrando que também nós estamos jogando todos os jogos fora de casa, né? E aí a gente tem um custo, tanto no jogo em Itapitanga, que apesar de ser nossa casa, a gente tem custo com o Bordeiro, né? Transporte. E acaba que O público nos últimos dois jogos lá em Itapitanga não foi muito bom, porque teve cavalgada na cidade. O melhor público que a gente teve foi em Itajuípe, foi em média de 500 pessoas. Ajudou um pouco, né? Mas os custos são elevados, ainda mais numa viagem para Poções aí, que tem um custo bastante elevado.
5: Paga nem o lanche, Savinho. Não paga nem o lanche. Não paga nem o lanche, é R$10 o ingresso, como eu comprei ingresso para ajudar. Só teve um jogo que eu estava com o Yuri, com o Renatinho, que eu acho que foi contra o Léo, que eu tava com os dois, e Léo Cordier não deixou pagar, até porque a gente chegou em cima da hora por causa do Interbairro aqui, a gente teve que

0: trabalhar aqui no Interbairro, eu e o Renatinho, e a gente chegou muito em cima da hora. Léo jogou pra gente, cheguei lá com 9 minutos de atraso, e aí Léo jogou a gente pra dentro. Os outros eu paguei o ingresso. Eu quero esclarecer pro torcedor e para as pessoas que estão interessadas. Eu estou aqui na boa para colaborar com o esporte. Eu não ganho salário, eu aceitei para meu bem próprio. Eu aceitei o convite de Marcelo Cinto e agradeço todo dia a ele essa oportunidade, essa confiança. Por exemplo, ter ido para o jogo em Itapetanga com meu carro, com meu combustível, dando carona a amigos, levando pessoas. Às vezes carrego atletas, amigos, comissão técnica. Isso é uma satisfação, é o mínimo que eu posso fazer. E eu viajo com o meu. Não vendo patrocínio para poder me subsidiar, nem quero nada. É a mesma coisa que o John disse aqui. Eu sou voluntário a colaborar, como já faço isso há não sei quantos anos. Só que uma hora a pessoa cansa. Uma pessoa cansa. E eu ouvi e falei para a Ronaldo, ele diz assim: ah, Ronaldo está na seleção, mas está porque ganhar. E eu expliquei para esse amigo meu, em comum com o Ronaldo, que diz assim: ô, fulano, besta somos nós que fizemos a vida toda pelo social. Nós não somos filiados a partido nenhum, nós nunca concorremos a cargo eletivo nenhum, nós nunca fomos funcionários de prefeitura, nem de governo estadual, nem de governo federal. Então, o otário somos nós. Ronaldo se formou, estudou, um curso de licença C da CBF custa uma fortuna. E o Ronaldo tem que pagar. O professor lá, preparador físico, para ele se formar em educação física, ele sabe quanto ele ralou. Então, não é obrigado a trabalhar de graça. Por isso eu falo toda hora. Não é obrigado a comissão de apoio à liga botar dinheiro no bolso. Eles têm obrigação de serem inteligentes. Ao se colocarem para assumir aquela função ali, eles têm que ser criativos, né? Ter projeto e tal. Provaram ter. Tem responsabilidade quando ficaram com fichas em aberto, e às vezes a gente até cobrou daqui. E vocês tiveram responsabilidade para não escrever se vocês sabiam que a situação estava apertando, Carlos. Então, é por isso que a gente vai na fonte, vai ver jogo, procura ter diálogo com vocês, é para não mentir ao torcedor aqui, ao apaixonado como eu sou pela seleção de Itabuna, por Itabuna. Tudo que representa Itabuna, o voleibol, o basquete, futsal, sinuca, tudo que envolver Itabuna, eu sou apaixonado. E região, porque eu sou bem recebido, eu sou querido em toda a região, eu tenho familiar em toda a região. Não tem uma cidade aqui da região que eu não tenha familiar. Não tenha um amigo que eu considere como irmão. Que tem amigo de 50 anos, 55 anos, para mim é irmão. Para mim é irmão. Eu amo como fosse meu irmão. Então, eu sei o que é. E eu queria que você dissesse no ar, se você puder, como o John já foi aqui, muito transparente aqui, muito positivo, muito, como diz assim, baiano retado mesmo, disse aqui sobre a questão financeira. Eu queria que você falasse o insignificante custo, mas grande para uma pessoa ou para um negócio, o custo para a seleção fazer a logística como se deve fazer, como os outros fazem para encarar a gente. Quanto custa? 10, 12 mil reais?
1: Para nego ver.
2: Voto custa 500 conto. Estou desde ontem fazendo a cotação, né, de hospedagem, alimentação da sexta, alimentação do sábado, transporte. E enxugando os custos, olhando uma pousada que tem um custo menor, mas que tem a qualidade para receber. Sim, a seleção, cara, tudo. Custa de 12 mil reais viajar de Itabuna para Poções.
0: 12 mil reais, Itabuna! 12 mil reais! Muitos só negam de imposto! Muitos dão 100 para um vereador, sem pires na mão, fazer campanha, pedir voto. Tomem vergonhas!
3: Olha, são 18 horas e 26 minutos, 18h26. Vamos continuar aqui conversando tranquilo com o John, com também o Lucas Sávio, que faz parte da gestão da seleção itabunense, que treina hoje, onde? No AD1, não é? Já iniciou ontem os trabalhos visando o jogo de sábado. Por que sábado? Porque sábado é antes da eleição, né? Domingo tem eleição, e por isso não terá esse jogo. Lucas e também o John aqui, que podem responder. Como é que tá? Você falou que teve uma iniciativa de uma vaquinha solidária, mas que ainda não obteve êxito, não é? Hoje, se fosse por Itabuna, a seleção viajar hoje, teria condição de viajar hoje para jogar amanhã? Ou hoje tá para viajar hoje para jogar hoje também?
1: se fosse para viajar, não viajaria. Tomaria WO. Né? A questão da iniciativa da Vaquinha Solidária foi justamente para angariar esse custo que o Lucas levantou aí de R$12.000, né? Que onde só o ônibus aí foi R$4.600. Desde a primeira vez que a gente veio aqui, né? Eu pedi solidariedade pelos parceiros aí para que abraçassem a causa e ajudassem pelo menos com o transporte, que é uma das partes mais caras.
4: Mais caro.
1: Entendeu? E aí se você pegar um transporte que ele tem praticamente 50% do custo de viagem, aí você vem a hotelaria, né, e as refeições, né, como o Orlando falou aqui, é um custo mínimo, né, visto a proporção que tem intermunicipal para a cidade e ao retorno que tem também politicamente. Porém, eu não tenho como julgar as pessoas, como eu falo. Vou fazer meu papel, vou pedir, né, e vou levar aí o projeto até onde a gente tiver condições, né? Mas vou deixar abertamente claro que é difícil, está sendo difícil. E meu papel é honrar com os salários dos atletas, tá? Independentemente de viagem. Se for para a gente decidir entre viajar e pagar os atletas, minha opinião é pagar os atletas e largar a competição.
3: Era o que eu ia falar aqui agora, que muita gente deve estar perguntando aí fora, mas não tem um parceiro, não está com parceiro aí, enfim, tudo. Mas o parceiro já está no apoio, que é a condição de pagar o salário de jogadores, comissão técnica e o dia a dia da seleção.
1: Na verdade, Marcelo, a gente tem um custo mensal aí de atleta e comissão. A gente tem 24 jogadores, mais 10, 27 mais 10 na comissão, dá R$69.000 de salário. Isso, para muita gente, pode ser um valor alto, mas comparando-se ao time que a gente tem, a outras seleções, é muito baixo. Tá? A gente conseguiu fazer um time muito bom com um valor expressivamente baixo. Tá? Não estou falando que é um valor irrisório, tá? Mas para a competição muito em baixo. Si é um valor baixo. Fora isso aí, toda semana a gente tem despesa de transporte, fruta, água, gelo, que vai variar em média aí de R$2.000 a R$2.500 por semana.
3: Que é o diário da semana.
1: Exatamente, que é o rotativo. Fora isso, tem questão de medicamento. Né? Então, assim, é um custo. Se você botar mensal, vai bater na casa dos R$100.000 aí, brincando.
3: Verdade.
1: Que era o levantamento que a gente tinha feito. Né? E agora, como o Lucas deixou claro, a gente não joga em casa.
3: Porque tem seria detalhe, um desafio. É viagem todo jogo.
1: Seria a venda de ingresso, bar, bilheteria, por aí vai. Só que a gente joga fora. A gente joga fora que, entre aspas, é casa. Pra gente jogar em Itapitanga, o custo de Itapitanga é R$5.000 de viagem. Entendeu? Então, assim, se a gente for botar que a gente jogou 6 jogos, a 5 foi R$30.000 aí rasgado. Né? Que a gente não precisaria ter esse custo se jogasse em Itabuna.
3: Exatamente.
1: Então, assim, o cenário não é dos melhores, mas eu sou. Como é que fala? Sou muito.
3: Otimista, positivo, né? Pensa positivo.
1: Acredito que a gente vai ter esse retorno aí da questão do prefeito também. Eu sei que ele tem um coração bom, ele gosta da causa, né? Porém, como eu falei, infelizmente nessa época política
3: é
1: complicado, mas...
3: Mas essa semana de eleição, né? A eleição já é domingo, aí muita gente está envolvida mesmo nessas questões aí
1: Exatamente.
3: Da política. Alguma colocação?
0: Sim. Mas, com todo carinho, como eu falei ontem, né? Antecipadamente, sem adivinhar que John vinha aqui hoje, que Savinho vinha aqui, eu falei com todo carinho, amor e respeito que eu tenho realmente por pessoas. E não seria diferente com um homem que representa a nossa Câmara Municipal, que é Manuel Profiro. Eu pedi que ele ajudasse Alcântara, que é o secretário de esporte, que Alcântara sozinho ficaria difícil. Mas com relação a isso, essa honestidade, essa franqueza que John demonstrou aqui, que precisa ter, que é o que a gente cobra das entidades, é isso, eu reafirmo. Tempo, porque é semana política, todo mundo tem, para tomar banho, para tomar sua cerveja, para tomar seu uísque, para comer, para tudo. Então, não é possível que não tenham para simplesmente virar o olho para a seleção. Ao invés de virar a cara, virar o olho para a seleção que representa nosso município, que hoje praticamente é uma das poucas, junto com Barro Preto, com Guaraci, Camacan ali, que ainda está no páreo, Aurelino Leal, que é já um pouco mais distante, Itapitanga, que já voou, representam a região sul do estado. Então, é um nada para cumprir. Por quê? Cumprir com boca de urna, com carro de som, todo mundo cumpre, Marcelo. Todo mundo cumpre. Então, eu não saí da minha casa Eu não saí lá da estrada de Itamaracá para vir para cá voluntariamente e estar aqui botando minha cara tapa, sem nenhum medo de dizer, de falar a verdade, de pedir, junto com esses homens, que John não precisa estar pedindo nada a ninguém, e a gente bota a cara para pedir. Então vamos respeitar o município de Itabuna. Vamos respeitar nosso povo, nossa gente, nossos conterrâneos, nossos irmãos. Em nome de Jesus Cristo.
3: Verdade. São 18h32. E aquele detalhe, a seleção já está sendo punida, né, em não jogar em seus domínios, que é ao lado do seu torcedor, né, o torcedor, o verdadeiro torcedor. É aquele torcedor que é aquele cara que vai lá só para cornetar, não é? E o que você falou aqui, John, anteriormente, é, tem gente que, ah, eu não tô no meio, então não vou ajudar. Não vou dar um real, não vou dar 10 reais. Então como é que um homem desse, uma pessoa dessa, ama futebol, torce pela cidade de Itabuna, não é? Mas daqui a pouco a gente volta, mas são 18h35 agora, teu faturamento? Eu tenho faturamento, 18h35, já a gente retorna aqui, começando com o Lucas Sávio, também o Jonathan Andrade, pessoal aqui da seleção de Itabuna, que joga sábado, hein? 15 horas, diante da seleção de Poções, já venceu a primeira, 2-0 em Itapitanga, e agora tem um jogo de volta em Poções, e tá aqui essa campanha para que a seleção possa, que já iniciou ontem o trabalho, que possa já, na sexta-feira, poder viajar, concentrar o pessoal para esse jogo de sábado, lá na cidade de Poções. 18h35 agora.
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2: São 18h40, 18h40, estamos de volta aqui com o Esporte da Boa até as 7 da noite, abraçando você aí de Barreiras e toda a região, de Irecê e toda a região, também de Mar de Deus, de Xique-Xique, Alagoinhas. Alô, minha querida Alagoinhas, um abraço aí, obrigado a todos vocês pelo carinho da audiência e aqui Itabuna e toda a região. E lembrando que vem mais duas boas, hein? Cidade de Eunápolis e também na cidade de Ilhéus, para fazer parte aqui da Rede Boa de Comunicação, que tem o empreendimento do nosso querido Barreto Góes, que é o diretor-presidente, torcedor do Vitória, hein? 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São 18h41, o John. Não, pro John aqui, estão perguntando como é que tá a situação de salário da seleção. Tudo em dia, não é isso, meu filho?
3: O salário dos atletas estão todos...
2: Um pigarrozinho aí, cadê a secretária? Pega uma água aí. Filho.
3: O salário dos atletas estão todos em dias, tá?
2: Graças a Deus.
3: Mais um mês não vai ter atraso, como eu falei. A gente recebendo o repasse entre decidir se vai pagar o salário ou viajar, a gente vai pagar o salário dos atletas, tá?
2: Isso é o que aí, você fala sempre, assim, salário é sagrado.
3: É sagrado.
2: Sagrado,
3: eles trabalharam, eles merecem, entendeu?
2: Exato.
3: A responsabilidade, infelizmente, não é deles nem nossa.
2: Exato.
3: É de quem iria, né, tá abraçando e até então, né, ficou de conversar com a gente. E é algo que eu pontuei também sobre os salários, que a gente em nenhum momento ia deixar faltar. E todos os salários foram pagos com antecedência, tá? Não foram pagos atrasados. Porque o acordado foi pago para todos os atletas.
2: Agora tem um regime, né? Tem um controle de vocês aí com relação a vamos dizer assim, a hierarquia ali na seleção.
3: Rapaz, na verdade, é aquele negócio, o combinado não sai caro, né? Quando eu me reúno lá com os atletas, é o que eu deixo bem claro. Para muitos, pode parecer brincadeira, mas aquilo ali é uma responsabilidade tamanha. Você tá carregando sua cidade no peito.
2: É o nome, é verdade.
3: Então... Existem punições, infelizmente, se o atleta faltar treino, porque foi conversado antes. Infelizmente, o atleta ele tem que comparecer às pré-eleções antes da viagem. Isso é o principal. Não existe atleta ficar onde mora para não vir para cá, independente. Tá? E se não se posicionar dessa forma, né, acontece o que vem acontecendo ultimamente. Né? Por que você não vê jogador Itabuna jogando fora? Porque não tem responsabilidade, porque não tem moral, porque não tem caráter.

0: tem o apoio e as ferramentas devidas para que faça acontecer o projeto. Tá?
1: Quer dizer, o que eu entendo é que você, o Lucas e os demais aí que fazem parte da gestão, que vocês chegam para fazer o diferente, não é? Para que as pessoas não falem a mesma coisa do passado, não sei o que, tá chegando para fazer diferente, não é isso, sabe?
2: Ô Marcelo, foi até importante você fazer essa pergunta para John, e John tá apontando isso aí, né? É, que a gente fez um planejamento e sempre botou fé no time que a gente tava montando, né? Inclusive, quando a gente tava montando o time, o Ronaldo falou, aí desse time aqui, ó, pelo menos 10 vão sair, eu não levei fé. E realmente, aí quando as vitórias não vieram no começo do campeonato, né? Eu via muito a rádio, ficava triste assim. Foi uma derrota e dois empates, mas aí eu ficava ouvindo a rádio e ficava triste, falei, será que a gente tava errado? E não, foi importante a gente começar a treinar antes. Foi importante a gente montar o elenco antes, porque a gente conseguiu tirar as pessoas que não estavam de acordo com o projeto, né? Como o John falou, existe multa para atraso, multa para falta de treino, multa para quem não estava alinhado, né? E hoje a gente tem um grupo que está unido, um grupo que a gente acredita que é um grupo forte, que dá para chegar longe, e com pessoas que realmente estão empenhadas em levar o nome de Itabuna e levar o nome delas por consequência, né? Inclusive, muitos não sabem, né? Mas tal jogador do Interbairros podia estar na seleção. A gente começou esse projeto lá atrás na Copa Cacau. E na Copa Cacau a gente testou vários jogadores. Vários jogadores não continuaram com a gente, porque não conseguiram atuar da maneira que a gente imaginava que serviria para o Intermunicipal. Outros saíram da Copa Cacau e continuaram treinando com a gente, e no meio dos treinamentos abandonaram ou não cumpriram com o que tinha que ser cumprido. E acabou que a gente fortaleceu a seleção, né? Então, graças a Deus a gente conseguiu aí 4 vitórias seguidas, 6 jogos sem perder, né? E 3 jogos sem tomar gol. E a seleção tá numa crescente muito boa. E com fé em Deus vai dar tudo certo, a gente vai poder viajar para Poções. Tem 10 anos que a seleção não passava para essa fase. Vamos passar para a terceira fase e vamos seguir forte com nosso planejamento aí, que nossos atletas estão focados. E com fé em Deus, nós fizemos planejamento de 18 jogos, né? Se Deus quiser, dia 13 de dezembro estaremos na final. Já tivemos 7 jogos.
3: 7. Então, tá faltando 11 aí, tá pertinho,
2: né? Fé em Deus.
4: Olá. Marcelo, você agora é muito feliz e oportuna essa vinda de John aqui, Savinho aqui hoje, para provar, principalmente a você, a Tony, a Robério, aos ouvintes que nos acompanham, que deve estar aí batendo casa de 100 mil, 110 mil da Rede Boa, para dizer o que eu sempre vinha dizendo, né? Acreditando na seleção e tudo. E eu dizer de quanto era importante até ter começado 4 meses atrás. Porque nós temos um toque que é muito pesado para o atleta. Isso serve para as pessoas do poder, para as pessoas que têm contrato. Porque essas pessoas não colocaram a seleção irresponsavelmente, não assumiram compromisso com os atletas, com comissão técnica, irresponsavelmente não. Elas têm contrato. Com as pessoas, com os patrocinadores, com a prefeitura municipal, é só cumprir, repassarem para eles. É só cumprir que está dentro da lei. Ninguém, oposição nenhuma, pode criticar o prefeito Augusto Castro ou criticar Manuel Profiro. Não pode, porque eles não estão fazendo nada de errado em ajudar o município. Que a seleção de Itabuna pertence ao município. Está lá que tem obrigação de ajudar o esporte da cidade. E como foi agora aqui do evento que teve no final de semana, e a Boa abriu espaço aqui para Alcântara. E não é por gosto de Alcântara que eu tenho certeza disso. Alcântara é um grão de areia a menos nisso. É por isso que o John fala. Aí a seleção está passando mais aperto do que um time de Interbairro, de Copa Verão, de Copa Guerra, de Copa... Não, não pode. Então, pelo amor de Deus, e tem um fator que prejudica demais o nosso time, que eu venho batendo aqui, que a fisiologia diz isso, que é treinar sobre o confortável temperatura das 19 horas e jogar aos 31, 32 graus, como Savinho tá aqui e viu o paçoca inchar lá domingo lá em Itapitanga. E domingo retrasado também contra o Leão. E lá em Poções é mais seco ainda. O clima é mais de Caatinga, é mais seco. Por quê? Porque eu conheço, porque eu já levei time lá, porque eu já joguei lá no Heraldo Coveiro quando era de terra. Hoje é sintético. Então é mais um sacrifício para o jogador fazer. Então, meus amigos,

0: meus queridos secretários, secretárias, juízes, promotores, desembarcadores, prefeito, primeira-dama, presidente da Câmara, candidatos, coligados, ajudem, porque esse povo não pode se dar o direito de descumprir o contrato com vocês e ir atrás de uma verba fora, porque aí vocês terão todo o direito de descumprir e abandonar a seleção de Itabuna pro resto da vida. Então, a seleção precisa viajar na sexta-feira por 12 mil reais, porque um telefonema da gente, a gente resolve isso, mas a gente não pode e não faremos isso, porque é irresponsabilidade da gente com o futebol do município, que representa o município, e a seleção mais dourada do Brasil, que é a seleção Grapiona.
1: John Lucas Sávio, sou 18h49, 18h50 agora, estamos aqui recebendo hoje no Esporte da Boa, para toda a Bahia e parte do Nordeste, representantes aqui da seleção de Itabuna. E nós temos, John e Lucas, a Boa FM Irecê, em Barreiras, em Xique-Xique, Mato de Deus, Alagoinhas, não é? Todo mundo conectado. E eles sabem que Itabuna foi 8 vezes campeã. Foi uma das seleções que mais venceu o campeonato intermunicipal, e de lá para cá, depois uns 10 anos, 15 anos para cá mais ou menos, não me recordo agora, nunca mais chegou ali na terceira, na quarta fase, na quinta fase, mais ou menos isso, né? 30 anos aqui, o Orlando tá lembrando a gente, mais ou menos isso.
2: Cachoeiro já chegou.
1: Então o pessoal lá em cima, né, de Barreiras, o pessoal tá acompanhando aqui na Via Rede, como é que tá a estrutura hoje da seleção de Itabuna com relação aos trabalhos, né, com jogadores, essa comissão técnica hoje, como é que tá essa estrutura hoje da seleção de Itabuna para poder chegar e chegar bem nas pontas do campeonato intermunicipal?
3: Marcelo, em relação ao extra, né, que eu falo que a gente não pode deixar em nenhum momento afetar os atletas e nem a comissão. Pelos jogos vocês observam que é um time que está dando liga, né? Até pela questão dos placares. É um time que não sofre, é um time bem treinado, né? Perde muita oportunidade de gol, infelizmente, né?
2: Ninguém perde gol.
3: Porém, não sofre muito durante os jogos, né? Tem a melhorar? Tem sim, né? Então, internamente o clima é leve, a galera está se empenhando a se dedicar o melhor possível, tanto os atletas como a comissão, buscando sempre o melhor desempenho de cada profissional ali envolvido, né, para que a gente busque um passo de cada vez, né, novas fases, novos confrontos, novos desafios, para que assim a gente chegue no objetivo que é, se Deus permitir, a gente chegar numa final intermunicipal depois de não sei quantos anos aí que a gente não tem esse privilégio, né? E eu comentei até com o Sávio segunda-feira, quando a gente teve reunião ontem, né, no Lomanto, que acredito que a gente chegando nas quartas de finais aí, eu acho que o prefeito ele vai ter o bom senso de trazer esses jogos para dentro de Itabuna, né, porque o estádio ele tá pronto, né, hipoteticamente, o que para o campeonato amador, é o mínimo.
2: É diferente do
3: profissional, né? A gente não tá falando de uma estrutura para um campeonato profissional, a gente tá falando para um campeonato amador. Né? O estádio está pronto, o gramado está pronto, é simplesmente uma limpeza, né? E você já tem parte das necessidades supridas para que você tenha esse evento naquele estádio, que no caso é o estádio de Itabuna, tá?
1: Sal 18h52, volta a repetir aqui a pergunta, Orlando, mais uma vez. Hoje, como é que está a programação hoje da seleção itabunense para poder viajar para Poções?
4: Hoje.
1: Pode falar, Luto.
4: Hoje a nossa programação é de treinamento, né? Treinamento hoje no AD1, amanhã e quinta-feira na UESC. E a programação da viagem a gente não tem, por conta dessa falta financeira, né? A gente não sabe se a gente vai viajar na sexta, se a gente vai viajar no sábado ou se a gente não vai viajar. Mas a gente acredita muito que as coisas vão dar certo.
1: Eu creio. A
4: gente teve o apoio desde o começo aí do prefeito Augusto Castro, do presidente da Câmara, Manuel Porfírio. Itabuna tem 10 anos sem chegar nessa fase. Itabuna tem um time forte. Você perguntou sobre estrutura aí. Amigos da bola, né? Falaram que nem os clubes profissionais da cidade tiveram. A gente sai do jogo, a refeição é no Los Pampas. A gente tem uma comissão técnica
1: altamente profissional.
4: Altamente profissional, que dá pra atuar num time profissional ano que vem, e pessoas que estavam
1: atuaram,
4: no profissional, né?
1: Eu venho dizendo aqui há 2 meses.
4: O trabalho que o Ronaldo faz é de excelência, os atletas estão assimilando o trabalho de Ronaldo, o time tá crescendo em evolução. A crítica é que os atletas do banco não estavam fazendo diferença, os atletas estão fazendo diferença, tem atleta querendo um espaço, o outro atleta brigando também, o treino é todo mundo querendo acertar, né? E a gente está numa crescente muito, muito boa, né? E não acredito que vamos parar por aí. É, nosso foco é no chegar o mais longe possível e confiar em Deus no dia 13 de dezembro.
0: É, Savinho, Luquinha, eu digo sempre aqui, e disse após uma entrevista de Uri direto, no ar de, lá de Itapetanga, que Uri dizia que sonhava com o título. E eu disse internamente, a Yuri disse depois no ar, que eu não exigia isso deles, porque o que era oferecido para eles, o que a gente tinha para aquele, para esse momento, era uma realidade totalmente diferente de ser campeão intermunicipal. Eu que tenho tantos e tantos anos nesse mundo da bola, eu que já fui campeão baiano, não sei quantas vezes, eu que já fui campeão de Libertadores, campeão de tudo que é possível aqui no nível Brasil, diversos clubes, exercendo diversas funções, eu posso falar de carteirinha, e o público ouvinte é testemunho disso, não alguém liga aqui e desminta a mim. Trabalhei três vezes seguidas no Vitória, três vezes no Bahia. Então sou um cara extremamente agregador, não sou de destruidor, sou de construtor. Não gosto de destruição, é tanto que tenho amizade com todo mundo, não discuto política com ninguém, nem é minha obrigação, porque eu não sou político. O que estou fazendo é gratidão, é ter que pagar o que eu devo por gratidão. Então, é coisa dentro de quem tem caráter, de quem tem vergonha na cara. E acabou, mas amo e peço direto que vamos eleger os candidatos da terra. Eu digo sempre, e desmenti Uri, desconcordei de Uri. Eu acho que, como o John falou aqui, dentro da realidade possível, na terceira fase nós vamos encarar um pouquinho mais de adversidade. Na outra, eu não sei. Mas nós, se a gente chegar ao contrário do que disse John aqui, eu digo que nós não vamos pensar, sonhar em estádio, para ver que não tem jogada ensaiada aqui, ninguém está com um comprozinho aqui, falando a mesma, combinar para falar a mesma língua. Eu discordo de John, não hipotético, não levanto essa hipótese de hora nenhuma, porque o prefeito Augusto Castro deu a palavra dele que quer fazer um projeto maior, e aí o gosto dele, que é para beneficiar a cidade, então a gente tem que respeitar, é o direito dele. E aí eu defendo Augusto, se é para fazer uma coisa melhor, que esperemos um pouco mais. Agora, o que não pode é ele, se a seleção precisar ir mandar um jogo lá em Porto Seguro, porque estádio com capacidade, com laudos para chegar às fases finais do Intermunicipal, eu não sei aonde tem aqui perto, que ele bate. Que a gente viaje na quinta-feira para fazer um treino na sexta-feira lá no sábado, como é a Série D, como é o Brasileiro, como é a Libertadores, como é a Champions League, como é a seleção, só isso. E ele não está roubando, ele está investindo no município, e ele assumiu esse compromisso, né? E para isso precisa dos vereadores, que ele tem a grande maioria, também se comprometa com isso, ajude, porque se vocês fizerem a loucura de trazer um patrocinador para bancar, vocês estão sendo criminosos com a seleção. Vocês não são. O John, eu sei, porque estou na bola há 55 anos, conheço todo mundo. Quem eu não conheço, me aproximei, tornei a ser conhecido, amigo, conheço o potencial de cada um. Vi e compartilhei aqui, chorei aqui com o João Neto, um cara que já tinha largado a carreira, encerrado a carreira, e Ronaldo, com uma simples troca de Raçudo para lá e João Neto para cá, reinventou, prorrogou a carreira de João, e João sair classificado e chorar no vestiário. Eu chorei aqui no ar junto com o João, e tenho um amor que eu já tinha por ele, tenho triplicado agora. Então, porque eu sou barrista, então eu não acredito que alguém que esteja no poder não seja barrista, não seja patriota mesmo de verdade, defender a nossa pátria. Então eu discordo de John não jogar em casa e deixar o prefeito Augusto Castro à vontade para construir, entregar o Itabunão do jeito que ele quiser, da melhor maneira que possível. Agora, ele saber que tem que dar condição a vocês, só isso. Isso é o mínimo.
1: São 18h59 agora, faltando apenas um minuto pra gente sair daqui da rede e já entrar lá por Barreiras. É, John, eu quero agradecer, né, a sua presença aqui, a sua do Luquinhas. Fique à vontade para algo mais e tenha certeza que a Boa FM, toda a rede Boa FM, o esporte aqui da Boa vai estar sempre à disposição deste grupo aí que está com a seleção Itabuna.
3: Marcelo, agradecer a vocês ouvintes, a Orlando que está aqui presente, né? Dizer que mais uma vez eu sou positivo, né? Espero a contribuição também por essa vaquinha solidária, tenho certeza que se precisar expor conta bancária, eu não tenho medo nenhum em fazer isso, tá? Como eu falei, a gente não está fazendo isso em troca de receber alguma coisa, a gente faz isso pela cidade, né? Eu acho que pelo potencial que Itabuna tem, ela está muito aquém na área do futebol, muito aquém mesmo, né? Eu posso dizer com todas as palavras que é uma vergonha a gente infelizmente está nesse cenário futebolístico aqui na região.
1: Verdade. Lucas, também muito obrigado.
4: Obrigado, Marcelo. Obrigado, Orlando. Obrigado, ouvintes, pela participação aqui. Poder estar mostrando um pouco do nosso projeto, né? E seguimos firmes.
1: Tamo junto. Orlando, um abraço.
0: Um abraço, boa noite com Jesus Cristo. Que Deus abençoe e toque o coração de todo mundo. Mas a seleção vai viajar sábado, sim.
1: Sexta-feira, né?
2: Sexta-feira.
0: Sexta-feira, em nome de Jesus Cristo.
2: Deus me perdoe de viajar no sábado.
1: Não, vai viajar sexta-feira com fé em Deus. Bom, final de programa. Lembrando que amanhã cedinho tem o Rancho da Boa. Programa de férias do Rivamar. 7 da manhã tem a nossa querida Jaqueline. Aí segue a programação da sua Rede Boa de Comunicação. E voltaremos às 18 horas com mais um Esporte da Boa, que está ao lado da seleção itabunense, hein? Muito ligado.
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0: 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As notícias do governo federal que movimentaram o país no dia de hoje.
1: Olá, boa noite.
2: Boa noite para você que nos acompanha em todo o país.
1: Terça-feira, 29 de setembro de 2026.
2: Vamos aos destaques do dia.
1: Trabalho e emprego.
2: População ocupada ultrapassa os 103 milhões de pessoas de junho a agosto.
1: Um índice de 58%, segundo dados do IBGE.
2: E de acordo com o CAGED, foram criados em 2026 mais de 1 milhão e 1.000 postos de trabalho. Graziela Mendonça.
3: Segundo dados do novo CAGED, o Cadastro Geral de Empregados e Desempregados, foram 166 mil novas vagas de trabalho de carteira assinada criadas em agosto deste ano.
1: O governo pede retirada do ar de mais de 5 mil sites de apostas ilegais.
2: E a ação contra bets irregulares remove 390 páginas e perfis das redes sociais. Luana Karen.
4: Ainda como parte das medidas de combate às bets, as lojas de aplicativos foram notificadas para a retirada de 186 apps até o dia 6 de outubro.
1: E vamos falar hoje sobre a prova de vida do INSS.
2: Atualmente é feita de forma automática com cruzamento de dados oficiais.
1: E uma outra oportunidade para a comprovação é comparecer às urnas durante as eleições.
2: Quem vai dar os detalhes é a presidente do INSS, Ana Cristina Silveira.
5: O TSE, que tem uma base que é consolidada, conseguem fazer, após a votação, enviar esses dados para o INSS e com isso a gente consegue fazer a comprovação da vida e continuar com esse benefício ativo.
1: Hoje, na apresentação da Voz do Brasil, eu, Mariana Jundmann e Luciano Seixas.
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1: Desde a publicação da medida provisória que proíbe apostas online no Brasil, na última sexta-feira, foram intensificadas as ações de combate à prática.
2: Bloqueio de sites, remoção de sites e perfis, retirada do ar de aplicativos e conteúdos de publicidade.
1: Os detalhes foram apresentados em uma coletiva de imprensa hoje em Brasília.
4: Em três dias, entre 27 e 29 de setembro, após a edição da medida provisória que proíbe as bets no Brasil, o Ministério da Justiça e Segurança Pública encaminhou à Anatel o pedido de bloqueio de mais de 5.200 sites ilegais de apostas. Quase 400 páginas e perfis em redes sociais tiveram remoção solicitada. De acordo com o secretário nacional de Segurança Pública, Chico Lucas, a medida permitiu aos órgãos competentes seguir o rastro do dinheiro movimentado pelas casas de apostas.
6: Nós não tínhamos instrumentos legais para ir atrás do dinheiro. A MP trouxe obrigações às instituições financeiras, o Banco Central já regulamentou duas resoluções e essas resoluções permitem que nós possamos ir atrás de para onde vai o dinheiro. Isso representou, nos três primeiros dias, uma queda do número de PIX, na ordem de 10% dos PIX realizados no Brasil, que muito provavelmente eram PIX que iam para instituições de jogos.
4: Ainda como parte das medidas de combate às bets, as lojas de aplicativos foram notificadas para a retirada de 186 apps até o dia 6 de outubro. Plataformas de redes sociais também foram notificadas para retirar qualquer conteúdo de publicidade relacionado a apostas de cotas fixas e bets. Segundo o secretário nacional de Direitos Digitais, Vitor Fernandes.
7: Em até 10 dias, que foi o prazo dado pela medida provisória, oficiou 8 grandes plataformas de redes sociais para que sejam retirados todo e qualquer conteúdo de publicidade relacionadas às apostas de cota fixa, às bets. Porque aqui é a porta de entrada para que os apostadores consigam acessar esses serviços.
4: Para reforçar a fiscalização contra os sites de apostas, foi regulamentado o Comitê Interinstitucional de Fiscalização da Exploração e da Publicidade Ilegal de Apostas de Cota Fixa. O colegiado será composto por 15 representantes de órgãos federais e vai articular as ações das autoridades competentes para a prevenção, a fiscalização e a repressão a essa prática. Reportagem Luana Karen.
2: O Ministério do Trabalho e Emprego divulgou hoje os dados do novo CAGED.
1: O levantamento do mês de agosto mostra a criação de quase 166 mil postos formais de trabalho no mês.
3: Foram 166 mil novas vagas de trabalho de carteira assinada criadas em agosto deste ano, segundo dados do novo CAGED, o Cadastro Geral de Empregados e Desempregados. Os números mostram ainda que nos primeiros 8 meses do ano, o Brasil já alcançou mais de 1 milhão e 134 mil novos postos com carteira assinada, o que representa um crescimento de 2,41% em relação ao mesmo período de 2025. Todos os setores da economia tiveram aumento no emprego formal, como detalha o ministro do Trabalho e Emprego em Exercício, Francisco Macena.
8: Em agosto, o maior crescimento do emprego formal ocorreu no setor de serviços, que gerou 110.346 postos de trabalho. A construção apresentou o segundo maior saldo positivo, com a geração de 20.848 postos formais de trabalho. A indústria manteve um crescimento, que já vem mantendo, inclusive, já há alguns meses, que indica, inclusive, um crescimento de emprego mais estruturado.
3: Das 27 unidades federativas, 24 tiveram saldo positivo no emprego formal em agosto. Destaque para São Paulo, que criou mais de 42 mil vagas, seguido por Rio de Janeiro e Pernambuco. Com locução de Graziela Mendonça, reportagem Gabriela Noronha.
2: E o IBGE divulgou hoje os dados de ocupação da Pesquisa Nacional por Amostra de Domicílios.
1: No trimestre encerrado em agosto, os dados mostraram que a população ocupada foi de 103 milhões de pessoas no trimestre de junho, julho e agosto.
9: A taxa de desocupação ficou em 5,3% no trimestre encerrado em agosto, uma queda de 0,3% na comparação com o trimestre encerrado em maio. Os dados são da Pesquisa Nacional por Amostra de Domicílios Contínua, a PNAD Contínua, divulgada pelo IBGE. Hoje, o Brasil tem cerca de 5 milhões e 800 mil pessoas desempregadas, uma redução de 4,6% em relação ao trimestre anterior. Já a população ocupada chegou a 103 milhões e 500 mil trabalhadores, o que representa um nível de 58,9% entre as pessoas em idade de trabalhar. O rendimento médio habitual dos trabalhadores ficou em R$ 3.777. De acordo com o analista da PNAD Contínua, William Kratochil, os setores da indústria e da construção ajudaram a impulsionar os resultados.
10: Essa redução foi motivada pelo aumento da ocupação na indústria. Teve, depois de um longo período de estagnação ou queda, volta a crescer, acompanhado também do setor da construção, que na construção de edificações aumentou bastante o número de contratações.
9: A pesquisa também mostra que o número de trabalhadores do setor privado com carteira assinada, sem contar os empregados domésticos, chegou a 39 milhões e 500 mil pessoas no trimestre. Realizada pelo IBGE, a pesquisa acompanha regularmente o mercado de trabalho e as condições de vida da população no país. Reportagem Luciana Colares de Holanda.
2: A qualidade da carne de aves e o mel produzidos no Brasil foi aprovada pela União Europeia, segundo relatório publicado nesta segunda-feira.
1: De acordo com o parecer, o sistema de produção do país atende a todos os requisitos sanitários.
2: Com a decisão, o Ministério da Agricultura e Pecuária afirmou que não há mais impedimento técnico para que o Brasil volte a exportar carne de aves e mel para o bloco europeu.
1: A decisão é resultado de uma auditoria realizada por autoridades sanitárias que visitaram estabelecimentos brasileiros entre os dias 24 de agosto e 4 de setembro.
2: O governo federal solicitou que o relatório seja incluído na pauta da comissão responsável pela decisão final, agendada para 20 e 21 de outubro, e aguarda as etapas administrativas para a inclusão do país na lista de fornecedores do bloco.
1: E atenção, gestores de microempresas e empresas de pequeno porte.
2: Está valendo o novo prazo para quem quer aderir ao Simples Nacional em 2027.
1: A empresa que optar pelo Simples poderá fazer a solicitação até dia 15 de outubro de 2026.
11: O Comitê Gestor do Simples Nacional ajustou os prazos para as empresas que querem entrar ou retornar ao regime em 2027. A solicitação deve ser feita até 15 de outubro de 2026, com efeitos a partir de 1º de janeiro de 2027. Se houver débitos ou outras pendências que impeçam a opção, a regularização poderá ser feita até 30 de outubro. Já as empresas que permanecerem no Simples Nacional e quiserem recolher o IBS e a CBS pelo regime regular, vão ter outro prazo. A escolha poderá ser feita até 30 de outubro de 2026, também com validade a partir de 1º de janeiro de 2027. Essa alternativa está relacionada à reforma tributária e permite que esses tributos sejam apurados fora do documento de arrecadação do Simples Nacional. Os dois procedimentos podem ser cancelados entre 3 de novembro e 20 de dezembro de 2026. Por isso, é importante não confundir as escolhas. Uma define o enquadramento da empresa no Simples Nacional em 2027, a outra trata especificamente da forma de recolhimento do IBS e da CBS. Claudimário Carvalho, para a Voz do Brasil.
2: No próximo domingo, milhões de brasileiros vão às urnas escolher seus candidatos.
1: Nesse exercício de cidadania, aposentados, pensionistas e beneficiários do INSS podem aproveitar o momento. Ele vai servir também como prova de vida.
2: A presidente do Instituto, Ana Cristina Silveira, nos concedeu entrevista e explica o porquê a prova de vida é necessária, como ela é feita normalmente e como a troca de informações com a Justiça Eleitoral vai ajudar nessa tarefa. Acompanhe.
1: Presidente, bem-vinda à Voz do Brasil mais uma vez, um prazer ter a senhora conosco. Para a gente falar então de prova de vida do INSS, né? A gente queria então que a senhora começasse explicando por que que a prova de vida é necessária e como que ela é feita atualmente.
12: Olá, Mariana. Olá, Luciana. Olá, ouvintes da Voz do Brasil. É um prazer estar aqui com vocês para falar de um tema tão importante que é a prova de vida no INSS. A prova de vida ela é importante e é um procedimento feito anualmente pelo INSS para evitar fraudes, para evitar que o INSS pague benefícios a pessoas que já faleceram. E hoje o INSS faz isso, uma busca dos segurados

0: para fraudes, para evitar que o INSS pague benefícios a pessoas que já faleceram. E hoje o INSS faz isso, uma busca dos segurados nas bases de dados governamentais e públicas. Então, não precisa o segurado, via de regra, fazer a prova de vida. Então, o INSS age proativamente buscando esses dados nas nossas bases governamentais. E essa informação ela é muito importante porque, anualmente, nós neste ano, a gente precisa comprovar a vida de 38 milhões de brasileiros, de segurados do INSS. A gente já conseguiu comprovar 25 milhões e a gente ainda falta comprovar 13 milhões de vida desses segurados. E como é que é feito isso? Com um batimento dos dados das bases governamentais públicas em relação aos segurados.
1: Daqui a poucos dias nós teremos aí o primeiro turno das eleições gerais no Brasil, né? E o INSS vai aproveitar a presença do eleitor na urna como prova de vida, né? Como é que funciona essa interação? É o TSE que fornece essa informação para o INSS?
0: Isso mesmo. É mais uma forma de comprovação da vida desse segurado. Então, o TSE, que tem uma base que é consolidada, que é uma base que é importante, eles conseguem fazer, após a votação, enviar esses dados para o INSS e, com isso, a gente consegue fazer a comprovação da vida e continuar com esse benefício ativo.
2: Agora, é importante aqui a gente destacar, né, que o voto é um exercício de cidadania, mas se a pessoa não for votar por algum motivo, inclusive por não ser obrigada, né, no caso das pessoas com mais de 70 anos, existem outras formas de comprovação de vida, né, presidente? Ou seja, se a pessoa perder a oportunidade no voto, ela não vai ter o benefício ou a aposentadoria dela suspensa por isso?
0: Essa pergunta é muito importante. A finalidade dessa conversa aqui não é criar pânico. Então, se os nossos segurados, os beneficiários, não forem votar, temos diversas outras formas de fazer o batimento desses dados. Através, por exemplo, do CadÚnico, de um comparecimento a uma perícia médica. Também, se eles não conseguirem fazer essa comprovação nos primeiros 10 meses após a última prova de vida, o INSS ainda notifica esse segurado para que, no prazo de 60 dias, eles possam comparecer a uma agência bancária onde eles recebem seu benefício ou fazer um acesso no meu INSS através da biometria.
1: Só reforçando, presidente, quem votar, então, não precisa fazer prova de vida por um ano.
0: Isso mesmo. A prova de vida no INSS, ela vale por um ano. E durante esse um ano, o INSS vai buscando os dados na base governamental para evitar que o segurado precise fazer algo para comprovar. A gente só vai solicitar essa comprovação se não conseguir encontrar dados nas bases públicas.
2: Agora, o que acontece quando a pessoa não faz a prova de vida? Ou seja, vocês buscam ali alguma movimentação que comprove que ela esteve viva, né, nesse período de um ano, estava viva. E o que acontece quando não é encontrado isso? O benefício dela é suspenso imediatamente? Ela é convocada a comparecer? Como é que funciona?
0: Primeiro, a prova de vida ela é para benefícios de longa duração. Então, benefício por incapacidade, benefício assistencial, aposentadorias e pensões. Então, se o segurado, durante os 10 meses da última prova de vida, não fizer nenhuma ação, por exemplo, um empréstimo consignado com biometria, ou não fizer um CadÚnico, o INSS ainda faz a solicitação. Em 60 dias, ele não comprovando, a gente bloqueia o benefício, suspende temporariamente, mas assim que o segurado faz a prova de vida, esse benefício ele é reativado automaticamente, sendo pago todos os atrasados. Então, não há perda para o segurado, isso é bom para deixá-los tranquilos.
1: E é sempre bom lembrar dos golpes, né, presidente? Se a pessoa receber algum contato solicitando dados pessoais, identificação facial, biométrica, e achar alguma coisa suspeita, como é que ela pode se informar se se trata mesmo do INSS?
0: A primeira coisa que precisa ser feita é ligar para 135 de segunda a sábado, de 7 às 22 horas, para ter certeza que foi o INSS, ou entrar no aplicativo Meu INSS, onde tem lá um serviço, prova de vida, que ele pode verificar quando foi feita a última prova de vida e se está devendo essa informação. E, nessa pergunta, é importante frisar que o INSS não envia links, que o INSS não pede dados. Então, o segurado que recebeu uma mensagem do WhatsApp, um SMS, um e-mail com links, é bom não clicar e entrar diretamente em contato com o INSS.
2: Sempre é bom a gente reforçar aqui. Central 135, você disca aí do seu telefone 135, o aplicativo Meu INSS, que também é possível baixar em qualquer plataforma, né, presidente?
0: Isso mesmo, e que tem um serviço específico lá, muito claro, onde o segurado pode ter certeza se a informação do pedido da prova de vida é verdade ou não.
2: Muito bem, nós conversamos com Ana Cristina Silveira, presidente do INSS. Muito obrigada, presidente, pela sua entrevista à Voz do Brasil.
0: Obrigada, e é importante dizer que...

0: Não criem pânico. Se for possível, votem para fazer sua prova de vida, mas há outros meios também de fazer a comprovação.
1: A conta de luz virá sem cobrança extra em outubro.
2: Isso porque a bandeira tarifária será verde no próximo mês.
3: A conta de luz terá bandeira verde em outubro. Com isso, os consumidores não terão cobrança adicional da bandeira tarifária no próximo mês. A mudança da bandeira amarela para a verde foi confirmada pela Agência Nacional de Energia Elétrica, a ANEEL. Segundo a agência, o aumento das chuvas nas regiões sul e sudeste ajudou a estabilizar o nível dos reservatórios das hidrelétricas. Com condições mais favoráveis para a geração de energia, será possível reduzir o uso de fontes mais caras, como as usinas termoelétricas. O sistema de bandeiras tarifárias indica, mês a mês, as condições e os custos da geração de energia no país. Na bandeira verde, não há acréscimo na conta de luz. Entenda como funcionam as bandeiras em gov.br/ANEEL. Thaísa Vitória para a Voz do Brasil.
1: Cerca de 2.500 indígenas Yanomami em Roraima recebem até amanhã médicos especialistas do Ministério da Saúde sem precisarem buscar atendimento nos centros urbanos.
2: A expedição do SUS no Polo Base Surucucu realiza procedimentos entre exames e consultas nas áreas de pediatria, clínica médica e saúde da mulher.
1: Os atendimentos priorizam crianças com desnutrição e problemas respiratórios, além de gestantes, idosos com doenças crônicas e casos graves de malária nas mais de 30 comunidades da região.
2: Os serviços são oferecidos no Centro de Referência em Saúde Indígena Chapori Yanomami e nas áreas de difícil acesso.
1: A secretária de Saúde Indígena do Ministério da Saúde, Lucinha Tremembé, destaca a importância da nova expedição.
4: A ida dos especialistas para dentro do território é de suma importância para que mitigamos e chegamos aí a uma redução considerável de tempo de espera e com isso a redução de óbitos por causas evitáveis.
1: Dicas do Enem.
5: Oi, meu nome é Larissa Ferreira e a minha pergunta é: quantas redações eu devo treinar por mês?
6: Sobre redação, quem vai responder é o professor José Aguilera.
7: Você fazendo uma redação por semana, a cada 15 dias, em que você dialogue com um professor, com uma professora, que você reescreva a partir dos erros, limites, desvios que forem encontrados, está de bom tamanho. Escrever semanalmente é bom. Eu recomendaria, inclusive, para que se você tem aí alguma limitação, um desafio para a escrita, se permita escrever pelo menos diariamente um parágrafo num caderninho seu, como foi o seu dia. Escreva um parágrafo somente dizendo: hoje o meu dia foi assim. Neste dia, observei tais coisas. O meu destaque para esse dia. Escreva um parágrafo pelo menos por dia para que você exercite a disciplina do parar, pensar e escrever.
6: É isso aí. Se prepare e acompanhe as nossas dicas toda terça-feira aqui na Voz do Brasil e também na radiogov.ebc.com.br.
2: Instituições interessadas em apresentar projetos pela Lei de Incentivo ao Esporte vão ter até o dia 18 de outubro para apresentarem as propostas.
1: Os detalhes vamos ouvir agora na reportagem de Cleide Lopes.
8: A Lei de Incentivo ao Esporte permite que pessoas físicas e empresas destinem parte do imposto de renda devido para financiar projetos esportivos e paradesportivos. São projetos como o do Instituto Reação, no Rio de Janeiro, fundado há mais de duas décadas pelo judoca e medalhista olímpico Flávio Canto.
9: Resolvi dar aula de judô sem saber ainda do alcance, da força, e fui percebendo rapidamente que era muito poderoso. O Reação hoje está em 10 polos, está em 5 estados. E a nossa missão é gerar impacto real, né? Todo aluno que está lá tem uma estrutura de transformação robusta, dentro e fora do tatame, né? Em sala de aula e no tatame. E a lei de incentivo, quando aparece, muda muito o patamar do que a gente faz.
8: Os projetos atendem crianças, adolescentes e adultos de todo o país. E aqueles voltados à inclusão social recebem um incentivo maior, como explica o diretor de programas de políticas ao esporte do Ministério do Esporte, Frederico Costa da Silva.
10: Nós temos na própria lei uma possibilidade que aumenta a restituição do imposto de renda, que chega a 2% para a pessoa jurídica. Pode chegar a 4% se for em área de vulnerabilidade social. Então, isso é uma maneira de incentivar, como a própria lei diz, as entidades a aportarem naquilo.
8: No ano passado, foram apresentados mais de 5.600 projetos e está aberto até o dia 18 de outubro o prazo para que organizações sem fins lucrativos e pessoas físicas e jurídicas de natureza esportiva escrevam propostas para garantir recursos da Lei de Incentivo ao Esporte em 2027. As entidades proponentes deverão se cadastrar previamente no Sistema de Leis de Incentivo, plataforma digital do Ministério do Esporte. Reportagem Cleide Lopes.
2: No momento da inscrição, é preciso observar os requisitos e as orientações disponíveis no sistema e apresentar corretamente a documentação exigida.
1: Para mais informações, acesse gov.br/esporte e clique na aba Ações e Programas.
2: Quem vai fazer a reaplicação do Exame Nacional para a Certificação de Competências de Jovens e Adultos, o Enseja, de 2026, já pode consultar o local da prova.
1: O Enseja é gratuito e voltado a jovens e adultos que não concluíram o ensino fundamental ou médio na idade adequada.
2: Para quem busca a certificação do ensino fundamental, o exame será no dia 6 de outubro. Já para o ensino médio, a reaplicação acontece no dia 7.
1: Os locais estão disponíveis no cartão de confirmação de inscrição no sistema Enseja.
2: A partir de amanhã, as vigilâncias sanitárias de todo o país vão ter novas funcionalidades no Sistema Nacional de Controle de Receituários.
1: Entre as mudanças está a atribuição de numerações destinadas às notificações de receita eletrônica.
2: Outra novidade será a possibilidade de atribuir no Sistema Nacional de Controle de Receituários numerações destinadas à emissão de notificações de receitas eletrônicas.
1: Mas os usuários devem estar vinculados à instituição no cadastro da Anvisa.
2: Mais informações você encontra em gov.br/anvisa.
1: E essas foram as notícias do governo federal.
2: Uma realização da Secretaria de Comunicação Social da Presidência da República.
1: Com produção da empresa Brasil de Comunicação.
2: Fique agora com as notícias do Poder Judiciário e do Congresso Nacional. Boa noite.
1: Boa noite, até amanhã.

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1: Você vai ouvir agora notícias do Poder Judiciário.
2: Conselho Nacional de Justiça apresenta medidas para ampliar a segurança e a transparência dos precatórios.
3: Grupo de trabalho sobre modernização do sistema de justiça avança para análise de propostas.
2: Justiça do Trabalho condena a empresa de agrotóxicos por assédio eleitoral.
3: Boa noite, eu sou Marcela Luiza.
2: E eu sou Walter Lima.
3: Ao completar um ano como presidente do Supremo Tribunal Federal e do Conselho Nacional de Justiça nesta terça-feira, o ministro Edson Fachin apresentou diversas providências que têm sido adotadas para a construção da política nacional para o tratamento adequado dos precatórios.
2: As medidas foram apresentadas durante a sessão do CNJ. A Micela Alves.
4: O objetivo de todas as medidas anunciadas é dar mais segurança, transparência e rastreabilidade aos créditos judiciais. Entre os feitos, Fachin destacou o lançamento da calculadora do cidadão de precatórios.
5: E uma calculadora de precatórios, que permitirá a qualquer pessoa conhecer o valor atualizado de seu crédito. Em novembro, será a vez do Painel Nacional de Dados, reunindo pela primeira vez informações sobre os precatórios de todo o Brasil.
4: O trabalho inclui diálogo com o Banco Central do Brasil, a Comissão de Valores Mobiliários e a Advocacia Geral da União.
3: O Grupo de Trabalho sobre Modernização do Sistema de Justiça realizou reunião no Supremo Tribunal Federal para consolidação das propostas recebidas.
2: O presidente do Supremo, ministro Edson Fachin, criou a comissão para formular propostas estruturais de curto, médio e longo prazo. Marcelo Della Libera.
6: O processo de participação social recebeu contribuições de 87 instituições, com centenas de propostas, como destaca o presidente do grupo de trabalho, Fernando Facuri Scaffi.
7: São centenas de propostas, porque vários grupos desdobraram aquilo em todos os itens aqui colocados, todos.
6: Entre as propostas apresentadas está o tema da inteligência artificial, como destaca o relator do grupo de trabalho, Neide Barros Belo Filho.
8: A outra gama de propostas foi a que gerou talvez mais discussão da última vez, talvez seja mais novidadeira delas, giram em torno de inteligência artificial e as plataformas eletrônicas também.
6: Os 6 subgrupos terão até 13 de outubro para organizar os trabalhos, discutir e votar as propostas sob sua responsabilidade.
3: Uma empresa de agrotóxicos foi condenada ao pagamento de indenização de R$100 mil por danos morais coletivos.
2: A condenação é referente a práticas configuradas como assédio eleitoral durante as eleições presidenciais de 2022. A decisão é da Justiça do Trabalho em Minas Gerais. Breno Perrucci.
9: De acordo com a ação ajuizada pelo Ministério Público do Trabalho, a empresa coagiu empregados a votarem em um candidato específico, sob ameaça de perda de emprego e com promessas de vantagens, como o 14º salário. Além da indenização, a decisão obriga a empresa a evitar qualquer prática irregular, sob pena de multa.
3: O STJ marcou datas para julgamento em sessões virtuais dos primeiros casos que serão submetidos ao chamado filtro da relevância da questão federal.
2: Os julgamentos deverão ocorrer de 30 de setembro, a partir das 11h30 da manhã, até 7 de outubro. Fátima Uchoa.
10: O ministro Sérgio Cuquina, presidente da Comissão Gestora de Precedentes, Jurisprudência e Ações Coletivas, incluiu as demandas na pauta das 3 sessões especializadas do STJ. As partes e os procuradores poderão acompanhar as votações em tempo real. Em regra, a relevância da questão federal será analisada em sessão virtual e, se ela for reconhecida, os pedidos principais dos casos serão julgados depois em sessão presencial. Vale destacar que, embora todo o processo seja importante e mereça a atenção da Justiça, o papel do STJ é definir entendimentos que ultrapassem os interesses individuais das partes, como prevê o filtro da relevância.
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3: Uma boa noite.
2: E até amanhã.
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12: Eu sou Humberto Pinheiro e estes são os destaques de hoje do Jornal do Senado, que começa agora. Proposta cria o LGBTicídio e prevê pena de até 40 anos de prisão. Acesso de idosos a tecnologias para melhorar saúde mental aguarda votação na CDH. Consultor legislativo analisa causas de abstenção maior na votação para senador. Boa noite. Uma proposta recém-apresentada no Senado tipifica homicídios motivados por discriminação contra pessoas LGBTQIAPN+. O texto torna LGBTicídio crime hediondo e agrava penas para outras formas de violência. Repórter Pedro Pincer.
13: Um novo projeto no Senado cria o crime autônomo de LGBTicídio. A proposta define o delito como homicídio motivado por discriminação relacionada à orientação sexual, à identidade ou expressão de gênero, ou às características sexuais da vítima, reais ou presumidas, e prevê pena de reclusão de 20 a 40 anos. O projeto também propõe incluir o LGBTicídio no rol de crimes hediondos e alterar o Código Penal, a Lei das Contravenções Penais e a Lei Antirracismo. O senador Paulo Paim, do PT do Rio Grande do Sul, destacou os dados da violência contra essa população no Brasil.
14: Essa escalada de violência, agressão, morte, assassinatos, representa uma violação sistemática dos direitos fundamentais. A vida tem que estar sempre em primeiro lugar. A vida, a dignidade, a liberdade, a segurança. Garantir que o Estado deve assegurar a todos. E a evidência é que não estamos diante de ocorrências isoladas.
13: Dados do 20º Anuário Brasileiro de Segurança Pública referentes a 2025 registram 3.481 ocorrências de racismo por homofobia ou transfobia, alta de 35,6% em relação ao ano

0: de racismo por homofobia ou transfobia, alta de 35,6% em relação ao ano anterior.
1: A Comissão de Direitos Humanos pode votar projeto que garante o acesso a tecnologias para preservar a saúde mental e intelectual da pessoa idosa. Repórter Patrícia Oliveira.
2: A proposta leva em conta o acelerado envelhecimento da população e o aumento da doença de Alzheimer e de transtornos como a depressão. Além de auxiliar a saúde mental, o projeto também prevê a capacitação no uso dessas tecnologias para a estimulação intelectual por meio de aplicativos e ferramentas digitais que exercitam funções mentais. Com a inclusão digital, os idosos vão poder ainda ampliar o acesso aos serviços de saúde, por

0: por ano ao Fundo Nacional para Calamidades Públicas. O texto também determina que os recursos reforcem a preparação de estados e municípios para enfrentar desastres naturais e eventos climáticos extremos. Repórter Marcela Cunha.
1: O projeto do senador Fernando Dueire, do PSD de Pernambuco, prevê que a renda líquida de um concurso anual de loterias seja destinada ao Fundo Nacional para Calamidades Públicas, Proteção e Defesa Civil, o FUNCAP. O valor corresponde ao que restar da arrecadação depois do pagamento dos prêmios, do imposto de renda sobre as premiações e dos custos de manutenção da loteria. Dueire afirma que o reforço no fundo pode ajudar estados e municípios a se prepararem para eventos extremos.
2: Os recursos permitirão que estados e municípios se preparem melhor para os desastres naturais, investindo em infraestrutura resiliente e em sistemas de alerta.
1: Na Comissão de Assuntos Econômicos, o relator, senador Hamilton Mourão, do Republicanos do Rio Grande do Sul, recomenda a aprovação do projeto com as mudanças feitas pela Comissão de Infraestrutura, entre elas, a que garante que a nova destinação não reduz os valores dos fundos que já recebem recursos dessas loterias.
0: Está na Comissão de Educação uma proposta que inclui nos projetos pedagógicos das escolas o atendimento adaptado para alunos com deficiência ou com necessidades específicas. De acordo com o texto, as escolas também deverão prever a institucionalização do atendimento educacional especializado, que é o conjunto de estratégias para eliminar barreiras que dificultam a aprendizagem. O objetivo da iniciativa é permitir que o ensino seja adaptado às características e necessidades dos estudantes, favorecendo a participação e o aprendizado em igualdade de condições. A medida já recebeu aval da Comissão de Direitos Humanos, onde teve parecer favorável do senador Flávio Arnes, do PSB do Paraná. Na ocasião, o relatório foi lido pela senadora Damaris Alves, do Republicanos do Distrito Federal. Ela destacou que os projetos pedagógicos das instituições de ensino devem incluir as flexibilizações necessárias, levando em consideração as particularidades dos estudantes.
3: Que o projeto pedagógico da escola deverá contemplar a flexibilização dos currículos, das metodologias, dos recursos educativos e dos processos avaliativos diferenciados.
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0: A taxa de votos brancos, nulos e abstenções nas eleições para o Senado costuma ser significativamente maior do que na disputa pela Câmara dos Deputados. Nas eleições de 2022, por exemplo, a soma de brancos e nulos para o Senado atingiu 18,7%, quase o dobro da registrada para os deputados federais. As informações com o repórter Douglas Castilho.
7: Enquanto a Câmara é eleita pelo sistema proporcional, com muitos candidatos em disputa e números de registro parecidos, o Senado adota o sistema majoritário, com menos candidatos, números muito diferentes e, por isso, uma digitação errada pode levar ao voto nulo mais facilmente. O consultor legislativo do Senado, João Trindade, ainda chamou a atenção para outro ponto: a falta de compreensão sobre a forma específica de renovação do Senado.
8: A gente tem um problema até de educação política mesmo do cidadão. Muita gente nem entende essa alternância de que numa eleição a gente elege um senador, na eleição seguinte elege dois senadores. Tem muita gente que descobre que tem um segundo voto para o Senado lá na hora.
7: A melhor dica é levar a cola com os números dos candidatos anotados e na ordem em que aparecerão na urna. Deputado federal, deputado estadual ou distrital, senador 1, senador 2, governador e presidente.
0: Hoje, 29 de setembro, é o Dia Mundial do Coração. A data incentiva a prevenção de doenças cardiovasculares. O Senado tem projetos de lei que tentam reduzir o índice dessas doenças. A reportagem é de Márcio Maturana.
9: Uma em cada três pessoas morre de doença cardíaca. Por isso, 29 de setembro é o Dia Mundial do Coração.

0: O Senado analisa projetos de lei que podem contribuir para diminuir essas estatísticas. Na Comissão de Assuntos Sociais, está em discussão uma proposta que cria a Política Nacional de Prevenção e Controle das Doenças Cardiovasculares, no SUS. O texto é relatado pelo senador Dr. Irã, do PP de Roraima, que defende rapidez na aprovação.
1: É do interesse da sociedade, é do interesse do povo brasileiro, principalmente o povo que utiliza o nosso Sistema Único de Saúde, que é o nosso maior patrimônio em termos de saúde no país e o maior do mundo.
0: A comissão analisa também outro projeto que busca a proteção de grupos vulneráveis, como idosos, e pode reduzir o risco de eventos cardiovasculares agudos associados a infecções.
2: Com trabalhos técnicos de Eliseu Caires, o Jornal do Senado fica por aqui. Acompanhe agora as notícias da Câmara dos Deputados. Boa noite e até amanhã.
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4: Câmara inclui abandono afetivo como regra para definir pensão alimentícia.
5: Frente da Saúde Mental lança guia para a regulamentação do ECA digital.
4: Relatório identifica 500 bilhões de reais em prejuízo anual com a pirataria.
5: Boa noite. Relatório apresentado na Câmara apontou o prejuízo de 500 bilhões de reais por ano com a pirataria. O texto também sugere a criação de uma agência antimáfia, como informa o repórter José Carlos Oliveira.
6: A Comissão Externa sobre Atos de Pirataria e Agenda Brasil Legal aprovou o relatório parcial do deputado Júlio Lopes, do PP do Rio de Janeiro. O texto consolida denúncias apuradas nas audiências públicas e sugere propostas legislativas de combate mais efetivo à pirataria, contrabando, descaminho, sonegação fiscal e contrafação, ou seja, imitação ou cópia não autorizada. Segundo o relator, essas práticas provocam prejuízo anual de cerca de 500 bilhões de reais, considerando as perdas dos setores econômicos e a evasão tributária.
7: O que se consolidou no país nos últimos anos é uma economia subterrânea bilionária, altamente sofisticada, intrinsecamente articulada, com engrenagens do crime organizado transnacional, das facções armadas e das milícias territoriais.
6: O deputado identificou um processo de canibalização do mercado formal no Brasil por meio do controle territorial exercido por criminosos sobre a distribuição compulsória de botijões de gás e de serviços clandestinos de telecomunicações, a adulteração e o furto de combustíveis, o contrabando de cigarros e defensivos agrícolas, o desvio de energia elétrica, a invasão de plataformas de comércio eletrônico por produtos copiados e medicamentos falsificados. Para reverter esse quadro, Júlio Lopes defendeu transformação estrutural na capacidade de fiscalização do Estado, com investimento maciço em inteligência artificial, rastreabilidade de produtos, modernização do marco aduaneiro e urgente responsabilização dos intermediários digitais e marketplaces. O relatório é acompanhado de 3 proposições legislativas da Comissão Externa. Uma delas altera a Constituição para criar a Autoridade Nacional de Enfrentamento às Organizações Criminosas. Lopes a chamou de agência antimáfia.
7: Essa ação da ação antimáfia visa identificar exatamente aqueles que estruturam dentro do setor organizado o fornecimento e a sobrevivência de verdadeiras máfias em setores importantes como o do gás no Brasil.
6: Um projeto de lei cria o SINEOC, Sistema Nacional de Enfrentamento às Organizações Criminosas, com foco na articulação de vários órgãos públicos. O deputado garantiu que o sistema proposto não se choca com os já existentes, como o Sistema Único de Segurança Pública e a Estratégia Nacional de Combate à Corrupção e à Lavagem de Dinheiro.
7: O SINEOC não pretende substituir a mecanismos já consolidados. Seu propósito é diverso. É qualificar a articulação estratégica voltada especificamente à asfixia patrimonial, financeira e logística das organizações criminosas. A investigação de sua infiltração em mercados regulados, a cooperação internacional em caso de projeção transnacional.
6: O terceiro projeto da comissão reforça o combate à pirataria no comércio eletrônico e a pena em caso de violação de direitos de propriedade intelectual.
7: Queremos que haja imediato perdimento das mercadorias a fim de dar celeridade a esse procedimento.
6: Júlio Lopes explicou ter optado pelo relatório parcial porque outras sugestões vão depender da configuração do governo eleito em outubro. Após a aprovação do relatório, foi lançado o Movimento Brasil Legal, também com foco no combate à pirataria. A comissão ainda aprovou requerimento para futuro debate sobre os impactos da publicidade de apostas online e de jogos de azar, veiculada por plataformas de redes sociais e Big Techs. Da Rádio Câmara de Brasília, José Carlos Oliveira.
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9: Transportes. Covatti Filho, do PP do Rio Grande do Sul, defende a proposta de emenda à Constituição que limita o valor do IPVA a 1% do preço de mercado do veículo. O texto também muda a base da forma de cálculo do imposto, que passa a considerar o peso de fábrica do automóvel.
5: A PEC, apoiada por Covatti Filho, ainda prevê a possibilidade de os estados concederem descontos no IPVA para veículos menos poluentes. A mudança busca tornar a cobrança mais previsível com base nas características físicas dos automóveis, em vez de considerar apenas o valor de mercado.
9: Projeto de Guilherme Uchoa, do PSD de Pernambuco, exige que veículos oficiais da administração pública passem por regularização antes de serem leiloados. A medida estabelece a checagem obrigatória do Renavam e da base de índice nacional antes da transferência.
5: De acordo com Guilherme Uchoa, os órgãos públicos devem responder por problemas ocultos que impeçam o licenciamento pelo comprador. Para o deputado, a exigência protege o cidadão contra fraudes e impede o leilão de veículos oficiais com irregularidades graves.
10: Agricultura.
9: Luciano Amaral, do PSD de Alagoas, apoia projeto que incentiva a plantação de hortas urbanas e a compra pública de alimentos produzidos perto dos locais de consumo. Relator na Comissão de Agricultura, ele aponta que a produção pode reduzir os custos de abastecimento.
5: Luciano Amaral afirma que a medida também pode ampliar a oferta de alimentos frescos, gerando renda em regiões que ainda dependem do transporte por longas distâncias. O parecer do congressista sugere a retirada do prazo de 180 dias para a regulamentação da futura lei.
9: Ricardo Salles, do Novo, de São Paulo, defende projeto que proíbe os conselhos profissionais de cobrarem anuidades de empresas cuja atividade principal não seja privativa de profissão regulamentada. Segundo o deputado, a medida beneficia agroindústrias, produtores rurais e construtoras que contratam técnicos habilitados.
5: A proposta também anula autuações, multas e processos administrativos em andamento que estejam em desacordo com as novas regras. Ricardo Salles argumenta que a cobrança atual gera custos duplicados e indevidos para o setor produtivo.
10: Educação.
9: Emanuel Pinheiro Neto, do PSD de Mato Grosso, apresentou projeto que inclui estudantes com dislexia entre os beneficiários da educação especial. A proposta altera a Lei de Diretrizes e Bases da Educação para assegurar o reconhecimento desses alunos em programas de ensino especializado.
5: Emanuel Pinheiro Neto explica que, embora a legislação já preveja acompanhamento, alunos com dislexia ainda não são reconhecidos como público da educação especial. Ele argumenta que a matéria busca corrigir essa diferença para que as escolas recebam recursos específicos.
10: Cultura.
9: Tetinha, do PL do Maranhão, é autora de projeto que reconhece o festejo de São Raimundo Nonato dos Mulundus, em Vargem Grande, como manifestação da cultura nacional. Realizada todos os anos em agosto, a celebração reúne romeiros em missas, novenas e procissões.
5: Tetinha argumenta que a festa preserva tradições transmitidas entre gerações, fortalecendo a identidade cultural do Maranhão. A deputada ressalta que a celebração também movimenta o turismo religioso e o comércio local.
10: Saúde.
9: A Frente Parlamentar para a Promoção da Saúde Mental lançou um guia para a regulamentação do ECA digital. A repórter Silvia Munhato traz mais detalhes sobre a iniciativa.
11: O Instituto de Estudos para Políticas de Saúde, o IEPS, o juntou Iniciativa Brasileira de Saúde Mental de Crianças e Adolescentes e a Frente Parlamentar Mista para a Promoção da Saúde Mental lançaram o guia A Gente Usa, A Gente Decide. O guia pretende apoiar a implementação do ECA digital a partir da experiência do usuário jovem. Foram ouvidos jovens de várias regiões do país que construíram 14 recomendações para a regulamentação da lei, como explicou o presidente da Frente Parlamentar, deputado Pedro Campos, do PSB de Pernambuco.
12: Por isso, o guia A Gente Usa, A Gente Decide é fundamental para que nós possamos falar com os tomadores de decisão, com aqueles que estão escrevendo os decretos, implementando a legislação na prática e colocar a perspectiva das juventudes nesse processo. E que a gente possa sempre garantir que o espaço digital seja um espaço de garantia de saúde mental, de promoção da saúde mental dos jovens e não um espaço de adoecimento dessas populações.
11: Entre as recomendações do guia estão a segurança por idade e supervisão parental, o controle efetivo de tempo de uso, o uso de algoritmos orientados ao bem-estar e a proteção contra padrões irreais de aparência. O guia A Gente Usa, A Gente Decide pode ser encontrado na página ieps.org.br. Da Rádio Câmara de Brasília, Silvia Minhato.
5: Carlos Sampaio, do PSD de São Paulo, quer instituir o marco legal da reprodução humana assistida. O projeto regulamenta procedimentos como a fertilização in vitro e a seção temporária do útero, fixando a idade limite de 50 anos para gestantes e proibindo a comercialização de embriões.
9: Carlos Sampaio acredita que a falta de uma legislação específica sobre a medicina reprodutiva gera insegurança jurídica e sobrecarrega os tribunais. Ele acrescenta ainda que o texto autoriza a reprodução pós-morte mediante autorização expressa do falecido.
5: Alice Portugal, do PCdoB da Bahia, é autora de projeto que criminaliza a divulgação de notícias falsas sobre vacinas. Segundo a deputada, a medida busca combater a desinformação e proteger a população de doenças preveníveis por imunização.
13: Com tanta fake news sobre vacina, era necessário fazer um alerta à sociedade brasileira que não vacinar pode trazer de volta males que haviam sido exterminados do Brasil. Agora, por exemplo, estamos tendo vários casos de sarampo em São Paulo. E o sarampo havia sumido do nosso mapa de infecções, das chamadas doenças tropicais. Também poliomielite. Então não é possível você achar que vai ter novamente uma geração de pessoas sequeladas com deficiência por conta de um vírus terrível que pode matar e que com uma simples gota sublingual você consegue impedir que o ser humano desenvolva deficiências físicas.
9: O texto de Alice Portugal prevê detenção de 1 mês a 1 ano e multa para quem divulgar notícias falsas sobre vacinas previstas nos programas públicos de imunização. A proposta está em análise na Comissão de Constituição e Justiça da Câmara.
10: Segurança Pública.
5: Célio Studart, do PSD do Ceará, apresentou o projeto que proíbe a publicidade e a promoção de plataformas de conteúdo sexual e de acompanhantes em locais públicos. A restrição abrange vias públicas, transporte coletivo, praças, parques e eventos culturais e esportivos.
9: A proposta também proíbe que clubes, ligas e entidades esportivas tenham contratos de patrocínio com esse tipo de site. Na avaliação do deputado, a medida protege